0: Vamos escolher uma moda bonita aí, então. E já sapequemos aí em seguida, hein? Jair B. de Lima aí já proseou com nós aí. Um abraço pro Jair mais uma vez. Meu amigo Mirinho, nosso grande campeão de rodeio. Tá na Blau, tá legal. Boa noite, Costa. E chimarrando, hein? E que capricho, hein? Que chimarrão de luxo, né, che? Barbaridade. Chega a espumar, né? Né, Mirinho? Temos lidando. Creone Barreirito. Isso aí, não te afrouxa, hein? Volta na parada. Temos lidando aqui. Creone Barreirito, Noiva Triste. Roda pra nós aí, faz o favor. Abraço, meu amigo Mirinho!
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0: Bom, e agora é o seguinte. Agora vamos dar um pulinho ali no pontão, né, che? Que beleza. Vamos pro pontão agora. Nosso amigo Luiz tá na audiência, tá ligado também, tá na Blau, tá legal, né, Luiz? Boa noite!
2: Boa noite, meu amigo Jorge Costa. Roda pra nós aí, Cleite Camargo, Anjo da Madrugada, um forte abraço aí.
0: Opa, mas essa agora... Ô, Luiz, agora tu pegou pesado essa aqui, eu não sei se roda ou não, che. Essa aqui é de chorar, né, che? Mas enfim, vamos ver o que, é que dá pra fazer aqui, né? Um abraço, meu amigo Luiz!
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0: E vamos dar um pulinho em Panambi agora. Alô, Panambi, aguei na escuta, câmbio! Minha amiga Mari, na sintonia, mandou um áudio pra nós. Boa noite, minha amiga Mari!
3: Olá, meu amigo Jorge Costa, boa noite! Tudo bem com você? É a Mari de Panambi, viu? Eu queria pedir a música de Carona com a Saudade, o Escravo do Amor. Ofereço para vocês a rádio, porque a gente vai na escuta, tá? E pro meu grande amor, Valderia. E uma boa semana para você e sua família, meu amigo. Certo. Um abraço, certo. Tchau.
0: Certo, muito obrigado, minha amiga Mari. Grande abraço para você aí, pro Valderia também. E o meu galo velho? O meu galo velho tá na área, hein? Boa noite, meu galo velho. Temos na área, se derrubar é pênalti, hein? Manda pra nós aí a tua escolha, meu galo velho. Um abraço e fique com Deus. E que venha a Noruega. E que venha mesmo, né? Que venha. Venha quente que nós temos fervendo, né, meu galo velho? Boas-vindas ao amigo, sucesso ao Osmarino. Olha aí, Osmarino. O meu galo velho tá te mandando um abraço e tá desejando pra você aí sucesso, né? Seja bem-vindo aí na Blau. Tá legal, tá na Blau. Tá aqui comigo, Osmarino. Já ouviu aqui, meu galo velho, teu chasque, hein? E manda um abração aí pra todos os amigos aí caminhoneiros, né? A valorosa classe caminhoneira aí. Receba um abraço. Um abraço e o carinho aí do meu galo velho. Maravilha. Boa noite, Jorge. É o Graminha. Gostaria de ouvir a música do Chitãozinho Chororó. Seu retrato, se possível, já vamos sapecar, Graminha. Forte abraço aí pra você também, meu amigo Graminha, na sintonia do programa. E vamos saindo por aqui, então, no pedido Rio Negro e Solimões. Esse modão aqui é pro meu amigo Zeca Lima. Vamos lá!

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0: Voltamos com a sequência aqui dos Modão Sertanejo nessa noite maravilhosa. Hoje terça-feira, hein? 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Vamos lá, moçada. Vamos pra Panambi. Alô, Panambi, alguém na escuta? Câmbio. Meu amigo Adelmo, boa noite.
1: Boa noite, tudo bom, Adelmo? Queria cantar a música do Zezé Luciano, Pão de Mel. Tudo de bom aí. Abraço pros caminhoneiros aí, tudo de bom.
0: Grande abraço.
1: Tá legal,
0: tá na Blau. Tá legal, tá na Blau. Isso aí, Adelmo. Abraço aí a todos os valorosos aí, os nossos heróis da estrada, heróis do volante. Minha amiga Lia, boa noite. Gostaria de escutar uma música do Rosalvo Matuto. A Lia é a esposa do Rosalvo. E por falar em Rosalvo, olha só, o homem tá na área, né? Ainda mais no dia do caminhoneiro, né, Che? Os nossos parabéns e o nosso boa noite, nosso grande talento Rosalvo Matuto.
2: Boa noite, meu amigo velho. Como é que você tá, meu amigo Jorge? Estamos na escuta aí.
0: Tranquilo,
2: nós mais. Aqui no Rio de Janeiro, aqui na carona da Blau.
0: Olha só, no Rio, hein?
2: Um abraço aos ouvintes aí, um abraço pessoal aí. Pessoal de Santa Bárbara aí, minha família, meus filhos. Que Deus abençoe todos vocês aí. Aí deve estar muito frio, né? Aqui eu tô light, aqui não tá frio, não.
0: Aqui sempre tá bom, geladinho, clima, né?
2: Só muito chuvoso.
0: Aqui só madrugada fria.
2: Tamo junto aí. Tamo na carona da Blau aí. Quando as nossas aí, se for possível. E um abraço pro amigão aí. Deus abençoe o amigo sempre.
0: Tamo junto, na Blau. Tamo junto, grande Rosalvo. Grande abraço aí, meu amigo. Boa noite, Jorge, é o Dudu. Gostaria de ouvir a música Carta do Milionário José Rico. Um forte abraço, meu amigo. Que beleza. O Dudu também abriu os cadernos 21 com 24 agora.

Chico Rei Paraná de Carona com a Saudade. E agora vem, essa é das anotações aí da minha amiga Mari lá de Panambi, hein? E agora vem das cadernetas do Amariudão do Povo. Castor ligou aqui pra nós, hein? Deixando aí pra nossa audiência. E um abraço especial também. Um abraço especial aí pros amigos, hein? O Mirinho e o Emir aí que estão na sintonia do programa, hein? Zezé dos Cadernos do Castro, Zezé de Camargo e Luciano vestido de noiva.

0: Carlos Alvo Matuto, aqui nos Modão Sertanejo da Blau, que maravilha, né? Show de bola, é o nosso talento aí, o Rosalvo. Depois do intervalo a gente volta.
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0: É isso aí, gente bonita, é os Modão Sertanejos da Blau aqui da 97, e agora aquele time para informação para você que está ligado. Governo anuncia retirada de subsídio do diesel e indica medida semelhante à gasolina. O ministro da Fazenda informou que assinou uma portaria a ser publicada na quarta-feira, dia 1º, com efeitos imediatos. Mendonça envia à Procuradoria-Geral da República pedido para investigar financiamento de filme de Bolsonaro. O ministro solicitou manifestação do órgão sobre a abertura da apuração requisitada pelo deputado Lindenberg Farias. Meus amigos, e depois da informação aí, a gente segue por aqui com os Modão, super bem acompanhado dos nossos patrocinadores do programa, a Faiden Funilaria, Avenida Presidente Vargas, 295, bairro Lemblin. 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
0: É isso aí, seguindo por aqui, agora dos cadernos do meu amigo Adelmo lá de Panambi, Zezé de Camargo e Luciano chegando.

0: Zezé de Camargo e Luciano, pão de mel, 21h49 agora.
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3: É isso aí, moçada, e seguimos por aqui, hein, com a participação do ouvinte. Um abraço aí, meu amigo Mirinho, na audiência, na sintonia. Essa aqui é dos cadernos do Mirinho, hein? Creone, Parreirito e Xonadão, o trio do Brasil, Noiva Triste.

Noiva Triste, ouvimos aí, que maravilha, né, cheio, não posso esquecer aqui, meu amigo Laerte, que vai, é o aniversariante de amanhã, hein, já vamos deixar marcado, deixa eu anotar aqui, ó, amanhã, dia 1º, o Laerte Bandeira estará aniversariando, deixa eu anotar aqui, vou deixar anotado aqui, ó, deixa eu anotar, Laerte, o Bandeirinha, aniversariante de amanhã, né? Um abraço, meu amigo, felicidades aí pra você. Amanhã o programa é do Bandeirinha, não adianta, né, Che? E hoje ele tá pedindo pra ele e a Liane lá de Panambi curtir na programação da 97, Lorena e Rafaela, Escravo Brasil.

0: Lorena e Rafaela, minha nossa, bom demais, né? Escravo do amor.
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0: Maravilha, bora moçada, e eu não posso esquecer do meu amigo gaúcho, Lindomar Castilho!

0: Maravilha, maravilha, bom demais, hein? Bom demais. E vamos lá. Vamos lá, né, moçada? Vamos embora. Estourou nosso tempo aqui. Brincadeira, tá na hora de botar o pé na estrada. Tá na hora de botar o pé na estrada por aqui, hein? Então, só resta agradecer o carinho dessa audiência maravilhosa, a dizer, né, deixar o nosso abraço aqui aos nossos heróis do volante, né, gente? Porque, na verdade, o Dia do Caminhoneiro, né, oficialmente no Brasil, é celebrado, é comemorado no dia 16 de setembro, né? Tá? Tem lei, inclusive, né? 11.927 de 2009, essa coisa toda, né? Então, oficialmente 16 de setembro. Mas, porém, todavia, contudo, a categoria também é amplamente homenageada em outras datas importantes ao longo do ano, tá? Então, duas datas aí podemos citar como exemplo. No dia 25 de julho, dia de São Cristóvão, padroeiro dos motoristas, né? Embora também seja chamado o dia do motorista. Essa é uma data em que os caminhoneiros mais se lembram, com festas, missas e carreatas aí pelo país. E hoje, no caso, 30 de junho também é uma data regional muito comemorada e considerada o dia do caminhoneiro, né? Em vários estados também, inclusive, né, São Paulo aí podemos citar como exemplo. Então tá alguns dados aí, né? Mas oficialmente mesmo assim no Brasil, né, oficialmente no país aí é 16 de setembro. Mas beleza, então fica o nosso abraço aos irmãos da estrada aí, os caminhoneiros, né? E registro aqui ainda para finalizar a música. Fico devendo para amanhã, velho do Rio, não. Vou deixar anotadinho aqui, o velho do Rio pediu uma moda aqui, mas estourou geral aqui o nosso tempo. E fico devendo essa aí pro velho do Rio, mas o homem velho é da casa, o que que vão fazer, né? Esse é da casa, né? Esse é da casa, o velho do Rio. Mas ele, ó, tá mandando uma mensagem aqui pra mim, ó, um abração aí, sucesso pro Osmarino, hein? Osmarino, tá na audiência, câmbio? O velho do Rio tá te mandando um abraço aí e desejando aí sucesso pra você que estreia, hein, gente? Todo mundo acompanhando, hein? Osmarino amanhã estreia aqui na casa, na 97, das 6 às 8 da manhã ele vai substituir o Dalto nesse período de férias aí, de uns 10 dias aproximadamente. O Dalto vai estar de férias e o Osmarino que vai estar assumindo aí o programa, né? Das 6 às 8 da manhã. E a partir das 6 da tarde, né, às 18 horas até às 19h30, aí é o Conexão Regional, um programa de jornalismo, um programa de entrevistas, né? Um baita programa ele vai desempenhar aqui na casa, né? Sempre às 18 horas, Conexão Regional. Então, se liga aí, é novidade aqui na Rádio Blau Nunes 97.9 FM. Todo sucesso do mundo aí para os marinos e vamos botando o pé na estrada então. Obrigado por essa audiência maravilhosa, pelo apoio, pelo carinho de sempre. Uma boa noite para você, bom descanso, fica bem, fica na paz de Deus. E amanhã nos encontramos novamente aqui com os Modão Sertanejo da Blau. Aquele abraço e até lá!
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0: Ô Bruno,
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0: Você viu o jeito que a morena tá me olhando?
1: Que nada, Marrone, ela tá ligada na minha.
0: Você tá enganado, cara. 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

0: Valeu, Berlândia!
1: Obrigado, Berlândia. Parabéns, meninos.
0: Parabéns.
1: Sucesso, a gente já Deus sabe abençoe. Que vai ser. Tchau, gente.
0: Beijo,
1: obrigada,
0: Berlândia!
1: Viu?
0: Valeu!

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2: Rapaz, eu vou dizer uma coisa, viu? 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

0: que coisa linda. Parabéns, meu irmão.
1: Obrigado, gente. Obrigado, Conrado.
0: Deus continue te abençoando cada vez mais. 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Gente!
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0: 6:01.
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1: 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O governo federal lançou o Plano Safra 2026-2027 com 525 bilhões de reais para a agricultura empresarial, alta de 9 bilhões em relação ao ciclo anterior. Desse total, 384 bilhões são para custeio e comercialização e 140 bilhões para investimentos. Os juros do Pronampe caíram 9% ao ano. Produtores com CAR regular e práticas sustentáveis terão descontos nas taxas. 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

Bom dia, bom dia, Santa Bárbara do Sul, bom dia, Rio Grande do Sul, bom dia, ouvintes amigos da madrugada da Rádio Blau Nunes, frequência 90.7. Exato, hoje é dia 1 de julho de 2026 e eu sou Osmarino Santos e estou por aqui substituindo em seu período de férias o titular desta programação, Dalto Fagundes, né? Um grande abraço ao Dalto Fagundes, um grande abraço à sua família e um grande abraço a toda a família Blau Nunes. Música.

Por aqui a programação do Pampa e Querência até as 8 horas da manhã, das 8 até as 10. Paulo Moisés com o seu olho vivo, jornalismo vibrante, trazendo as devidas informações de mais um dia, os fatos que acontecem aqui na cidade e que tornam-se notícias. Muito bem, daqui a pouco nós vamos atualizar a previsão do tempo. Já estamos por aqui com o chimarrão prontito no mais e vamos inclusive trazer o melhor da música do Rio Grande, esta música que alimenta a nossa alma, esta música que faz o nosso coração bater mais forte. E a música do Rio Grande identifica a cultura gaúcha, esta cultura que nós amamos e que estamos passando para os nossos descendentes e herdamos dos nossos antepassados. Um abraço, senhoras e senhores, que esta manhã seja especial de primeira, apesar de uma neblina forte que temos por aí. Daqui a pouco, repito, iremos atualizar a previsão do tempo e que o dia de hoje seja maravilhoso para todos nós. Adair de Freitas toca aqui na Blau Nunes.

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1: Muito bem, meus amigos, agora são 6 horas e 39 minutos, ainda é madrugada, na hora em que o galo canta, e você está muito bem acompanhado, está na companhia da Rádio Blau Nunes de Santa Bárbara do Sul, a nossa rainha das coxilhas, e o programa é Pampa e Querência, até às 8 horas da manhã. Abrindo as porteiras da nossa programação, tivemos a participação do grande cantor, Adair de Freitas, Meu Canto. Também João Luiz Correia, Cambichos, o Homem da Soledade, fechando aí com o imortal José Cláudio Machado, pelo qual reverenciamos pelo seu grande talento, né? Pela sua grande voz, pela sua grande contribuição com o regionalismo sulino. Olha, já vamos atualizar a previsão do tempo. É hora de passarmos os chasques dos nossos patrocinadores de mais uma madrugada campeira. 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Daqui a pouco vou dar uma espiada para o lado de fora, saber como é que está a serração. Temos aí algumas notícias, né, de que teremos volumes excessivos de chuva num curto espaço de tempo. Isso nos preocupa, é bem verdade. Mas vamos aguardar, porque do tempo não dá para se desconfiar e nem definitivamente prever em 100% as suas alterações. 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

E já disse José Cláudio Machado, nem bem clareia, já me encontro chimarrando ao pé do fogo que aquenta as madrugadas. Daqui a pouquinho um sol desponta no horizonte, tô desde ontonte com as ideias engarrafadas. Olá lá! 6:43, não se atrase, né? Não perca a condução. Olha, os funcionários municipais, pessoal do transporte, da saúde. Agora, quando me deslocava aqui para a emissora, já me deparei aí com os veículos municipais realizando transporte de pessoas que irão para outras cidades para serem atendidos, né, pelo seu médico de preferência. Queremos que esta terça-feira seja uma terça-feira de muita saúde para todos nós. Alô, meu amigo produtor rural, pessoal que já está desde as primeiras horas da manhã mexendo aí com o gado leiteiro, né? E trazendo toda a eficiência do homem rural, do homem do campo. Um grande abraço a todos vocês. Daqui a pouco vamos saudar também pessoal aqui da sede da cidade, que daqui a pouco começa o trabalho em mais um dia de existência.

Alô, meus amigos de Saldanha Marinho, um grande abraço. Que esta terça-feira seja uma terça-feira especial aí para todos da grande e bela Saldanha Marinho. Atenção para a previsão do tempo, a Metsul Meteorologia reforça o alerta sobre um novo episódio de chuva volumosa. A mudança no tempo será acompanhada por temporais isolados de vento e granizo, que já tiveram início ontem em Santa Catarina e também no Paraná. Este será o segundo evento de chuva volumosa em poucos dias, em claro sinal que o El Niño começa a atuar. Novas fortes indicam que as áreas de instabilidade com chuva ocorrerão também raios e temporais isolados se formando entre hoje e amanhã. E na sequência, o avanço de ar polar sobre ar quente em altitude vai reforçar ainda mais a instabilidade. Os volumes de chuva podem ser especialmente altos em locais mais ao norte do Rio Grande do Sul e em parte de Santa Catarina. Olha aqui, atenção, Cruz Alta, temperatura mínima entre 12 e máxima de 17 graus. Passo Fundo, temperatura entre 14 e 18 graus. Caxias do Sul, 11 e 17. Santa Cruz do Sul, entre 12 e 16. Santa Bárbara do Sul deverá ficar com as temperaturas entre 12 e 18 graus. E aí, rumando a Vacaria, entre 13 e 17, entre 13 e 17 graus, Santa Rosa, 13 e 18 graus,

E também temos aí as temperaturas para Lages, 12 e 17, Blumenau, 15 e 24, já lá no, na Santa Catarina, e ainda região de Capão da Canoa, 13 e 17, a capital gaúcha, 12 e 16, temperaturas medianas aí, a baixa não é muito baixa e a alta também não é alta, né? Fica uma temperatura mediana, certo?

Como é que está seu mate, parceiro? Mate tem que ser tupetudo e tomado com vontade para que o dia comece e termine muito bem. Por aqui, Pampa e Querência, na sua companhia, um grande abraço, parceiro. 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

0: Hora certa na Blaudunes e no Pampa e Querência, 6 horas e 51 minutos.
1: Quem sabe arrumando uma sogra, não?

0: Hora certa do Pampa e Querência, 6 horas e 54 minutos.
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0: Oferecer essa música pro seu Luiz, que é um ouvinte assíduo da madrugada.

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1: Verdade, verdade. Agora são 6 horas e 59 minutos, 6h59. Um grande abraço aos ouvintes da madrugada, aos ouvintes da manhã, da Rádio Blau Nunes, aqui de Santa Bárbara do Sul. Eu sou Osmarino Santos e estou por aqui em substituição ao colega Daltro Fagundes, que durante 10 dias estará repousando, férias merecidas. Um abraço para o Daltro e um abraço para toda a sua família. 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
1: Um abraço, Vitor. Vitor nos diz aqui, buenos dias.

Hoje começa a segunda metade do ano, bem-vindo Júlio, recomece, acredite, vai na fé, feliz e abençoado mês dos amigos. O Vitor que aparece na foto do perfil aqui, mateando no pé do Heitor. Grande Marcelo, vereador aqui do município, fazendo uma saudação ao Daltro Fagundes. Um abraço, Marcelo. Mirinho, pedindo a música do Guto Gonzalez. Já vamos selecionar por aqui, apartar deste manancial de música que nós temos e despachar para o amigo Délcio Zé da Bota. Um grande abraço, Délcio, que está aí atuando na 300. Um grande abraço, Zé da Bota, para todos os motoristas desta empresa. E um abençoado e santo dia de terça-feira, gurizada. Música.

Olha, atenção, produtor rural de Santa Bárbara do Sul e região, você tem prazo estendido até 10 de julho para a declaração anual de rebanho, cuja data final era ontem. A notificação é obrigatória para todos os produtores que possuem animais de interesse da Defesa Sanitária Animal do Estado, né? Então devem ser informados rebanhos ovinos, bovinos, bubalinos, equinos, assininos, moares, caprinos, suínos, aves, peixes, abelhas e demais. A Secretaria da Agricultura, Pecuária, Produção Sustentável e Irrigação prorrogou em caráter excepcional até o dia 10 de julho o prazo para a Declaração Anual de Rebanho 2026. A medida foi oficializada por meio de Instrução Normativa número 05-2026, publicada no Diário Oficial do Estado desta segunda-feira, dia 29. Né? E esta notícia vem agradar os produtores rurais e também tranquilizar um pouco mais os agentes operacionais que atuam nas inspetorias. Por quê? Há uma pressão dos dois lados, né? A lei impondo os limites de datas, tá? E o produtor rural muitas vezes relapsando um pouco, essa é a verdade, não adianta taparmos o sol com a peneira, né? Produtor rural se preocupa muito com este prazo e acaba então se prejudicando, né? Muitas vezes com advertência escrita ou até mesmo a imposição de multa, né? Em pecúnia, em dinheiro, né? Tendo em vista o atraso na declaração anual do rebanho. Então agora deu uma esperança, abriu uma porta novamente para que essa sintonia seja mantida da melhor forma possível. Então vai um chasque aqui, né? Vai um conselho aqui para você, produtor rural, não deixe de manter a sua ficha cadastral na unidade da inspetoria em dia. Isso demonstra, acima de tudo, controle do seu rebanho e andar sempre na lei. Porque muitas vezes vem uma multa aí desnecessária a princípio, né? Na opinião de quem leva essa multa. Então a declaração anual de rebanho é obrigatória. Ela é pela imposição da lei. Tem que ser feita. Qualquer descompasso desta declaração com a realidade do homem do campo e da sua propriedade gera infração. Simples canções. E seguimos tranqueando por aqui, no mais sempre facerito, afinal de contas o chimarrão é o que alimenta a nossa alma. Vai um abraço para todas as comunidades do interior, alô Campinas, alô, e tem tanta comunidade, né? Tem tanta comunidade que já nós vamos, Pontão, alô Linha Pontão, um grande abraço aos amigos da Linha Pontão, né?

Um abraço também à localidade de Porongos. Um abraço a todos vocês e no decorrer desta semana, tá? Nós vamos se readaptando novamente, ficando por dentro das informações relacionadas ao nosso grande interior, a esta parte do território Santa Barbarense que dá sustentabilidade para o nosso segmento primário, né? Canções, esses campeiros que todo dia trocam suas vidas. 7:07, 7:07, atenção, a Cotripal conta com materiais de construção, móveis, eletrodomésticos, eletrônicos, seção de peças com peças agrícolas, óleos lubrificantes, filtros, pneus e também seção veterinária com medicamentos para pequenos e grandes animais. 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

0: De fato, as previsões estão dizendo que teremos chuva intensa em grandes volumes. Vamos erguer as mãos para o céu, suplicar a bênção do nosso patrão celestial para que nos abençoe mais uma vez e nos livre de ventanias que venham a causar prejuízo a todos nós, né? De granizo e que não se formem muito volume de água aí, porque prejudica o segmento rural, né? Leva terra embora, desmorona, leva adubo, leva semente, leva plantas e no perímetro urbano causa bastante desconforto também pelo volume de água e causando em determinadas ruas alagamentos, enfim, isso não é bom. Que a natureza seja equilibrada, suplicamos a Deus. 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

Passamos adiante com mais um destaque musical. Vem aí Festança nos Medeiros. O tempo vai repontando meu destino pagão. Vou tenteando chimarrão da madrugada clareando, enquanto escuto estralando o velho baseado vivo, neste ritual primitivo, sempre esperando, esperando. O lala, o mate segue na volta, senhoras e senhores.

0: Olha pro amigo Beto que está em sintonia, ele pediu e já está ouvindo. Guto Gonzalez, Aquarela Porreada, na essência do nativismo, a tradição do Rio Grande é identidade.
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Fumaça do candeeiro que se esparrama na sala, o gaiteiro relampeado numa vaneira baguala, o pajador guitarreiro de adaga, melena e pala, um buchicho dos coiceiros, de chinas e caborteiros quando termina na bala, uma bexiga de sebo na fumaça de um tição, o picumã que se agarra nas tesouras do galpão, a graxa que frouxa a terra no derredor do fogão, coalhando a marca do espeto, bem ali enxergo o jeito das coisas deste meu chão.

0: São estas coisas para mim, nas cores, jeitos, perfumes, que trazem dentro de si a diferença do mundo. De tudo aquilo que é nosso, por singular se assume, dos vários pendões da pampa, a mais gaúcha estampa, nossa bandeira, resumo.
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2: Grande abraço, Mirinho, essa foi pra você, parceiro. De mais uma madrugada, de mais uma manhã. Milton Ferreira e Gateado Pirilampo é a sequência. E agora sim pro meu amigo Beto. Nos campos largos da Pampa, onde o horizonte se ajoelha, as terras são mais parelhas e o firmamento se acampa. Nasceu a marca que encanta, um novo tempo ao cavalo, para a querência saudá-lo, simbolizando esta estampa.

Aí está para o Beto Gateado Pirilampo, Newton Ferreira. Agora são 7:24. 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

Muito bem, 7 horas e 25 minutos. Seguimos por aqui mateando no pé do eito até as 8 horas da manhã. Daqui a pouco chega Paulo Moisés com um olho vivo, muitas informações, muitas notícias. Um abraço para a localidade de Porongos e também ali a Passo da Palmeira, o assentamento Cantagalo. Pessoal que está conectado aqui com o Pampa e Querência nesta manhãzita de terça-feira. Bastante umidade no ar. Previsão do tempo nos chama a atenção, né? A Metsul Meteorologia reforça o alerta sobre um novo episódio de chuva volumosa. A mudança no tempo será acompanhada por temporais isolados de vento e granizo que já tiveram início ontem em Santa Catarina e também no Paraná. Então vamos ficar de olho, vamos manter cuidado aí com os animais, né? Não deixar animais em áreas de risco, porque pode vir mais um volume expressivo de chuva por aí.

0: meu gatiado.
1: Por aqui meu mate ainda está topetudo, erva mate de primeira, um chimarrãozito para alimentar nossa alma todas as manhãs. E olha que o chimarrão é uma excelente vitamina, digamos assim, né? Ele é energético, não pode abusar muito da temperatura da água. Chimarrão novo, chimarrão especial, né? Chimarrão topetudo, este hábito gaúcho, né? Que veio de longa data. 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
0: O que diz o meu gateado?
1: Olá, gateado velho de fundamento. Muitos gateados por aí que não negam o pelo, não negam a raça. 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Afinal de contas, todo gaúcho é pachola. 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Olha, 97.9, Rádio Blau Nunes de Santa Bárbara do Sul está por aqui com você, mateando no pé do eito e trazendo a melhor música do Rio Grande até as 8 horas da manhã. Daqui a pouco nós vamos, trazer mais uma vez o comunicado aí, notícia estadual, da prorrogação para a data de declaração do seu rebanho. Vamos adiante então, 7h30, registrar aqui a audiência do secretário Marcelo. Um abraço, Marcelo, quero ver a pelagem do seu cavalo aqui. O homem está bem pilchado, é um colorado, é um zaino, é colorado o cavalo do homem. O homem bem pilchado aí com seu gurizito nos arreio, e que a família gaúcha cresça e prospere cada vez mais. Chegando por aqui, para o meu amigo Marcelo, esta marca campeira da mais pura essência do homem da lida.

Boa música do João Marcos, que é o Boucas. E olha, agora há pouco aqui via Whats, seu Ivalino Barden, Bandeira, seu Ivalino Bandeira, oferece a próxima música para o seu filho Laerte, porque hoje é dia do seu aniversário. Grande abraço, Laerte, um grande abraço, seu Ivalino Bandeira.

Muito bem, feito mais uma Moda Campeira que você ouviu aqui na Blau Nunes, a rádio que valoriza a tradição do Rio Grande do Sul. Agora são 7 horas e 41 minutos, 7h41. Você acompanhou nada mais, nada menos do que João Marcos Queubocas, Mundiando, Mano Lima, De Pai para Filho, numa dedicatória do seu Ivalino Bandeira para o filho Laerte. Agora são 7h42. Conforme diz meu documento. Continuamos por aqui com a marca Sinalitarca do Rio Grande. O melhor da música campeira até as 8 horas da manhã. Daqui a pouco tem Paulo Moisés e o Olho Vivo. 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

Agora são 7 horas e 45 minutos aqui na Blau Nunes 97.9. A rádio mais gaúcha do Planalto Médio, trazendo a boa música campeira das 6 às 8 da manhã no Pampa e Querência, para um oferecimento da Fortifol e também da Cotripal, marcas de qualidade para Santa Bárbara do Sul e o Rio Grande.

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1: Olha, espiei para o lado de fora, realmente bastante umidade, uma cerração nesse exato momento. A meteorologia prevê volumes expressivos de chuva. Vamos manter a cautela, né? Cuidado com animais em áreas de risco e assim por diante, né? Mas acima de tudo, vamos pedir ao nosso patrão celestial que mande na proporção da necessidade da natureza e de nós, seres humanos, né? Chuvas, chuvas fortes, granizo, vendavais, ficamos sempre, né, na expectativa de que isso não venha a acontecer.

Terceira. Olha, já muitos tomando um cafezinho da manhã, já começa o horário comercial e eu quero desejar uma excelente atividade comercial para aqueles que daqui a pouco começam a trabalhar nas suas empresas, né? Muitos já estão trabalhando, é o caso do nosso amigo produtor rural desde as primeiras horas da manhã. E precisamos então agradecer a Deus pelo dom da vida, agradecer a Deus por mais uma possibilidade de estarmos aqui interagindo com todos os nossos amigos e nossos familiares. 7:48, 7:48, já vou agradecendo aqueles que mandaram mensagens aqui pelo WhatsApp na Blau Nunes, pedindo música e registrando a sua audiência. Isso é o que nos dá muita alegria. Para trazer mais um destaque agora é nada mais, nada menos do que a gaita do Belisário.

Agora são 7:52, 7:52, aqui na Rainha das Coxilhas, Santa Bárbara do Sul, 97.9, Rádio Blau Nunes, a rádio mais gaúcha do Planalto Médio. Olha, a Secretaria de Agricultura, Pecuária e Produção Sustentável e Irrigação prorrogou em caráter excepcional até o dia 10 de julho o prazo para a declaração anual de rebanho 2026. Nosso programa começou às 6 horas da manhã, estendendo-se até às 8 horas, diariamente de segunda a sexta-feira. E Pampa e Querência é o nome de nossa programação, a identidade aqui da programação. E eu estive no dia de hoje substituindo Daltro Fagundes, né, que está em plenas férias durante 10 dias. Um abraço para o Daltro Fagundes. E também que ele retorne aí com bastante vigor, bastante entusiasmo, né? Descanso mental e descanso do esforço físico, né? Acordar de madrugada às vezes dificulta um pouco mais, né? Mas isso é necessário, porque esta missão aqui no rádio é uma missão muito, muito bondosa do nosso patrão celestial, né? Estar aqui e poder transmitir a nossa linguagem, a nossa forma de comunicação, entusiasmando, levando alegria aos lares de quem nos ouve, isso é muito gratificante, certo? Jorge Costa, obrigado, parceiro. Obrigado, parceiro. Obrigado, parceiro. Jorge Costa, um dos nossos professores aqui, né? Ontem à noite estivemos por aqui, se aperfeiçoando, interagindo aqui com o sistema de mixagem, o sistema que opera a nossa programação. Jorge Costa sempre prestativo, né? Aliás, muito, muito bondoso da parte dos colegas aqui nos receber de portas abertas e com o coração aberto também. Queremos dizer que estamos finalizando o Pampa e Querência de hoje para a Fortifol e também para a Cotripal. Voltaremos amanhã a partir das 6 da manhã pontualmente. Desejamos a todos uma terça-feira especial, abençoada por Deus, com muita saúde. Dizemos às mamães que cubram bem as extremidades dos filhos, né, das crianças, porque o inverno dificulta bastante e muitas crianças não têm ainda o poder de comunicação, reclamar que estão com frio, né? Idosos mais velhinhos, os nossos professores da vida, também cuidado com os choques térmicos, né, fogão a lenha, altas temperaturas aí dentro de casa ou temperatura lá pelos 30 graus e aí sai para fora, pega uma manga de ar corrente aí, já começa a complicar o organismo, né? O sistema respiratório, gripe vai parar então no médico. Então muito cuidado com essa estação do ano. Temos aí uma neblina cerradita, uma barbaridade, mas faz parte do nosso costume, faz parte das características aqui do extremo sul do Brasil, neste Rio Grande amado. Senhoras e senhores, são 7:56, a Aparecida da Álvaro Nunes Pereira pede uma música e oferece para o marido Sérgio, marido Sérgio e esposa, e também para a filha, né? Para a filha que com certeza está aí nos acompanhando. Um abraço à Aparecida, tudo de bom, né? Ao Sérgio e à sua esposa também. Todos os familiares aí, né, que estão acompanhando a nossa programação. Olha, a família da Rádio Blau Nunes é muito grande, graças a Deus, 42 anos de atividades por aqui, tem uma marca registrada, Senhoras e senhores, foi uma satisfação ter estado por aqui, amanhã eu retorno às 6 horas da manhã e quero deixar, então, para finalizar a nossa empreitada de hoje, César Oliveira e Rogério Melo contemplando um

cara nesta imponente mistura do nosso Rio Grande do Sul e suas tradições e toda esta terra que amamos. Buenas, meus amigos, e até amanhã, se Deus quiser.

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4: Rio Grande do Sul tem alerta vermelho para temporais e risco de alagamentos.

agora 8:02, 13 graus a temperatura em Porto Alegre. Este é o Pampa Notícias e vamos atualizando as principais informações do momento. O Instituto Nacional de Meteorologia mantém alertas para temporais em diversas regiões do Rio Grande do Sul nesta quarta-feira. Há previsão de chuva forte, ventos que podem chegar a 100 km por hora e queda de granizo. Existe um alerta vermelho de grande perigo para acumulado de chuva com risco de grandes alagamentos, transbordamento de rios e deslizamentos de terra. As áreas mais atingidas devem ser o Nordeste e Noroeste do estado. A orientação é evitar áreas de risco, permanecer em locais seguros e acompanhar os avisos da Defesa Civil. Seis trabalhadores indígenas foram resgatados em situação análoga à escravidão em Glorinha, na região metropolitana de Porto Alegre. Os homens atuavam no cultivo de legumes sem registro em carteira e em condições degradantes. O proprietário da fazenda foi preso em flagrante pela Polícia Federal. Os trabalhadores viviam em um alojamento precário e sem estrutura adequada. O empregador assinou um acordo para indenizar as vítimas e custear o retorno delas às cidades de origem. A proposta que acaba com a escala 6-1 volta a ser discutida no Senado nesta quarta-feira. A expectativa é destravar a tramitação da proposta após mais de um mês de espera. Senadores e representantes do governo se reúnem para definir os próximos passos da proposta. O texto ainda precisa passar pela Comissão de Constituição e Justiça e pelo Plenário do Senado. Se for aprovado sem mudanças, o texto poderá ser promulgado e entrar em vigor. Duas pessoas morreram durante as comemorações pela classificação do México às oitavas de final da Copa do Mundo. As vítimas sofreram asfixia durante a concentração de torcedores na cidade do México. Mais de 1 milhão de pessoas participaram da celebração nas ruas da capital. O México garantiu a vaga ao vencer o Equador por 2-0. As autoridades ainda investigam as circunstâncias dessas mortes. O Vietnã passa a oferecer incentivos para estimular o aumento da natalidade. A nova lei amplia a licença maternidade para mães que tiveram um segundo filho. O governo também prevê benefícios financeiros e apoio a exames pré-natais e de recém-nascidos. A medida busca enfrentar o rápido envelhecimento da população e a queda no número de nascimentos. As autoridades querem evitar impactos na economia e na oferta de mão de obra. 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
8: 8:11.
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8 horas e 14 minutos agora aqui na Blau Nunes. Muito bom dia. Estamos chegando com o olho vivo desta manhã. Hoje é quarta-feira, 1º de julho, meus amigos. Como está passando rápido, né? Hoje é o dia 1º de julho 2026. É, chegamos no mês 7, né? E hoje, nosso calendário diz aqui que hoje é o 182º dia deste ano, né? 183 dias nos separam aí do final de 2026. Hoje, nas datas comemorativas referente ao dia de hoje, né? Eu destaco para você que aqui no Brasil é o dia da vacina BCG, tá? Aqui no país. Hoje é o Dia Internacional do Reggae, Dia do Território do Norte na Austrália, Dia do Canadá, Dia da Fundação do Partido Comunista da China e também o Dia da Marinha na Turquia. Datas comemorativas no dia, nesse 1º de julho. Temperatura neste momento na cidade, marca chuva pra gente, hein, gente? É, 14 graus está a temperatura, né? Há uma probabilidade de chuva no decorrer do período. A umidade relativa no ar neste momento é de 98%. A temperatura máxima deve chegar aí aos 18 graus no decorrer desta quarta-feira.

0: Muito bem, agora 8:16 aqui na Blau, 8:16, programa Olho Vivo para você nesta manhã. Quero registrar aqui que hoje o nosso colega Daltro Fagundes entrou em férias, né? E vai tirar uns 10 dias de férias aí. Hoje o programa Pampa e Querência, apresentado hoje, foi pelo nosso novo colega, meu queridíssimo amigo Osmarino Santos, né? Que, como diz o bom filho, a casa torna, né? Osmarino de volta, e já deu para a gente perceber, né, o talento que ele tem, impressionante, né? Eu gostei muito de vê-lo hoje e ouvi-lo aqui na 97, né? Ele vai cobrir as férias do nosso colega Dalton, enquanto o Dalton está de férias, Osmarino vai nos fazer esse costado aqui no programa Pampa e Querência de manhã, tá bem? Mas hoje também estreia um programa Conexão, né? Conexão Regional, que é um programa de jornalismo apresentado pelo Osmarino e vai ao ar hoje às 18 horas aqui na 97, a 97 que depois eu vou explicando para vocês, vai alterando a sua programação, tá bem? Vamos começar com oferta já nesta quarta-feira. Elisandro, como é que tá, garoto? Tudo bem? Bom dia.
1: Bom dia, Paulinho, tudo bem?
0: Tudo certo, velho? E aí?
1: Tudo certo.
0: Tudo bem contigo?
1: Esse dia cinza de novo, né?
0: Pois é, cara, mas que Serração. Barbaridade, né?
1: Mas tá bom, né?
0: Tá bom. E tem que cuidar que vem chuva depois durante o dia, né?
1: Ah,
0: vem
1: pois chuva. É. Previsão aí, é bastante chuva, né?
0: Previsão é muita chuva, né? Bastante chuva mesmo. Me diz uma coisa, guri. Vamos falar do Super Mix. 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
1: 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A gente hoje praticamente horário extraordinário, né? 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
0: Ninguém vai limpar tudo hoje,
1: isso,
0: também, né?
1: Isso.
0: Vai fazer uma faxina.
1: Até porque tá chovendo.
0: Vamos guardar, vamos deixar pros outros também, né?
1: Isso aí.
0: O que mais?
1: Aí temos assim, água sem gás de 510 ml, água cristalina, apenas 59 centavos a unidade, né?
0: Tu vê, 59 centavos isso. Tá a água mineral, mas essa é sem gás.
1: Essa entende? É sem gás.
0: E a com gás é pouca diferença, né?
1: Isso, isso.
0: Aí você compra no mercado, gente, a 59 centavos. Aí você vai numa, num bar, numa bodega, né? Num clube, aí os caras têm a capacidade de ter que cobrar 6, 8 e às vezes até 10 reais uma garrafinha d'água. É um absurdo que fazem, né?
1: É um preço, assim, muito mais do que explosivo, né?
0: Não, porque,
1: assim, tá certo que...
0: Tem que ter lucro, tudo bem. Isso, mas, isso. Gente, pelo amor de Deus. É. Olha, tu pagar 60 centavos, vamos botar aqui 60 centavos, e tu cobrar 8 reais depois? Sim. Ah, por favor, é muito. Não,
1: não... não tem como, né?
0: É. Mas cada um, né?
1: Sim, sim.
0: Vamos lá, o que é o Sazon aí, 60 gramas, hein? É um temperinho?
1: Sazon, então, é o tempero Sazon, aquele do pacotinho, né? 60 gramas, tem de vários tipos, né?
0: Uhum.
1: Tem o de carne, tem o próprio para feijão, tem o de frango, né? Tem o de legumes, para quem gosta de fazer uma sopa agora no inverno,
0: Para quem gosta de fazer sopa agora no inverno,
1: muito
0: né?
1: bom, né?
0: Ótimo, né?
1: E o Sazon, então, ele tá R$ 4,99 a unidade,
0: uhum.
1: né? pacotinho. Esse é tranquilo, né? Não tem limitação de nada, então pode levar a quantidade que quiser.
0: Uhum.
1: Tá tudo certo.
0: Tá tudo certo, né?
1: Uhum.
0: Vamos lá.
1: Temos
0: que nós...
1: também achocolatado, né?
0: E nós temos o amor também lá hoje,
1: isso
0: né?
1: Isso aí.
0: R$ 9,99, caixa isso. de bombom amor carioca.
1: É isso
0: que
1: aí.
0: Bandido com amor carioca, né? R$ 9,99?
1: R$ 9,99. Aí o bombom, então, ele também tem a limitação, né? De 4 unidades por cliente, né?
0: 4 caixas por cliente.
1: Isso, também
0: ninguém vai se empanturrar comendo tudo.
1: Isso,
0: muito. A Páscoa passou, né, gente? Vamos
1: já,
0: lá.
1: Já foi, né?
0: E hoje tá. Esse achocolatado, o Chalquinho, né? Que tá 99 centavos, né?
1: 99 centavos.
0: Esse é livre, pode esse comprar é livre, quando quiser.
1: Isso.
0: Né? Maravilha, gente. E hoje também o açougue do Super Mix hoje botou pra valer, né, cara? 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

0: oferta válida é, para nossa loja aqui de Santa Bárbara, né?
1: Uhum.
0: Só no dia de hoje, no caso, quarta-feira. Então, é, a gente conseguiu um preço bom. Né?
1: Bom, né? Bom.
0: Então, é, a gente está tentando, como eu falei anteriormente, a gente está tentando sempre trazer esses descontos, entre aspas, que a gente consegue negociar, né?
1: Uhum.
0: E repassar para o cliente, né? Então, uhum. Em alguns cortes, principalmente no caso da carne, a gente não consegue, né?
1: Até sim, claro. O preço hoje não é fácil, né?
0: Então, o preço está disparando, né?
1: É. Cada vez mais. Cada vez mais alto, né?
0: Então, antes, há um tempo atrás, assim, o preço da carne, ele aumentava, mas era só na carne de gado.
1: Uhum.
0: E hoje ele tá parelho, ele aumentou o suíno, aumentou o frango, né?
1: É.
0: Então, assim, a gente já não tem muitas opções baratas, digamos.
1: Não tem, né?
0: Porque antes a gente conseguia jogar, né?
1: Uh-huh.
0: A carne de gado tava muito cara, a gente comprava frango, né?
1: Uh-huh.
0: Ou vice-versa.
1: Então, hoje tá tudo meio que parelho, né?
0: Hoje tá bem difícil.
1: Tu sabe então, que o pessoal diz assim, vamos fazer um churrasco, vamos comer uma costela gorda. Cara, se tu vai querer comer uma costela gorda hoje...
0: É.
1: Vai no oculista e troca o óculos, né? Porque daí aumenta a lente e você come com os olhos,
0: exatamente,
1: né? Porque não tá fácil a coisa, não, né, cara?
0: E é uma coisa assim que a tendência agora...
1: É.
0: A gente tá entrando no primeiro dia do mês de julho, né? Então já estamos aí, iniciamos o segundo semestre. A tendência é ela estabilizar esse valor mesmo, né?
1: Uhum.
0: Então tá complicado, a inflação cada vez tá influenciando bastante, né? Mas assim, na medida do possível que der, a gente tenta repassar os
1: não,
0: descontos.
1: Claro,
0: né?
1: Claro.
0: Então hoje, especialmente quarta-feira, né?
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0: Isso.
1: 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Dá pro cara levar.
0: Tem várias opções de preparo, né?
1: Aham, uhum, claro.
0: Assim, o patinho, ele te dá diversas opções, até porque é uma carne... geralmente, a gente usa para estrogonofe, né? Usa para carne de panela, né? Dá para fazer muitas outras receitas ali. O tatu, tem muita gente que faz recheado, né? Fica maravilhoso no churrasco, né?
1: Uhum.
0: Faz ele recheado, também dá pra fazer bife. Então são uma variedade de cortes e de modos de preparo que você consegue fazer, né? E a chuleta é a tradicional, né? Chuletinha, uhum, aquela com osso, né? Então fazer uma chuleta no disco, né? Hoje, friozinho, vai bem, né?
1: Vai bem, claro, claro, claro.
0: Fazer uma chuletinha, tomar um vinho, né?
1: Opa, tem vinho também lá, tem vinho pra vender. Tem cerveja, tem refrigerante,
0: vinho,
1: tem,
0: né?
1: Cerveja sem álcool, vi lá, bem montado o mercado,
0: isso,
1: né?
0: É
1: bem
0: isso. Tem
1: vamos
0: uma
1: falar a verdade, né?
0: E é uma questão assim, que a gente sempre tenta ter um cuidado para conseguir manter algumas marcas que são tradicionais, né? Em todos os comércios, para nunca faltar, né? Nunca ter problema de ruptura, o cliente vai lá pedir e às vezes não tem, né? Um exemplo agora, ultimamente o pessoal está pedindo bastante Coca.
1: Uhum.
0: Só que por questões logísticas da marca mesmo, né? Não é nem nossa, é da empresa que faz a entrega, eles acabaram atrasando.
1: Uhum.
0: Então isso gera um pequeno desconforto para nós também, né? Porque a gente acaba ficando sem alguns produtos da linha, né?
1: Uhum.
0: Porque a linha da Coca não é só Coca-Cola, né? A gente tem uma linha variada de energético, né? Também tem água mineral.
1: Água mineral vende, né? Bastante também.
0: Então,
1: né?
0: Assim, são vários produtos, né?
1: A padaria também vende bem.
0: Padaria vende bem. A gente tem, no caso hoje, né, o pãozinho, o cacetinho na oferta. Mas, além desse, a gente tem uma variedade de salgados, né? As meninas estão sempre fazendo alguma coisa nova, né?
1: Uhum.
0: A gente começou também a fazer cachorro-quente, X, né? Então, esse por enquanto é só por encomenda, né? Até a gente fazer as adequações do próprio sistema mesmo, de venda, né?
1: Uhum.
0: Para incluir sabores e valores.
1: Sim, sim, claro.
0: Mas as meninas, né? De acordo com as encomendas, elas estão fazendo cachorro-quente, estão fazendo X. E outros salgados, né? Variados salgados. Tem bolo também.
1: Uhum.
0: Agora, semana passada, a gente fez a temática de São João, né? Elas fizeram um bolo de milho com goiabada, fizeram um bolo de paçoca.
1: Então, coisa boa.
0: Nossa.
1: Mas manda esse pessoal trazer esse bolo aqui pra nós aqui,
0: meu. É fazer um claro, café especial,
1: faz, né? Faz um café e traz aqui pra gente aqui. Sim. Mas eu tô louco de vontade de tomar café. Traz um café pra nós aqui, meu.
0: Aí elas fazem também, que é uma coisa maravilhosa, as rosquinhas de milho.
1: Né? Legal,
0: rosquinhas,
1: né?
0: De milho, bem.
1: Vai bem com um cafezinho, nossa, preto, nossa. Que legal, cara. Uma hora nós vamos tomar um café. Traz aí, vamos. Tu sabe, tu viu que a mesa é grande aqui.
0: Sim, ó. Sim, dá pra gente montar um banquete aqui.
1: Vamos fazer um banquete aqui, rapaz. Vamos
0: uma
1: tomar
0: variedade
1: um...
0: de coisa, né?
1: É claro, claro. Vamos comer tomar um cafezão aqui do Super Mix lá.
0: Isso aí.
1: Mas bota chorão esse Moisés, né? Bota pedincha.
0: Não,
1: né?
0: Não, mas vale a pena, né? Com esse friozinho aí é boa pedida um cafezinho, né?
1: É, quem não chora não mama.
0: Claro, exatamente, né?
1: Que legal, cara, que legal. Lisandro, boas vendas lá, meu irmão. Tudo de bom, que vocês consigam fazer um dia de venda hoje, um dia de ação de venda muito legal no mercado lá. Estamos sempre aqui à disposição para trazer essas ofertas e manter essa parceria com o Super Mix aqui na 97. Muito obrigado por tua visita.
0: Agradeço, tá? Mais uma vez pela oportunidade, né?
1: Capaz, de homem, que é
0: poder
1: isso?
0: Divulgar nossas ofertas, né? E como a gente estava conversando, a rádio, graças a Deus, está aí com muitos anos no top da audiência, né?
1: 42 então, anos, rapaz.
0: É
1: tempo,
0: coisa,
1: né?
0: Não é brincadeira, né? Então, assim, ele tem um grande alcance, né?
1: Graças a Deus.
0: E o pessoal da região e dos municípios aqui vizinhos do interior, né? Que sempre estão ligados na rádio, estão nos prestigiando, né?
1: Coisa
0: estão
1: boa,
0: vindo, né? Então,
1: ficam sabendo das ofertas aqui.
0: Isso,
1: né?
0: É muito bom, né? Até não só pela venda, né? Mas assim, a gente acaba criando vínculos, amizades, né? Então,
1: perfeito,
0: isso
1: perfeito.
0: É o mais importante, né?
1: Abre um lastro, né, cara?
0: Exatamente.
1: Um lastro de amizade, né? É a melhor coisa que tem, né?
0: Então, é uma coisa, assim, muito boa e fica bom para todo mundo.
1: Fica bom para todo mundo, né? Importante isso aí, Lisandro.
0: É isso
1: aí. Importante
0: esse
1: pensamento aí nessa parceria. Sim, muito importante. Sim. Parabéns a vocês lá, tá? Transmita o nosso abraço a todos lá, teus colegas lá. Tá
0: deixa
1: bom?
0: Comigo, né?
1: Até
0: mano?
1: A próxima, então.
0: Muito obrigado.
1: Valeu, meu irmão.
0: Valeu.
1: Bom dia. Gente, falei com o Elisandro do Super Mix. Hoje é dia de oferta, hein? Rapaz, só tem coisa boa. Aproveite lá. Valeu, meu irmão. Um abraço. Valeu, 8:30 aqui na Blau, 8:30 desta manhã. Ó, atenção ao alerta aí da Defesa Civil do Estado. Chuva, vem muita chuva aí, né, gente? Deixa eu trazer o alerta aqui, vamos lá.
2: Aqui para atualizar as informações do prognóstico para os próximos dias aqui no Rio Grande do Sul. A nossa equipe do Centro de Monitoramento vai trazer as atualizações do panorama meteorológico e hidrológico. Acompanhe.
3: Tô começando com o risco meteorológico. A partir dessa terça-feira já tem o risco de temporais isolados nessa parte do norte do estado. Então tem o risco de chuva intensa, vento e granizo associado a esses temporais. E depois, ao longo da quarta-feira, esse risco aumenta. Essa área aqui do norte do estado está com uma situação de alerta associado a essa chuva intensa que pode até superar 160 milímetros em 24 horas, sendo que boa parte dessa chuva pode acontecer em poucas horas. E além disso, também tem o risco de granizo, que pode até ser grande em alguns pontos nessa faixa próxima à divisa com Santa Catarina.
4: Devido a esse cenário de precipitações intensas e volumosas, há riscos de novas cheias em arroios e pequenos rios nessa região em laranja do mapa hidrológico, se assemelhando ao evento que ocorreu no final de semana. Destaca-se o risco de inundações pontuais no Rio Uruguai a partir de Iraí até Porto Lucena, em um evento de cheias que deve ultrapassar momentaneamente a cota de inundação.
2: Diante desse cenário apresentado pela nossa equipe para os próximos dois dias, quarta e também na quinta-feira, na quarta com as chuvas e na quinta-feira para as respostas hidrológicas, fique bastante atento a algumas dicas de medidas de autoproteção. Não atravesse áreas alagadas ou inundadas a pé ou mesmo de carro. Estar de carro ou estar de moto pode oferecer uma falsa sensação de segurança, mas a água pode esconder alguns perigos e também correnteza. Abrigue os animais domésticos, especialmente durante os temporais. Não estacione o seu veículo próximo a placas de sinalização, árvores ou postes, especialmente durante as rajadas de vento mais intensas, e também procure estar abrigado durante as eventuais ocorrências de granizo. Se você mora em áreas ribeirinhas, especialmente próxima de rios, córregos e arroios, procure a Defesa Civil da sua cidade para saber se é necessário fazer alguma movimentação com antecedência, se é necessário sair de casa antes que a água chegue. Se você precisar, acione as forças de resposta, a Brigada Militar no 90 e o Corpo de Bombeiros Militar no 193. Continue acompanhando os avisos, os alertas e as atualizações da Defesa Civil do Estado nas nossas redes sociais, no nosso canal de transmissão no WhatsApp e também no site da instituição. Defesa Civil, somos todos nós.
1: Então, tá aí então a previsão, o alerta da Defesa Civil do Rio Grande do Sul. Gente, são 8:33 agora. 8,33, né? Deixa eu registrar aqui que o município, deixa eu trazer aqui o município de Santa Bárbara, né? Premiou estudantes da IME Egídio Vessel, concurso de poemas, destacou criatividade e incentivou a formação cidadã dos alunos. Eu estou vendo a matéria aqui junto, que aprender sobre cidadania também rende conhecimento. O prefeito Leandro e a secretária municipal de Educação, Andréa Bólico Sarati, e a secretária municipal da Fazenda, Marivone Herman, juntamente com a coordenadora Joana Elis Tasso de Souza e a diretora da escola Gertrudes Vargas, FAC, professores e alunos das turmas Quinta 1 e Quinta 2. Durante esse projeto, os estudantes aprenderam sobre a educação fiscal, cidadania e importância da nota fiscal. Como encerramento, participaram de um concurso de poemas, colocando em prática os conhecimentos adquiridos. Que maravilha, né, gente? Primeiro lugar ficou para a aluna Alana Moreira, segundo lugar para a Joana da Fontoura Lírio, terceiro lugar para Maria Fernando Lopes Hammer Miller. Os vencedores receberam bicicletas, bola e certificados em reconhecimento à dedicação e à criatividade demonstradas durante este projeto. Esta iniciativa reforça a ação da administração municipal, né, em incentivar a educação para construir uma sociedade ainda melhor. Parabéns aí, maravilha, parabéns pela iniciativa, né? Isso estimula os alunos com toda a certeza. Quero registrar aqui também, lamentavelmente, nesta manhã, o passamento da dona Carmen Girardi Bueno. Ela nos deixou 65 anos de idade, ontem, dia 30. Dona Carmen deixa o seu esposo, nosso amigo aqui, o seu José Braz, né? Ela que faleceu aos 60 anos de idade, nova, a dona Carmen, né? Deixou então o seu esposo, o seu Braz, que trabalha aqui na prefeitura, os filhos Edson, a Cleonice, né? E o Robinson, né? Genro, nora, netos e demais familiares e amigos. Os atos de encomendação e sepultamento acontecem hoje às 16 horas no cemitério municipal aqui de Santa Bárbara do Sul, tá? O corpo está sendo velado na Capela Fonseca, né? Aqui na cidade, tá bom, gente? Então, registramos aí, lamentamos o passamento da senhora Carmen Girardi Bueno, ontem ocorrido, externamos a todos os familiares as nossas mais sentidas condolências. Da mesma forma, registro aqui o passamento também de Silvio Renato Neves Costa, ocorrido ontem, dia 30. Seu Silvio, conhecido, faleceu ontem aos 73 anos, deixando enlutados seus filhos, genros, noras, netos, bisnetos e demais familiares e amigos. Os atos de sepultamento acontecem hoje, dia 1º, às 3 da tarde, no cemitério aqui de Santa Bárbara do Sul. Tá bom, gente? O corpo está sendo velado na capela da funerária Fonseca, aqui em Santa Bárbara do Sul, tá? E registramos, então, mais um passamento, né, gente? Dois passamentos ontem aqui de pessoas queridas aí, né? O da dona Carmen Girardi Bueno, ele está sendo velado no Centro Comunitário do bairro São José Operário, aqui em Santa Bárbara do Sul, naquela capela que tem lá, no Centro Comunitário do São José Operário, aqui em Santa Bárbara do Sul. Lá está sendo velado o corpo da dona Carmen Girardi Bueno, tá bom? Agora são 8 horas 36 minutos, 8h36 aqui na Blau Nunes, nesta manhã. Já volto, depois do espaço comercial a gente já retorna. Segura aí que voltamos já já.
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1: Olha, são 8 horas e 43 minutos. Agora, Ana Gardim, como vai? Tudo bem? Bom dia, obrigado pela tua carona, obrigado pela sintonia aqui no programa, né? Muito obrigado para você que já está conosco aí, acompanhando o nosso Olho Vivo nesta manhã. Deixa eu também atualizar aqui para você nesta manhã. Deixa eu ver quem mais está comigo já, nos dando o ar da graça, nos dando bom dia. Meu amigo Gilceu Pereira, como é que tá, cara? Tudo bem? Bom dia, obrigado pela carona aí. Meu amigo Roque Mathe. Ô, Roque, bom dia. Como é que tá, meu irmão? Tudo bem? Dona Delíris Rosa, bom dia. Manda um abraço pro Peri aí também. Minha amiga Jocélia Tomás da Silva, bom dia. A Lúcia Verdinassi, bom dia. A Genesi Baggio, oi Genesi. A Nilva Oliveira, bom dia. A Eva Silva, oi Eva, tudo bem? A dona Genesi Costa Lira, bom dia, gente, bom dia. Obrigado pela carona, obrigado pela sintonia de vocês aqui no nosso programa Olho Vivo. Deixa eu falar de uma postagem de ontem. A rádio ontem compartilhou uma postagem de alguém da APA, onde a postagem diz que a APA de Santa Bárbara do Sul pergunta de quem é o tutor de uma cadela que naquele momento precisava de uma ajuda urgente. Né? O pessoal da APA dizendo que queria resgatá-la para garantir sua segurança, providenciar a castração e acabar com a situação do abandono e o sofrimento pela qual aquele bichinho estava passando naquele momento ontem à tarde. A emissora achou na obrigação, porque a gente fala sobre isso aqui no programa, fala sobre isso, há mais de 15, 20 anos que a gente fala essa questão dos animais na rua, né? E parece que é uma bola de neve que nunca se resolve. Já foi tentado castração, já foi tentado isso, já foi tentado isso e aquilo. Bom, isso não vem ao caso. Mas o que me chamou a atenção, sinceridade, eu vou ser bem honesto com as pessoas, porque eu não tenho por que fazer rodeios aqui, né? O que me chamou a atenção, sinceridade, alguns comentários, não vou citar nomes aqui, mas claro que não tenho esse direito aqui de citar nomes, né? Mas também tenho o direito de ficar um tanto quanto indignado com relação a alguns comentários, né, gente? Que são pessoas insensíveis, né? E não entenderam a mensagem que foi passada através da postagem, tá? Tem gente que achou um absurdo. Cara, tem tanta coisa que é absurdo que são postadas, né? Absurdo é você chamar um semelhante de desgraçado por causa de política. Isso sim é um absurdo. Absurdo é você brigar com as pessoas por causa de política. Desejar que as pessoas morram por causa de política. Isso sim é um absurdo. Isso sim é uma vergonha. Agora, mostrar uma realidade do que acontece nas ruas da cidade, isso não é vergonha nenhuma, tá? E tem que ser mostrado, sim. Tem que ser mostrado, sim, para que as pessoas se conscientizem, tá, do que acontece. Tem que haver essa conscientização. Porque não adianta fazer campanha disso, a APA faz campanha daquilo, compra-se isso, compra-se aquilo, faz castração. Ah, chegamos num ponto. Ah, mas a castração é muito cara. Vamos falar com o pessoal da APA, vamos ver o que pode ser feito, buscar alternativas, né? Buscar alternativas para ver se tem como se fazer um preço mais justo. Para tudo há jeito, gente. Para tudo há jeito, né? Agora, não podemos ser tão insensíveis assim. Ah, tem gente que botou lá que estamos nos importando com o prazer do animal. Não é nada disso, querido. Nada a ver com o prazer. Ninguém está falando em prazer. E se você entendeu a mensagem, por favor, né? Não meta os pés pelas mãos, né? Porque realmente não tem... Se é para você botar um comentário como esse, não põe, cara. Fica quieto, te preserva, né? Porque não tem cabimento. Ninguém está falando, ninguém está questionando o cio do animal. Ninguém está questionando o cio do animal, mas sim a natureza dos fatos. Foi isso, foi nesse sentido a postagem compartilhado. Deixar bem claro aqui, né? Para que depois não fiquem de tititi e mimimi nas redes sociais. O vídeo foi compartilhado. A emissora compartilhou o vídeo e se engajou nesse momento, nesse fato. Você já imaginou uma cadelinha daquele tamanhinho, gente, sendo puxada? Tchê, pelo amor de Deus, cara. Aí o cio dura quantos dias? 20 dias, 10 dias, sei lá quantos dias. Aí tu já imaginou todo dia um cachorrão daquele tamanho arrastando a cadelinha por aí? Concordo que tem que tirá-la da rua. Tomara que já tenham tirado. Mas são nas pequenas coisas, é isso que eu fico apavorado. Nas pequenas coisas, né? Nas pequenas postagens, no nosso cotidiano, é para ver até onde vai a sensibilidade das pessoas. Eu acho tão engraçado isso, gente. Quando se bota um palhaço lá, as pessoas aplaudem, né? Nossa, e comentam. Ah, aí para botar, para aparecer mulher mostrando a bunda na internet, ah, isso é bonito, né? Para aparecer isso, não sei o que lá, isso é bonito. Aí todo mundo acha bonito, todo mundo curte, aquele monte de like, aquela coisa, meu Deus do céu, que fulana, que gostosa. Isso sim é uma vergonha, ter que botar.

0: botar o corpo pra conseguir like, pelo amor de Deus. Tu sabe que tem gente que só faz isso, né? Pra expor a figura, né? Tem gente que se puder ficar pelada e bota, que é pra poder ter algum engajamento. Agora, quando se põe uma coisa... Aí o outro botou lá que a cadela escolhe o... Ah, por favor, gente, por favor. Eu vou ter que contar uma coisa. Tem coisas que me revoltam só de ver. Mas o intuito nosso foi esse, tá? E vamos continuar. Não é qualquer comentário que vai nos intimidar. As coisas não podem ser assim, né? Nós temos que dar um jeito. Há uma necessidade? Há. Não se tem alternativa? Não sei, né? Não compete a mim também. Nós temos os órgãos competentes aqui da cidade. Vou em busca disso? Vou. Vou tentar falar com os responsáveis? Vou. O que dá para fazer? Vamos tentar descobrir, tá bom? Mas que são situações, gente, lamentáveis. Lamentáveis, lamentáveis. Isso que eu estou falando de uma cadelinha, né? Hã? Isso que eu estou falando de uma cadelinha, tá? Isso que eu não cheguei ainda, não cheguei ainda no que acontece fora aqui com jovens, com meninas. Não cheguei ainda nesse ponto. Mas vai chegar o momento que eu vou ter que chegar nesse ponto também. Tá? Olha, gente, eu vou ter que contar uma coisa. Tem coisas que eu estou recebendo aqui do Bem-Estar Animal aqui, a informação que foi mandada para o pessoal da APA, que eles têm que dar um jeito e resolver essa situação, né? Então, a APA, nós vamos tentar entrar em contato com a APA. Né? Tomara que as meninas, que as abnegadas meninas e moças, senhoras aí que trabalham com a APA, que fazem um trabalho de excelência, vamos dizer isso, são pessoas voluntárias, é um voluntariado, ninguém ganha para trabalhar, ninguém ganha para ajudar. E aí eu sei de mulheres aí que passam o dia inteiro correndo de carro para cima e para baixo para recolher animal, para socorrer animal aqui na cidade. Tá? Mas era esse o registro que eu queria fazer para vocês aqui. Tá bom? Vamos em frente com o nosso programa nesta manhã. Tá bom demais o nosso Olho Vivo desta manhã. Deixa eu trazer aqui, gente, que eu estava lendo uma matéria importantíssima aqui também, né? É com questão da vacinação, né? Eu estava vendo que já tem agora a nova vacina para pneumonia. Começa a ser hoje distribuída a nível de SUS, a nível de Estado, né? Eu já entrei em contato com a Márcia, nós vamos conversar ainda essa semana sobre isso, né? Como é que pode ser feito, vai trocar a vacina, né? Nos casos de pneumonia, né? Tem os grupos prioritários, 5 anos aí, né? Mas é um assunto que nós vamos trazer ainda aqui, entre hoje ou amanhã, aqui no nosso programa, essa questão. Mas, então, só para dizer que está valendo já, é pelo SUS, né? Essa vai estar na rede municipal aí de todos os municípios. Se você quiser saber se Santa Bárbara já tem, dá um pulinho lá na ESF Zósimo Ribas e pergunta se já tem aí a vacina, como é que funciona, como vai ser o calendário desta vacinação para pneumonia, tá, gente? Tá? Eu estava vendo hoje cedo com relação a isso e começa hoje, a partir de hoje, em toda a rede do Estado aí, né, que é a vacinação. Tá bem? Fique sabendo como fica aqui na nossa cidade. Deixa eu trazer agora aqui, vamos lá para os destaques, eu nem falei nos destaques hoje, né? Comitiva se reúne hoje com Alcolumbre para tentar destravar a PEC do fim da escala 6x1. Parada há um mês no Senado. Destaque de Zero Hora, que diz ainda que policial penal é preso por suspeita de facilitar fuga de apenado, condenado a 34 anos de prisão. Ainda nos destaques desta manhã, Zero Hora diz que julho inicia sob alerta e termina com chuva acima da média. Com golaços, o México venceu o Equador por 2-0 e avança nas oitavas da Copa. Governo federal inicia retirada de subsídios aos combustíveis a partir desta quarta-feira. Entidades da agricultura avaliam um plano safra lançado pelo governo federal. Também nos destaques desta manhã, as leituras feitas pelo Plano da Safra 2026-2027. Morre Wither Willis, vocalista do Village People. Ele tinha 74 anos. São destaques de Zero Hora desta manhã, quando são 8 horas e 52 minutos. O Globo diz agora, 8.100 pessoas morreram no Rio de Janeiro em ações policiais desde 2019, segundo o Estado. São Paulo registra recorde de mortes em ações policiais desde 2019. Olha, no Maranhão, não se sabe a cor de mais de 50% dos mortos por policiais. Nossa! Negros representam mais de 93% dessas mortes por policiais no estado da Bahia. Interessante isso aí, né? Nossa Senhora! Ainda no Globo desta manhã, nos destaques, policiais são presos por roubar dinheiro de vítimas de terremoto na Venezuela. Equipe do SAMU ficou mais de uma hora tentando salvar torcedor que morreu durante jogo do Brasil. Ainda nos destaques desta manhã, o autor do IMCA, do grupo Wilash People, Victor Willis, morre aos 74 anos, diz Globo. Advogado foi morto com 17 facadas e esposa com 7 em apartamento em Belo Horizonte. Mulher morre após ataque de jacaré de 4 metros durante trilha nos Estados Unidos. Ainda, pedidos de demissão levantou suspeita de furto de bilhete premiado de 29 milhões da Mega Sena no Mato Grosso. São destaques do Globo desta manhã, que tem ainda toda a cobertura dos jogos da Copa do Mundo. Hoje tem Inglaterra e República do Congo, depois tem Bélgica e Senegal, e ainda tem Estados Unidos e Bósnia, né? Não deu para o Equador ontem, né, gente? Tentou, tomou 2 do México, né? O México, a torcida toda a seu favor, né? Sufocou o Equador o tempo todo, né? Deu a lógica, né? Deu a lógica. O Correio do Povo desta manhã, a gente está trazendo agora as manchetes do Correio do Povo, diz que são 8h54, diz que mega operação contra o PCC cumpre mais de 300 mandados no estado e em 5 outros estados, tá? Além de Rio Grande do Sul, a ação ocorre agora em Santa Catarina, Paraná, São Paulo e Mato Grosso do Sul e ainda Minas Gerais. Também trago aqui que fuga de apenado do presídio é alvo da operação da Polícia Civil. E também demolição de casas para retomada de obras deixa silêncio na zona norte de Porto Alegre. Segundo o pedido de extradição de Carla Zambelli, será analisado por corte italiana. Ainda, o estado tem alerta de temporal com forte chuva volumosa nesta quarta-feira. Também trago aqui 2 mortos nas comemorações da classificação do México para as oitavas da Copa do Mundo. 2 torcedores morreram, hein, gente? E também trago... Bota comemoração nisso, hein? E também trago para você aqui, Plano Safra mantém juros elevados e dúvidas sobre acesso ao crédito, segundo a avaliação da Federarroz. PT aciona a Procuradoria-Geral da República contra Flávio Bolsonaro após carta de Marco Rubio. Plano Safra da Agricultura Familiar destina 97 bilhões ao setor. E também nos destaques desta manhã, a Mega Sena acumulou e pode pagar 27 milhões no próximo sorteio. Destaques aqui do Correio do Povo desta manhã. Vamos direto para o Observador Regional, tem tempo antes das 9, 8h56 agora. A ex-primeira-dama Michelle Bolsonaro anuncia a saída da presidência do Partido Liberal Mulher após reunião com o presidente Valdemar Costa Neto. Violência nas escolas, desafios e estratégias para a construção de ambientes escolares seguros. Motorista é preso transportando 0,5 tonelada de maconha que seria entregue em Passo Fundo. Mulher fica ferida em acidente envolvendo scooter elétrica no centro de Três Passos. Viatura de Brigada Militar capotou na RS-163 entre Tenente Portela e Vista Gaúcha. Portal Gazeta desta manhã, Conferência Municipal de Saúde define delegados e debate avanços dos avanços do SUS. Destaques aqui do Portal Gazeta desta manhã. Agora são 8h57, né? 8h57, como está passando rápido o nosso programa aqui, né? Deixa eu trazer o que eu tenho que trazer aqui para você, gente. Ah, o espaço comercial, né? Das 8h55. Eu já volto, segura aí, já voltamos.
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0: Vamos lá, gente, agora são 9:04. Obrigado pela tua companhia, bom dia, obrigado por você estar conosco nesta manhã aqui no programa Olho Vivo, desta quarta-feira, hoje dia 1º de julho, né, gente? Maravilha, mais um mês aí chegando pra gente, né? Mais um mês aí pra gente viver intensamente. Julho está no ar. É, se estação inverno, né, gente? Tomara que não seja tão, como tá dizendo que vai ser, né? Não sei se vai ser tão frio, mas diz que vai ser rigoroso. Não sei se é frio, não sei se é chuva, Se for frio, vou falar agora sobre isso. Vamos falar aqui com a secretária da Assistência Social aqui do nosso município e também com a representante, a chefe do CRAS aqui de nosso município, a secretária Valéria. Tudo bem, secretária? Como é que está? Tudo bem?
1: Bom dia, Paulo. Bom dia, nossa comunidade. Bom dia, Val. Com bastante frio, tá tudo bem, mas bastante frio,
0: bastante,
1: né?
0: Bastante frio, verdade. Bastante frio. Oi, Val, tudo bem? Como é que você tá? Bom dia.
2: Bom dia, Paulo. Bom dia, nossa secretária Valéria aqui. Bom dia, nossa comunidade.
0: Bom, gente, vamos falar. Sabe que a expectativa é de muito frio mesmo. Bom, nós já passamos dias aí, a semana passada que foi, ou cerca de 10 dias atrás aí, foi uma coisa, né, gente? É. Vamos combinar. Como é que está essa campanha? Começou a campanha? Como é que está o andamento dela? Conta para a gente o que a comunidade pode se inserir nesse contexto aqui da campanha do agasalho. Pode falar, né?
1: Primeiro, eu já passo para a Val, que ela está diretamente, né, ligada a isso, mas assim, ó, quero agradecer a toda a comunidade, a todas as empresas que foram as nossas parceiras até então, né, na nossa campanha. A gente está encerrando a campanha na arrecadação nas empresas. Mas no CRAS vai continuar. No CRAS continua, com certeza, né? Uhum. Mas a Val pode passar maiores informações, porque é diretamente. Claro, é da secretaria, sim, né? Mas sim, a Val, mas que está mais empenhada na.
0: Diretamente no CRAS.
1: Diretamente
0: aí.
1: No CRAS, né?
0: Val, tu que é a menina que vai.
3: Então, como a nossa secretária já falou, Paulo, a gente fica muito feliz, muito grato por todas as empresas, pessoas particulares, né, que participaram dessa campanha. Então, com certeza, aí aqueceram muitos corações, né? E como disse a Valéria, a gente, como passou o mês de junho aqui, a gente vai encerrar essa campanha nas empresas, nas lojas, onde a gente tinha, né, a nossa arrecadação. Mas vamos continuar com a campanha enquanto tiver o inverno, e a gente tem sempre, né? Porque passando o inverno, né, vem o verão, vem... Então a gente continua com a nossa campanha lá no CRAS, né? Recebendo lá no CRAS.
0: Mas foi satisfatório a participação do comércio, das empresas nessa campanha? Bom, foi bem?
3: Paulo,
0: ou esperava um pouco mais?
3: A gente esperava um pouquinho mais. É. A gente pode dizer que esse ano, né, não foi... Claro, a situação também está bem difícil, né, Paulo?
0: Está complicado para todo mundo, né?
3: E para te ter uma ideia, eu lá em casa procurei alguma roupa do meu esposo, eu não tenho mais o que doar, o que eu podia ter doar. Então, assim, acho que as pessoas particulares já doaram o que poderiam, né? É. De inverno, esse tipo de
0: e
3: coisa, né?
0: As pessoas,
3: né,
0: têm um apego pela roupa, né?
3: Paulo, e principalmente homem, porque a gente não, as pessoas vão procurar roupa de homem não e nós tem. Não temos.
0: Não tem.
3: Porque vocês homens, né, só tiram uma roupa quando não dá mais para usar.
0: Quando ela,
3: né,
0: não tem mais como tu usar.
1: É, a maior dificuldade é conseguir roupas masculinas.
0: Pode, né? O homem usa uma camisa há 10 anos. É. Se ela tiver, vai embora.
1: É verdade.
0: E é verdade,
1: e
0: né?
1: É bastante procura de roupas masculinas e é as mais complicadas, né, de arrecadar. Verdade.
3: Sim,
1: verdade.
3: Mas enfim, né, Paulo, a nossa campanha, assim, ó, a gente tá, todo dia a gente está recebendo, né? E a gente também recebeu algumas mantinhas aí. Eu não vou citar nomes de empresas aqui,
0: não,
3: né?
0: Lógico,
3: porque posso esquecer de alguém.
0: Claro.
3: Mas a gente tem grupos de futebol, a gente tem igrejas, a gente tem empresas particulares, né? Eu vou citar uma aqui.
0: Diga.
3: Não é pela empresa, mas pelo que a gente está fazendo. Nós temos a loja Hartmann aqui, que é uma parceira já de vários anos, né?
0: Uhum.
3: E esse ano a gente conseguiu, junto com o Mauro, que é o dono da empresa, de nome Toque, eles têm uma fábrica que é da Europa. E aí, junto com o projeto que a gente enviou para ele, ele está nos mandando muito tecido. E agora no inverno veio soft, muito soft, que a gente está fazendo. Nós temos a Dona Maria, nossa oficineira lá do CRAS, que é um anjo lá para nós, lá dentro. E a gente está fazendo roupas, né, secretária?
1: Sim.
3: Muita roupa.
1: Roupas infantil,
3: mantinha.
1: Né?
3: A gente está levando para várias escolas. Até lá para a creche nova, a gente vai levar as mantas de soft para as crianças.
0: Olha que maravilha.
3: Então, assim, ó, isso nos ajudou muito. A gente fez cobertores, né, com o tecido que veio. Então, isso também é uma forma de, né, de doação, né? Então, foi muito bom.
1: Ah, é com a mão de obra lá do CRAS, né? Ah, então, sim, a Dona Maria, sim. A Tere também,
3: isso aí.
1: Elas costuram.
3: E nós temos e também, né? Eu já vou falar aqui um pouquinho, né, sobre o PAIF, né? Que é o sistema que a gente trabalha lá dentro do CRAS. E, então, a gente tem as famílias, a gente tem muita mãos voluntárias, mãos, né?
0: Que estão juntas,
3: que geram, né, amor. Uhum. Porque a gente, vocês vão ver nas redes sociais e nas publicações da prefeitura, onde a gente vai, pessoas que estão lá se doando e ajudando a fazer essas roupas. Costurando, fazendo meinha, fazendo touca, fazendo... A gente tem uma equipe de quinta-feira, né? Coordenada pela Dona Maria e pela Tere, que estamos fazendo, confeccionando essas roupas quentinhas aí para doação.
0: Estão fazendo essas roupas.
3: Estamos confeccionando.
0: Que maravilha, olha que maravilha. Bom, recapitulando então, junto ao comércio, vocês já fizeram o recolhimento todo, né?
3: Isso, a gente ainda vai fazer, ainda hoje eu vou dar uma passadinha, né? Em alguns
1: recolhendo.
0: Vão recolher, né? Mas o pessoal que quiser, tiver se prontificar, fazer alguma doação, pode ir lá no CRAS.
3: Com certeza, estamos recebendo.
0: Com as moças,
1: vai o ano
0: lá,
1: todo, no caso, né? Que tem a gente tem lá, né? O brechó, digamos, do CRAS, é o ano todo. A gente
3: isso
1: arrecada
3: aí
1: lá.
0: Há uma procura grande, é? Agora no inverno, hein?
3: Sim, Paulo. Até a gente gostaria de dar mais. A gente, as mantas, a gente não recebeu em grandes quantidades esse ano, né? Mas a gente recebeu. E aí, às vezes, vai famílias que dizem assim, ah, na minha família são três, são quatro, mas a gente não tem como dar uma para cada uma, né? Mas, então, a gente dá uma por família, conforme a gente vai tendo, né? A gente poderia ter mais, com certeza
0: bom
3: poderia.
0: Bom seria,
3: né,
0: se pudesse atender.
3: O bom se
0: cada,
3: pudesse, né, atender muito mais pessoas, né?
0: E essas botinhas são ótimas, né? Nossa.
3: Mas com certeza.
0: Nossa,
3: também estamos confeccionando lá por tecidos que a gente tinha do CRAS, né? A gente confeccionou, estamos confeccionando os edredom, né? Quando a gente consegue, estamos também, né, para ajudar.
0: Muito bem, gente. Continue colaborando, né?
3: Com certeza,
0: frio,
3: com certeza.
0: O frio, não...
1: o frio continua.
3: O frio continua. É, outra coisa, Paulo, assim, oi, que a gente tem lá é que a gente recebe. A gente recebe também materiais, móveis, tá? Então, aquele colchão que você não usa, aquela pia, aquele balcão, aquele sofá, a gente também recebe.
0: Também recebe.
3: Para quando acontecer algum fato, que, né, tivemos a família
0: pois
3: ali,
0: é,
3: né?
0: Pois é.
3: Outra família que precisa, as pessoas precisam de um colchão. Então, a gente também recebe esse tipo de material lá. Também recebemos aqui do Pasta Palmeira, do assentamento, recebemos portas e janelas, que ele fez uma mudança na casa, também foi muito útil, né? Então, tudo que vem é muito bem-vindo para nós ali.
0: Claro. Bom, deixa eu te perguntar, com relação a essas famílias, foram tudo atendidas, Val? Essa que teve uma casa que queimou agora há poucos dias, né?
3: Sim.
0: Eu até me lembro que eu conversei contigo, né? Vocês
3: sim,
0: estavam organizando, alguém estava organizando por
3: sim,
0: fora também,
3: tem um grupo por
0: tem
3: fora
0: um grupo
3: aí,
0: por
3: né?
0: Por fora que estava fazendo.
3: Que
0: está
3: organizando, e com certeza, Paulo, nós aqui, né? Tanto a Valéria, a secretária, como nós ali do CRAS, até a família teve lá, a gente ajudou no que foi possível. O que é muito importante lá no CRAS, hoje para nós, é o CadÚnico.
0: O CadÚnico
3: é que direciona a pessoa à situação da vulnerabilidade social. Então, o principal foco para nós lá do CadÚnico, tanto as visitas que a gente vai falar daqui um pouquinho, é para que as pessoas tenham esses direitos. Né? Mas dentro do possível, com a alimentação, a gente ajudou. Né? Tudo que coube a nós, a gente com certeza tem um aluguel social, que eu acho que também ali. Né?
1: Eles estão encaminhando.
3: Então,
1: né,
3: a gente ajudou no que é possível, com certeza a gente está ajudando.
0: Bom, na questão do CadÚnico, todas as famílias são cadastradas aqui no município ou ainda tem famílias que não se cadastraram? Você tem um levantamento com relação a isso que você possa nos dizer? Porque a gente sabe que tem muitas, e claro, você melhor do que eu, sabe das famílias que se encontram em situação de vulnerabilidade, né? Mas como você disse que tem que ser através do CadÚnico, tem uma proporção maior de pessoas que estejam cadastradas hoje, Val? Ou tu acha que não?
3: Sim, Paulo, o que é o CadÚnico, né? São para pessoas que precisam, não é só a questão, né, do valor que as pessoas recebem
0: eu
3: ali,
0: sei,
3: né?
0: Eu sei.
3: O CadÚnico, ele te dá direito, assim, ó, nós estamos interligados, né? A nós, CRAS, é a educação, saúde e assistência social.
0: Perfeito.
3: Né? Ele faz um conjunto aqui.
0: Ele te abre portas para
3: ele
0: todos.
3: Abre portas. Entendi. Então, assim, ó, o CadÚnico para as pessoas, assim, ó, dá direito às crianças na escola, às crianas que estão na escolinha, a questão da saúde, né? Então, nós estamos interligados. E hoje nós temos no município 1.700 pessoas inscritas no CadÚnico, tá?
0: Tá.
3: Nós estamos assim, por que as nossas visitas nas casas? Para que as pessoas não percam seus benefícios. A gente faz essa visita para que o cadastro esteja em dia.
0: Atualizado.
3: Tá? Nós temos hoje 1.500 pessoas com cadastro atualizado. Então, significa que nós temos 200 pessoas que estão com o cadastro desatualizado.
0: Desatualizado.
3: Isso gera cortação. Corta o benefício.
0: Corta benefício.
3: Né? Isso corta acesso. BPC, que é as pessoas que têm. Corta acesso a algumas coisas.
0: Perfeito.
3: Tá? Uhum. E nós temos hoje 500 pessoas que recebem o benefício, né, do governo.
0: Que é o Bolsa Família.
3: Que é o Bolsa Família. É
0: 500 assim, pessoas aqui no município.
3: 500 famílias.
0: Aliás, isso, é 500 famílias.
3: 500 famílias. Isso dá 1.300 e poucas pessoas.
0: Aqui que recebem o Bolsa, tá? Família.
3: Que estão integradas. São 500 famílias, né? cadastradas, que recebem o Bolsa Família.
1: Nossa. Só para complementar, assim, ó, Paulo, quer dizer, as pessoas fazem, às vezes, uma pequena confusão.
0: Pois não.
1: A pessoa não é porque ela vai se cadastrar no Cade Único que ela vai ter... Que, tipo, tem 1.700 pessoas no Cade Único, mas tem 500 Bolsa Família, que são dois programas que são interligados, tá. Mas um... tem a ver com o outro também, não. Não é porque tu foi lá e fez a tua inscrição no Cade Único que tu vai receber o Bolsa Família.
0: Não tem nada a ver.
1: Não
0: é assim que funciona.
1: O,
0: né?
1: Cade Único seria assim, ó. Ele tem outros benefícios.
3: O Vale Gás.
1: Tem o
3: Pé de Meia para as crianças.
1: Uhum. E tem vários, tipo, o que a gente dá lá na secretaria? Fotos, funerais.
0: Auxílio funeral, é? Tem
1: auxílio
0: também.
1: Funeral, com a pessoa de baixa vulnerabilidade, sim, contando que esteja no Cade Único, né? Então a gente dá. Então o Cade Único é para o intempéries, digamos, como aconteceu, que o pessoal do interior, eles não são muito de vir fazer o cadastro, né?
0: Uhum.
1: Mas como aconteceu aquela estiagem, a Defesa Civil mandou por 3 meses cestas básicas. Daí o que a gente se baseou, que o pessoal da Defesa Civil se basearam, foi no Cade Único. Então pessoas que tinham o Cade Único têm a preferência das cestas básicas, no caso, né?
0: Uhum.
1: E daí tem o Bolsa Família, que daí é interligado, mas não necessariamente que tu tenha o Cade Único que tu vai ganhar o Bolsa Família, né?
0: Sim.
1: E o Bolsa Família, então, que ele é interligado com a educação e com a saúde. Tu tem
0: o
1: que
0: Bolsa
1: ter...
0: Família, né?
1: É o Bolsa Família, não é o Cade Único. É o Bolsa Família, por
0: educação
1: exemplo,
0: e
1: assim...
0: saúde, tá.
1: Por exemplo, tem que ter frequência escolar... Senão pode ser cortado o... Não nós do CRAS que cortamos.
0: É o governo federal.
1: É o governo federal, porque tudo se interliga.
0: Ele tem acesso, é interligado.
1: É tudo interligado. É assim. Por exemplo, a pessoa está ganhando Bolsa Família, começa a trabalhar.
0: Uhum.
1: Não precisa nem vir, muitos nem vêm atualizar, né?
0: Não, o CPF cadastro já...
1: Mas aí o e-social já se cruza.
0: Já se cruza os
1: então,
0: dados
1: não
0: e
1: tem,
0: já...
1: A pesagem de crianças, se não tiver a pesagem ali...
0: Uhum.
1: Né, conforme tem que ser nas normas da saúde, é cortado o Bolsa Família. O governo corta o Bolsa Família.
0: Então
1: no
0: não
1: caso,
0: há como,
1: né,
0: você burlar o sistema, né?
1: Não tem como burlar o sistema, não, de jeito nenhum. Então, muita gente, como já me disseram para mim, ah, mas eu não vou fazer a inscrição no Cade Único, porque eu não preciso Bolsa Família. Mas não é, são dois programas diferentes, né? Entende? E o cadastro único, então é bom toda pessoa que puder ir fazer, que tenha uma renda, né, de até 3, 4 mil, no caso, fazer a inscrição. Porque ela tem outras, ela tem outros benefícios, entende? Não é só o Bolsa Família, que eles ligam muito, né?
0: Sim.
1: Ah, Cade Único, Bolsa Família. Não é assim.
0: É, na verdade, o pessoal confunde tudo e acha que tudo é Bolsa Família.
1: Sim, que tudo é Bolsa Família, não é.
0: E é Bolsa Família,
1: Paulo,
0: oi.
1: Tanto que dá para ver por esses dados que a Val passou, a diferença, que como tem 1.700 e tem 500 Bolsa Família.
3: Até para a gente complementar o que a Valéria está falando, nós temos o benefício eventual. As pessoas acham que... O que é o benefício eventual? O benefício eventual, então, ele é um apoio, uma modalidade de apoio, tá, temporário, de caráter assistencial, tá?
0: Uhum.
3: Do Sistema Único de Saúde, da Assistência Social, que é o SUAS. Tá? O que existe um decreto, tá, que é o 6.307 de 2007, né, que esse benefício ele é entregue de várias formas, né, quando a gente fala o benefício eventual alimento. Ele está ali, ó, tá ligado entre auxílio funeral, como a Valéria falou, que daí você tem que estar cadastrado no Cade Único. Tá? Nós temos auxílio natalidade, que você tem que estar cadastrado porque é na saúde. Nós temos também situações, né, de fotos e documentação. Tudo isso está ligado ao cadastro único.
0: Tudo está interligado.
3: Que está interligado. Né? Então, e o alimento eventual, então, ele não está ligado à alimentação.
0: Uhum.
3: Né? E ele é temporário num caso de vulnerabilidade social, num caso de calamidade pública. Né? Então, não é que eu vá lá todo mês e vim pegar o meu sacolão. Não. E outra coisa, o eventual ele pode ser em material de construção, que a gente, quando né, necessário, se consegue, como auxílio funeral, ele é de várias formas, como alimentação, como roupas.
0: Tu sabe, Val e Valéria, eu ouço, vou dizer para vocês aqui, acho que é uns 10 anos que eu ouço isso, né? Ah, porque fulano vive pegando sacolão, é porque não trabalham porque tem o sacolão, não fazem isso porque tem aquilo, desde que foi criado esses benefícios,
3: sim,
0: né?
3: Sim.
0: E aqui na cidade parece que existe um ciúme de uma família com a outra, né? Se vê alguém pegar o sacolão, eu também quero. Se o Pedro pegou, eu sou o João, eu também quero. Se a Maria pegou, a outra também. Como é que funciona esse sistema que você está nos dizendo agora? Por exemplo, a questão do sacolão, da alimentação que é feito, a pessoa tem que estar comprovadamente cadastrada e comprovar o seu estado de vulnerabilidade. Tem que ser tudo, tem que ser checado, né? Está sem emprego, a renda é mínima, não, porque hoje em dia
3: isso
0: a gente sabe que não é fácil, né?
3: Paulo, a gente tem todo um critério, né? Que hoje nós não temos a, né, essa coisa assim de dar e nem de tirar nada. Né?
0: Não tem, não tem por que fazer isso, né? Não.
3: Tanto que a gente tem que fazer um relatório, porque se vem tantas cestas básicas, alimentação, a gente precisa fazer um relatório com o CPF da pessoa. A gente está sabendo que tem muitas pessoas perdendo benefícios, perdendo, né, até o Bolsa Família, né? Pela questão do seguinte, ó, a pessoa vai lá, nos dá uma informação, né? E o CPF hoje do governo, ele cruza com a tua conta bancária, ele cruza com quem joga em Tigrinho. O teu CPF, no momento que tu bota o teu CPF, ele puxa todo o teu nome ali. Tá?
0: É,
3: as pessoas vão lá e nos dizem, ou perdem por algum motivo. Presta atenção, né? Porque você lá nos declara uma renda. Né? Então a gente faz esse relatório, a gente nós temos que mandar para o governo esse relatório. Se vem tanta incessa, ela tem que estar para onde que foi, qual é a família que recebeu.
0: Qual a família?
3: Né? Então, se as pessoas nos cobram muito, ah, o fulano lá na rua vendeu, trocou, que pena que fazem isso. E eu digo o seguinte, que bom que existem. E como a gente gostaria, Paulo, de dar muito mais. Mas a gente não tem como dar para, né? Não tem como dar para todo mundo. Por isso que a gente pede para as pessoas assim, né, nos entenderem.
0: Então não é um
3: que quando a gente
0: de carteirinha, não é
3: não,
0: todo mês eu vou lá,
3: é um benefício eventual, Paulo.
0: Eventual.
3: E tá faltando muita alimentação. E às vezes a gente se obriga a dizer para aquela pessoa, sabe, olha, tu pode esperar um pouquinho mais, porque a gente realmente não tem. E tem famílias, Paulo, que não tem renda nenhuma e que realmente precisa. Né? Então ele é eventual, nesse mês se eu não precisar, né? Deixa para um outro, porque tem um outro na fila ali esperando, Paulo. Né?
0: Isso é uma coisa que a gente, as pessoas têm... Alguém entende, algumas pessoas entendem, outras já nem tanto, né?
3: É, mas a gente, infelizmente, né, Paulo, a gente fica triste de não poder ajudar todo mundo. A gente gostaria de ajudar todos, né?
0: Quantos
3: a gente sabe que está difícil.
0: Assim, aproximadamente vocês distribuem mesa aqui na cidade?
3: Eu não sei, acho que chega uns 100, né, Valéria?
0: 100 sacolões.
3: Mais ou menos isso, sabe? 100, 100 e pouquinho.
0: São pessoas, né, que estão indo
3: e a gente não tem mais como, né, Paulo?
0: Num sistema rotatório, assim,
3: num sistema, né? Só que, como eu te falei, o benefício eventual, ele está englobado um monte de coisas aí, né? Tem o auxílio funeral, tem documentação, né? Tem muitas coisas que tá dentro disso, né? Dentro do auxílio funeral, então, dentro do benefício, né, eventual, né? Então, por isso da importância, né, que ele não se resume só em alimentação. Né? Se a gente fosse só alimentação, a gente poderia de repente conseguir mais, né?
0: Certo.
3: Mas ele tem outros benefícios aqui, né?
0: Deixa eu te fazer uma pergunta, Val, até que bom que, que vocês tocaram nesse assunto, porque a gente já corta muita coisa que circula nas redes, né? A gente, com esse esclarecimento que vocês estão dando aqui, agradeço e parabenizo pela clareza e transparência que vocês estão falando de como é feito o serviço aqui. Que tem gente que, como eu disse, tem gente que entende e, repito, tem gente que faz questão de não entender, né? Porque é muito fácil você ir para uma rede social, é muito fácil você te esconder atrás de um celular, é muito fácil você criticar, apontar dedo, né? E as coisas não são assim. Eu não sei se você sabe, mas ontem eu vi uma reclamação também no, na questão de cortar benefício. Você está me dizendo agora que vocês não têm esse poder. Vocês não fazem isso. Não é, não é aqui que corta benefício de ninguém. Né? Vai ver o CPF cruza. E tem gente que joga no

0: tigrinho, meu Deus. Tchê, aí vai lá pegar um sacolão, aí vai lá não sei o que lá, quer se beneficiar, aí quer ficar sentado, o marido fica sentado no banco da praça lá, ou no banco não sei de onde, ou na bodega não sei de quem. Infelizmente existe isso, né? Mas para deixar claro, Val e Valéria, o CRAS aqui, a Secretaria de Assistência Social, não corta benefício de ninguém.
1: Mas de maneira nenhuma, Paulo. A gente nem tem esse poder de poder cortar um benefício. Nem o BPC, que é um benefício encaminhado pelo CRAS, pela equipe técnica do CRAS, para pessoas de baixa vulnerabilidade, a gente pega e encaminha para não precisarem estar pagando advogados, para não terem gastos. Uhum. Então, a gente põe esse serviço também à disposição da comunidade, né? Que é o serviço assistencial. Nem esse... Nós não temos o poder de conceder e nem de tirar, porque a gente insere os dados da pessoa no sistema. Quem vai decidir se a pessoa tem o direito ao BPC ou não é lá no INSS. E aposentadoria, nós nem encaminhamos, no caso, nem pertence a nós. É só o benefício eventual. Nós não temos o poder de conceder e muito menos de cortar o BPC.
0: Pois é.
1: E a aposentadoria, então, essa, que nem eu vi, eu li os comentários lá, eu vi a postagem e houve assim, um equívoco bem grande dessa pessoa, porque quem pode cortar um benefício do INSS é só o INSS. E muito difícil alguém com... É bem difícil conseguir uma aposentadoria pelo INSS. E quando consegue, dificilmente que é cortado o benefício da aposentadoria.
0: Exato,
1: porque para ser concedido, tem que ter os anos trabalhados, tu tem que comprovar. E se o INSS pegou e aprovou que a pessoa pode se aposentar, ela não vai cortar. Só que tem um problema, né? Da biometria, da prova de vida. Aí tem a obrigação das pessoas manterem também em dia, né? Porque se tu não for fazer biometria agora, se tu não for lá fazer a prova de vida, tu chega lá no banco, que nem já aconteceu de pegar a aposentadoria da mãe e tá lá bloqueado. Daí eu, ué, o que que houve? Prova de vida. Aí eu tive que pegar e levar ela lá fazer a prova de vida. Então, na verdade, o INSS também não corta. Ele bloqueia até que a pessoa atualize seus dados.
0: Até que a pessoa...
1: Agora, cortar um benefício, né? Nós não temos esse poder ainda lá no CRAS de cortar. Principalmente a aposentadoria, né? Claro, que nem eu disse, nem o benefício assistencial nós não podemos cortar.
0: Não podemos cortar.
2: Sim, sim. É. Paula, a gente até fica triste quando a gente vê esses comentários, porque a gente está lá, de portas abertas, para qualquer dúvida, nos chame, nos pergunte, né? Nós estamos lá para isso, né? Para oferecer um bom trabalho.
0: Eu mandei uma mensagem para a Val, era 7h05 da manhã hoje, porque eu vi aqui e digo, meu Deus, isso aqui não é verdade, né?
2: A gente está aqui para
0: esclarecer,
2: né? Vamos
0: falar.
2: A gente está aqui para esclarecer, mas a gente está sempre à disposição. Paula, então, só para o pessoal entender um pouquinho, ó, o que que é o BPC? É o benefício de prestação continuada, tá? Ele é um benefício assistencial de um salário mínimo, tá? Quem é que tem direito a isso? Idoso acima de 65 anos ou pessoa com algum tipo de deficiência, tá? Então, ó, ele é um benefício, ele não é uma aposentadoria, tá? Ele é um benefício, tá? E por isso que não tem 13º, ele não deixa, por exemplo, pensão por morte quando acontece. Qual é o nosso papel lá no CRAS? E qualquer pessoa pode acessar. Tanto, Paulo, que eu, o meu TCC da Faculdade de Direito, eu fiz a dificuldade de acesso às plataformas digitais do meu INSS. Em especial pelo idoso. Por quê? Porque hoje, quando a gente fala, né, vai lá no aplicativo, parece fácil, né?
0: Mas não é.
2: Só que não é.
0: Tem que fazer um curso, aquilo ali é muito difícil, né?
2: É difícil de se fazer. O que que nós, do CRAS, fizemos? Tá? Porque qualquer pessoa lá entra lá no aplicativo do meu INSS ou pelo telefone 135 e faz o seu pedido.
0: Tá.
2: Nós do CRAS tem que tirar o CAD único, a folha corrida do CAD único. É só isso que nós fornecemos. Só que nós prestamos esse serviço, tá? Com a nossa assistente social lá, que é a Índia. Manda um abraço para ela, é ela que faz essa parte. Gratuitamente, ajudando as pessoas a acessar. Então, a gente pede para as pessoas toda a documentação e a gente encaminha. Mas quem vai liberar ou não é o governo.
0: É o governo que
2: libera. É o INSS.
0: Né? Tudo é o governo, né?
2: E como disse a Valéria, a aposentadoria, então, ela nem passa por nós.
0: Nossa,
2: né?
0: Tá tão difícil hoje, né?
2: Nossa. Outra coisa, Paulo, assim, ó. que a gente vai nas casas, a gente precisa ir nas casas, a gente faz essa visita com a Camila, um abraço para a Camila, que é do CadÚnico. A gente, como eu te falei, ó, nós temos 1.700 pessoas inscritas e nós temos 200 pessoas que estão com algum problema no cadastro.
0: Que não está regularizado.
2: Que não está regularizado. É. A gente vai até as casas das famílias e a gente pede a documentação porque tem que constar a documentação.
0: Mas deixa eu te fazer uma pergunta. Essa pessoa que não está regularizada, ela sabe que não está. Ela não pode ir até o CRAS?
2: Deve. É que às vezes as pessoas, Paulo, elas deveriam ir. Só que às vezes assim, ó, vai passando tempo, a pessoa, né, não vê rede social e vai ficando para trás, Paulo.
0: De repente vai lá o pessoal, os agentes vão lá, não tem ninguém em casa, o cachorro não deixa entrar, sim. A pessoa,
2: Paulo,
0: não
2: atende, você lembra que a gente teve aqui nos 25 anos do cadastro, que nós fizemos um puxirão, a gente deixou vários bilhetinhos e graças a Deus as pessoas foram depois até o CRAS porque viram o bilhetinho.
0: Viram o bilhetinho,
2: né? Só que a gente continua fazendo essas visitas, né? Porque eu acho que a confusãozinha deu por causa que o CRAS esteve lá e pegou a documentação, tá? Mas então é o seguinte, nós precisamos fazer isso. Porque a Camila, eu acompanhei a Camila, eu acompanho ela. Ela vai até lá, pega toda a documentação, tira a foto e chega no CRAS, né? Principalmente pessoas, às vezes, que estão doentes, que não têm condições de ir até o CRAS.
0: Eu sei.
2: Tá? Então, por isso que a gente precisa. Mas isso é... Tu sabe que isso é confidencial. Somente a Camila tem lá dentro. Não é uma coisa que fica para nós. Questão do BPC, a Índia que encaminha, ela não tem senha, não tem nada. Ela apenas, assim, a pessoa vai ali, a pessoa abre, a pessoa bota a senha dela e a gente coloca a documentação.
0: Sei.
2: Tá? Então, nós não temos essa, né, essa autonomia, Paulo, de tirar benefício de ninguém. As pessoas vão lá também, encaminham, né, o CadÚnico, né,
1: o BPC.
2: O benefício, né? E daí diz assim, eu encaminhei já faz um mês. Também não depende de nós, né? O tempo que vai levar para receberem, né? Isso é uma coisa que é o governo, né, Paulo?
0: Não é nós aqui, né?
2: Não é nós. Não. Nós apenas... E, Paulo, eu posso te dizer assim, com toda certeza, que nós fizemos o melhor que a gente pode fazer para que as pessoas não percam seus benefícios.
0: Bom,
2: né?
0: Eu vou dizer para você fazer o melhor. Vamos tomar um cafezinho, nós já voltamos, tá, gente? Tem que fazer o comercial, já voltamos. Segura aí que eu já volto.
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9: De volta com o programa, 9 horas e 35 minutos agora. Estou conversando aqui com a secretária da Assistência Social de nosso município, a nossa querida amiga Valéria, com a querida Val Palharini, também a nossa representante e chefe da unidade do CRAS aqui da cidade. Gente, o papo está muito bom, muito gostoso, muito esclarecido, viu? Parabéns a vocês pela transparência. Repito isso aqui, pela transparência para a nossa comunidade. O que, que é o PAIF? PAIF, programa de quê? Diga lá.
2: O PAIF é o Serviço de Proteção e Atendimento Integral à Família.
9: Serviço Qual de é Proteção e Atendimento Integral à Família.
2: À família. Tá. Então, ele é um serviço contínuo da assistência social, que é realizado através do CRAS, perfeito, focado em prevenir a raptura de vínculos familiares e comunitários, tá? Então, o que que isso faz? Ele apoia famílias em vulnerabilidade social, tá? Fazendo essa acolhida às famílias, que nem nós temos o nosso psicólogo, tanto no CRAS quanto na assistência social, né? A nossa assistente social. Então, o nosso psicólogo ali é o Evandro, que faz esse trabalho. Nós temos a Íntia, né? A nossa assistente social, como também a Valéria tem lá, né? Na equipe
10: é que
2: dela,
10: a,
2: né?
10: É. A Sandra e a Jordana. E que assim, ó, Paulo, por exemplo, assistência social, lá na secretaria, né? O que, que a equipe técnica faz? Ela é do Serviço de Proteção Especial, de alta complexidade. Então, assim, o que, que as técnicas fazem lá? É escuta especializada, né? Que as gurias têm, são qualificada para isso, acolhimento de idosos, acolhimento de crianças, tudo assim, coisas sigilosas, né? Mas é tratado lá. Aí no CRAS, então, tem o Serviço de Proteção de Média Complexidade, que seria a equipe técnica do CRAS.
2: Que é o Evandro
10: que, é, que daí são as visitas domiciliares, o encaminhamento do BPC. Aí tem a Camila, que é do CadÚnico. Então, tem essa diferença, né, das equipes técnicas, né? Tanto da secretaria quanto do CRAS.
2: Isso aí. Então, a gente faz a acolhida dessas famílias, a gente faz acompanhamento, a gente tem as oficinas, tá? Que é as oficinas que a gente trabalha lá. Acesso a benefícios, que é feito pela Camila. Né? Então, é isso que nos dá, né? Então, é para fortalecer vínculos, sabe? É para fortalecer as famílias, para que as oficinas que a gente tem lá, que nós estamos tendo oficina, que vai começar na segunda também, segunda, terça, quarta e quintas-feiras, a gente tem oficinas lá no CRAS. Que é para ajudar as famílias, né? As mães, principalmente, jovens, a gente tem esse atendimento. Então, isso é um trabalho que a gente faz ali dentro, né? Para que essas famílias também, a gente ensina, né? Como temos a dona Maria de Lourdes, lá nosso abraço para ela, nossa oficineira lá, né? Com o apoio ali da Tere, que coordena isso, ensinando a né? Ter alguma atividade também para conseguir uma renda, né? Para ajudar na família. Então, muito isso bem. Seria o PAIF, esse acompanhamento.
9: Ele já está em andamento.
2: É o sistema que funciona dentro da... Né? Entendi. É o PAIF, que é o Serviço de Proteção e Atendimento Integral às Famílias. Dentro disso está acolhida, acompanhamento familiar, que são as visitas que a parte técnica faz, as oficinas com as famílias, que é o que a gente trabalha lá dentro, e visitas domiciliares. Então, a gente precisa fazer essas visitas.
9: Tem que ser feito, né?
2: Tem que ser feito. Então, quando a gente vai na casa e pede a documentação, documentação, essa documentação é sigilosa. Essa documentação não sai lá de dentro. Uhum. E a gente precisa constar isso.
9: Se não tiver, não...
2: Se não tiver, não... Tem acesso, não tem. Né? É um processo, faz parte, né?
9: Não tem. Olha, muito bem explicado, gente. As pessoas, às vezes, é aquilo que eu digo. Tem umas que entendem, outras que não querem entender.
2: Sim.
9: Né?
2: Que Paulo, não entende, e eu quero, então, deixar um recadinho aí, né? Eu, como agora, como advogada aqui, né?
9: Guria, que legal que tu tem agora,
2: e quero,
9: né?
2: E quero trabalhar na área do previdenciário. Deus, então, assim, ó... Eu peço para que as pessoas tomem o cuidado de fazer a biometria, principalmente a biometria, né? Nós tínhamos um prazo de 180 dias e esse prazo está se vencendo e com certeza o governo vai bloquear muitos benefícios aí. Vai então, para que as pessoas fiquem atentas, né? Cuidem as mensagens que vêm, porque geralmente o INSS manda uma mensagem, né? Para que as pessoas tomem cuidado e façam a biometria para que não, né? Não é que é cortado, geralmente é bloqueado esses benefícios, né?
9: São bloqueados, senhora.
2: São bloqueados.
9: Até que você normalize a situação. Até que normalize a situação, tá? Não é cortado, você não é excluído de uma vez.
2: Não. Tem... Geralmente ele é... Ah,
9: entendido.
10: É, ele fica bloqueado até que a pessoa faz a prova de vida, a biometria, às vezes no mesmo dia é desbloqueado.
2: E a questão do BPC, né? Que a gente ajuda a encaminhar. Então, tipo assim, ó, o que, que a gente pede para as pessoas? Quando a gente vai nas casas, a gente não vai pegar documentação para encaminhar a BPC, não. A gente vai atualizar o cadastro. Então, a pessoa que quer algum tipo de benefício e precisa da nossa ajuda, estamos lá à disposição, né, para ajudar essas pessoas. Mas as pessoas têm que ir lá e levarem a documentação.
9: É, né? Olha aqui, a Adriana botou bom dia, Paulo. O CRAS é muito importante, através dos dados do CRAS, o governo sabe como é a vida da pessoa. Então, é muito importante o pessoal que vai nas casas fazer o cadastro único. Tem gente que não pode ir até lá, no caso, ir até o CRAS. Por isso que tem esse serviço aí. Ela bota parabéns aqui. Mas é verdade, olha. É verdade. Valeu pela tua consciência, Adriana. Maravilha. Obrigado por tua participação aqui no programa, tá? É isso aí, gente.
2: Tudo isso tranquilo. Aí, Paulo. Então, eu quero deixar aqui meu agradecimento para minha equipe, tá? Que é a Inti, nosso assistente social, o Evandro, nosso psicólogo, a Camila, que é do Cade Único, a Tere, que é das oficinas, lá do nosso brechó, das roupas, a Melina, que faz esse primeiro atendimento lá, nessa triagem lá na frente, sim, a Seloir, que é a nossa ajudante lá, né, que deixa o nosso ambiente aconchegante, limpinho, né, e a Dona Maria, nossa oficineira, tá? E também aqui deixar nosso agradecimento, né, a nossa administração aqui 2025-2028, Leandro e Paulinho, né, que tá sempre também dando esse apoio aqui, né, pra gente poder trabalhar. E também, né, estamos aqui ajudando a fazer essa administração melhor aí pela nossa comunidade.
9: Muito bem, meninas. Eu vou ter que fazer o prefeito está tentando ligar aqui, eu também estou tentando ligar para ele, mas eu vou precisar que o pessoal me traga o celular da emissora aqui para mim poder acessar o QR Code aqui e eu liberar o sinal aqui para que o prefeito quer participar e nós vamos abrir para que ele participe desse encontro aqui, né? Então, prefeito, segura aí que eu já lhe ligo, tá? Fica ligadinho aí que eu já ligo, depois do espaço comercial a gente já volta conversando com as duas aqui, com o prefeito também, tá bom? 9h41.
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0: De volta com o nosso programa, gente. De volta com o nosso programa, a gente conseguir restabelecer a coisa aqui. Mas que dificuldade essa tecnologia, né? Prefeito está na linha, prefeito Leandro, bom dia. Está me ouvindo? Deixa eu ajeitar para o prefeito aqui. É, rapaz do céu. E deixa eu ajeitar aqui para a gente conversar com o prefeito. Bom dia, prefeito, como é que tá?
1: Bom dia, Paulo Moisés. Muito bom dia também a todos os ouvintes do programa Olho Vivo.
0: Estamos aqui conversando com a secretária da Assistência Social e com a Val, encarregada do CRAS aqui, prefeito. Uma explanação muito importante para a comunidade, né?
1: Verdade, Paulo. Eu estava acompanhando aqui a explanação aí feita pela Val e também o bate-papo aí entre vocês aí com a Valérica, a nossa secretária de Assistência Social, a Val, que é nossa responsável pelo CRAS, também a Íntia, que é a nossa assistente social. Paulo, o que a gente quer colocar para a nossa população, para os nossos munícipes, no sentido de que as pessoas não têm dúvidas de forma alguma que a gente está aqui, a gente e nós, como nós aqui como governantes, eu e o Paulinho, e os nossos, e toda a nossa equipe de governo, e hoje especificamente a gente está falando aí desse braço tão importante da administração, que é a Secretaria da Assistência Social e o CRAS, onde a gente trabalha no dia a dia com as pessoas, direto no contato com os nossos munícipes. A gente quer deixar muito claro, assim, para as pessoas que não fique dúvida nenhuma de que jamais vai haver da nossa parte o intuito, a intenção de trazer prejuízo para as pessoas toda vez que haja intervenção dos nossos agentes aí no sentido de solicitar documentos ou nesse sentido assim, porque nós estamos aqui para facilitar, nós somos facilitadores, Paulo, nós não temos interesse nenhum de trazer prejuízo. A gente acompanhou na rede social e a gente tem muito respeito pelo internauta, pelo pessoal que a gente tem muito respeito, nós não temos problema, a gente respeita isso e a gente acompanha sempre o que acontece nas redes sociais e o que o pessoal posta e por isso é importante esses esclarecimentos para as pessoas poderem entender que nunca, de parte da nossa parte, e eu creio que também no passado nunca aconteceu. A gente sabe que as pessoas estão aí, as pessoas que estão à frente dos departamentos, dos setores, e que estão atendendo as pessoas aqui, no serviço público, têm o interesse, sim, de facilitar a vida das pessoas e organizar.

0: a vida das pessoas e nunca prejudicar. Então surgiu, pairou essa dúvida de que no passado alguém poderia ter prejudicado, ter cortado benefício, ter. Jamais nós vamos estar fazendo, nós vamos fazer isso. Não é o nosso interesse. Nós não estamos à frente da administração pública e os nossos agentes, eles não estão trabalhando conosco, pensando nisso de jeito nenhum. Então, assim, as pessoas que estão em casa, que estão nos ouvindo, elas podem ficar muito tranquilas. Hoje a gente está tratando aí do CRAS, do Cadastro Único. Foi falado aí sobre o BPC, foi um dos pontos aí que foi tratado, a questão do PPC, que a gente tem entendimento. O benefício de prestação continuada é um direito do cidadão, o direito do idoso, quando ele completa 65 anos e ele não tem outra renda, e ele não tem uma renda familiar que possa suprir as necessidades dele, assim como também a pessoa especial, que tem deficiência. Então, tudo isso, nós não temos essa intervenção, nós não temos essa intervenção, e se tivesse qualquer tipo de possibilidade de intervenção, nós estaríamos era para ajudar e não para trancar, para atrapalhar ou para desfazer qualquer tipo de benefício, de jeito nenhum. Isso eu comento, Paulo, porque é importante a nossa população saber.
1: Diga, prefeito, o celular lá sempre corta, né, prefeito? Sempre que o senhor está falando, diga.
0: A gente deixa os nossos encarregados, os nossos responsáveis, os nossos secretários, os nossos responsáveis pelos postos de saúde, responsável pela saúde mental.
1: Começa a cortar o telefone do prefeito aí.
0: Paulo, deixa eu chegar mais perto da janela aqui.
1: Isso, prefeito. Fica perto da janela aí.
0: Tá.
1: Vamos lá.
0: Então, Paulo, para concluir esse raciocínio, o que a gente quer colocar para a nossa população é que as pessoas sempre procurem o responsável pelo setor, o CRAS. Vai lá e senta lá, conversa com a Val, que é responsável do CRAS, conversa com a Valéria, que é responsável da Assistência Social. Se tem alguma dúvida com relação à educação, vem aqui na Secretaria de Educação, procura a Andréia, que é a nossa secretária de Educação. Se tem alguma dúvida com relação à Escola Egídio, senta com a Gertrudes, que é a nossa diretora. Se tem alguma dúvida com relação à Escola de Capão Alto, senta lá com o nosso diretor Ricardo. Eu não sei se você está me entendendo o que eu estou querendo colocar.
1: Perfeito.
0: Assim, ó, a nossa administração, ela é uma administração aberta, de portas abertas. Nós não nos omitimos em assunto nenhum, de jeito nenhum, com a nossa população. Nós estamos aqui é para nós trabalharmos pela população. A gente quer fazer o bem para a nossa população, devolver serviço público de qualidade e esclarecer as coisas. Sempre que pairar uma dúvida, as pessoas, elas têm o direito de nos procurar os nossos responsáveis, procurar os nossos encarregados. Nesse caso aí, o CRAS e a Assistência Social, o nosso pessoal, eles estão lá sempre à disposição. Nós temos uma equipe muito qualificada lá no CRAS, nós temos profissionais qualificados, o nosso pessoal da equipe de governo que trabalha lá, nosso pessoal é um pessoal comprometido. Lá nós temos o pessoal que é comprometido, nós temos a Val, nós temos a Melina, nós temos a Camila, e daí tem os servidores de carreira. São pessoas comprometidas e que têm o objetivo, que têm o intuito de fazer o bem para a nossa população. Nós não temos interesse nenhum nunca de estar prejudicando uma pessoa qualquer pessoa. Então, esse recado fica dado assim, eu tô aproveitando o espaço porque foi muito boa a entrevista, tanto da Val como da Valéria, como quem falou aí, quem interviu aí nessa entrevista foi bem interessante, porque veio para esclarecer essas dúvidas. A gente tem muito respeito pelas pessoas, pelo cidadão. O cidadão tem o direito de ir para a rede social, de fazer suas postagens. Mas quando faz um comentário, a gente. E quando atinge, ou quando paira a dúvida com relação ao serviço público, a gente tem a obrigação, a gente tem a obrigação, a gente tem a responsabilidade de vir a público para fazer esses esclarecimentos. Assim, ó, nós estamos, Paulo, repito assim com muita ênfase, nós estamos todos os setores da administração pública, aqui no centro administrativo, e em todas as nossas secretarias, desculpe. Nós
1: Tranquilo.
0: estamos à disposição da comunidade. As nossas portas, elas estão abertas para os esclarecimentos. Se alguém tiver alguma dúvida com relação, eu Se tem alguma situação que esteja acontecendo com relação à saúde, por favor, procure a nossa secretária. Vai lá na Secretaria de Saúde, converse com a Marivane, converse com os nossos encarregados. Nós temos, a gente tem, a gente é muito feliz, Paulo, porque nós temos um grupo muito qualificado, umas pessoas muito qualificadas trabalhando no setor público em Santa Bárbara.
1: Perfeito, caiu a ligação, prefeito, caiu. Lamentavelmente caiu a sua ligação aí, tá? Mas era esse o recado, né? Agradeço a participação do prefeito aí, caiu a internet lá. Vou te contar uma coisa, na prefeitura não é
2: Não
1: fácil.
2: é das melhores.
1: Não é, né? Como é que pode, né? Acho que é por causa do prédio em si, em tudo, e aquele monte de antena em
2: Sim.
1: cima ali, né? Uma pena, mas deu pra gente captar o pensamento da administração, né? Deu pra... E veio corroborar com aquilo que vocês estão dizendo aqui, né?
2: Não, com
1: Pô.
2: certeza, Paulo. Só vou brincar com o prefeito ali.
1: É.
2: A porta lá do CRAS, ela tá encostada, tá? Mas é por causa do frio.
1: Ah, tá. A
2: As
1: porta não
2: pessoas,
1: tá aberta,
2: mas né? Está sempre aberta.
1: né? Tá sempre aberta. É só por causa do frio que tá encostado agora. Boa, boa. Legal. Obrigado, meninas. Obrigado mesmo por vocês estarem
2: Tá.
1: conosco nesta manhã. Sintam-se à vontade. O programa estará sempre de portas abertas. Tá encostada porque também tá
2: Tá
1: frio ali.
2: frio.
1: Mas estará sempre de portas abertas para vocês aqui. Muito obrigado.
2: Paulo, nós te agradecemos, tá? E, né, reforçando, então, nós estamos lá para qualquer dúvida, né? Nos chame, nos procurem, estamos à disposição, tá? O nosso muito obrigado e que todos aí tenham uma boa semana.
1: Muito bem, muito obrigado a vocês.
3: Paulo, quero
1: Oi.
3: agradecer o espaço, né, que tu nos concedeu. Quero
1: Claro.
3: agradecer também ao prefeito Leandro pela participação e ao nosso vice Paulinho, que eles sempre dão todo o apoio. Entende? Para nós desenvolver um trabalho assim de qualidade, né, dentro da secretaria. Agradecer também a minha equipe, né, lá da assistência, quer dizer, toda a minha equipe, né, a do CRAS, a do Centro de Convivência, né, que a gente está sempre lá qualquer e para a população, assim, que qualquer dúvida chega, a gente sempre está de portas abertas para receber. Se eu não estou lá, se a Val não está, mas as gurias estão, a equipe técnica está, podem ligar. Se não conseguem ir até lá, podem ligar. Se querem uma visita, é só nós ligar e dizer: gostaríamos uma que vocês viessem até a nossa residência, que a gente não tem como se deslocar, né, até o CRAS, até a assistência. A gente com certeza vai, né? E que nem o prefeito falou, o objetivo é ajudar. Nós não estamos lá para atrapalhar a vida de ninguém, bem pelo contrário, né? Nós queremos ajudar e para a nossa população ter uma boa qualidade de vida no que a gente pode, né, de possível que a gente possa ajudar. Tá? Muito obrigada, então, e um
1: Capaz,
3: abraço
1: eu que
3: a
1: agradeço para vocês.
3: todos.
1: Agradeço mesmo. Bom dia. Gente, são 9h56, 9h56. Eu já volto depois do espaço comercial. Deixa eu trazer mais um. 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

0: De volta com o nosso programa, gente, são 10 horas da manhã, pontualmente 10 horas da manhã, nesta quarta-feira, hoje, dia 1º de julho, temperatura 16 graus aqui na cidade. O pessoal está dizendo que está frio, mas está 16 graus, Marcelo. Como é que está, secretário? Seja bem-vindo ao nosso programa, tudo bem?
1: Bom dia, Paulo Moisés, bom dia, ouvintes da Rádio Blau Nunes.
0: Tudo certo, hein?
1: Eu não tô com frio, né?
0: Mas também tá de terno aí, né? Com a jaqueta do Internacional aí, né, cara? Que jogo?
1: Hã? Mas firme, torcendo pra nossa seleção.
0: Com certeza.
1: Agora vamos. Somos tudo Brasil, né?
0: Agora não podemos... Brasil. Somos todos Brasil, né? Marcelo, ontem nós tivemos uma grande ação da Secretaria de Indústria e Comércio aqui do nosso município, que foi o primeiro sorteio do Cidadão Legal Pede Nota Fiscal, exercício 2026, agora na gestão, agora no segundo ano da gestão e a segunda edição desta gestão, né?
1: Isso.
0: Que é o Cidadão Legal Pede Nota Fiscal. Tivemos ontem 10 mil reais em prêmios, né? Um prêmio de 5 mil e 5 de mil. Sucesso, né? Um número expressivo
1: sucesso,
0: de cancelas,
1: né? Sucesso, né? Quero agradecer a participação da comunidade, porque qualquer ação, né? Só tem sucesso quando a comunidade participa. Então, tá todo mundo de parabéns aí, né? O primeiro sorteio foi um sucesso e quero parabenizar os ganhadores, né? E todas as pessoas que se envolveram, principalmente, né? Os nossos parceiros, Poder Legislativo e 36 empresas que agora, no segundo semestre, estarão, né, com seus prêmios sendo sorteados no dia 10 de dezembro.
0: Deixa eu te fazer uma pergunta. Quem participou ontem, até também perguntando aqui, se quem... As notas que foram trocadas para o sorteio de ontem...
1: Continuam valendo.
0: As notas. As cartelas não.
1: As cartelas... Sim, as cautelas também.
0: Também continuam.
1: Claro.
0: E quem rasgou as cartelas de ontem?
1: Mas nós ficamos com o canhotinho lá.
0: Ah, tá.
1: A pessoa tá concorrendo.
0: Tá concorrendo igual, né?
1: Ah, não, tá. Mas acredito que ninguém ia rasgar.
0: Mas tem gente que rasgou, rapaz. Mas vale igual, né?
1: Não, vale igual.
0: Fica valendo igual,
1: sim,
0: né? E quem quiser trocar mais, vai trocando mais, né?
1: Com certeza, não. Mais. Isso aí.
0: Bom, ontem foram 13 mil e poucas cartelas, né?
1: Isso.
0: Coisa boa, né, gente? Maravilha.
1: 13.281 cartelas.
0: Nossa, 13.281 cartelas. Bom, a expectativa é que agora, para o final do ano, o número agora
1: vai duplicar. Eu acho assim, ó. Vamos lá. Aquela frase que eu tenho usado, comprando no comércio local, todo mundo sai ganhando. Então, perfeito. A gente deixa, né, o pedido aí para nós comprar no nosso comércio local, naquele mercadinho de bairro, no teu vizinho, nos pequenos, nos grandes, porque só assim para nosso município se desenvolver, né? Então, a gente deixa aí essa mensagem. Porque o município arrecadando mais recursos é mais investimento na saúde, na educação, na infraestrutura, e são mais empregos gerados também, né?
0: Gerados aqui, claro, lógico. Então, é trabalho e renda para nossa gente, né?
1: Então, a gente pede, né, carinhosamente para o pessoal lembrar dos nossos... Que todo mundo é amigo aqui na cidade, né?
0: Todo mundo.
1: Então, incentivar o nosso comércio local.
0: Todo mundo conhece todo mundo,
1: Paulo,
0: né?
1: Mas, Paulo Moisés, eu acho assim, ó.
0: Diga lá.
1: Eu sei que o tempo já tá passando,
0: mas
1: né?
0: Tamo junto.
1: Eu tenho uma informação muito importante.
0: Oi.

0: que é sobre o Qualifica RS Recomeçar.
1: Esse é um programa Qualifica RS Recomeçar.
0: Isso é uma parceria com o governo do estado, que o ano passado a gente fez, também se cadastrou para receber esses cursos, né? Uhum. Então agora a gente está abrindo 5 cursos, tá? Cursos de marketing digital, culinária gaúcha, técnicas básicas de garçom, uhum, operador de drone e técnicas de operador de caixa.
1: Técnicas de operador de Isso. caixa, perfeito.
0: 15 vagas para cada curso.
1: Uhum.
0: Qual que vai ser os horários do curso, Paulo Moisés?
1: Qual vai ser, né? Marcelo? Diga lá.
0: Então, à noite, por causa que geralmente, às vezes o pessoal, mas o horário... Então vai ser à noite das 19 horas, 20 horas. Tá?
1: Uma hora.
0: Isso. Onde? O primeiro que começa, marketing digital. Vamos fazer no Salão Nobre da Prefeitura. Uhum. Tá? Culinária Gaúcha, que é o próximo curso. Vai ser nas dependências do CTG, né? CTG. Culinária Gaúcha. Então, né, a parceria, mandar um abraço aí para toda a patronagem, né? Em nome da Cleide, do Pim aí, estendo para os demais, que são nossos parceiros. Então, e as inscrições é até o dia 11 agora.
1: De julho.
0: É.
1: Início dia?
0: Técnicas de marketing já inicia dia 13. Tá? Então vai ter escalas, tipo, não é tudo junto, porque cada participante pode se inscrever em 2 cursos.
1: Uhum. Tá? Marketing digital?
0: Isso.
1: É quantas Culinária horas é?
0: Culinária gaúcha, técnicas básicas de garçom, operador de drone, técnicas de operador de caixa.
1: Muito bem. Quantas horas é cada
0: 40
1: curso?
0: 40 horas cada curso.
1: 40 horas.
0: E a gente vem realizando vários cursos pela administração, né? Mas é esse em especial, Paulo Moisés, quem fizer o curso, tiver X número de presença, 100% de presença, no momento que ganhar o certificado, ele vai ganhar uma bonificação de R$750.
1: Opa!
0: Então, tipo assim, esse é um diferencial ninguém
1: você faz
0: pode,
1: o curso,
0: né?
1: Cara, você não paga para se inscrever e ainda recebe quando conclui.
0: Além do conhecimento, né?
1: Lógico que é o que mais te enriquece,
0: exatamente,
1: né? É o conhecimento, né? Mas que gostei, Marcelo.
0: É, não.
1: Inscrições abertas lá na secretaria ou aonde?
0: Paulo Moisés, até eu... Tu tinha me convidado pra mim vir cedo, né? Mas eu tava esperando. Quem quer se inscrever, entra no site da prefeitura, tá? Vai aparecer um link lá pra tu fazer uma inscrição. Como qualquer outra inscrição que a gente faça, né? Então vai abrir os campos lá, bota o nome, CPF, tudo. RG.
1: E o curso ali que quer fazer?
0: E o curso que quer fazer.
1: Aí, vai estar lá as opções de curso.
0: Vai estar lá. Tá. Digamos, daqui a pouco eu vou te passar também. Quero que a emissora divulgue também, por causa que é interessante, né?
1: Sim, claro. Vamos lá.
0: Nos canais, né, da emissora aí.
1: Me manda artezinho.
0: Claro. Né? Uhum. E o que mais que eu acho assim, que é fundamental?
1: Diga, Marcelo.
0: Critérios de desempate. Porque eu sei que vai ter bastante procura. Então, pessoas que têm... CAD único. Elas têm preferência em fazer o curso.
1: Quem tem CAD único tem preferência em fazer o curso. Vamos
0: isso.
1: registrar isso. Importante,
0: pessoas importante. Desempregadas.
1: Ah.
0: Então também levam vantagem. Então, num critério de desempate, tem várias pessoas, né? Que, Marcelo, posso fazer? Tava mostrando pra Janice aqui na recepção e ela, tenho interesse em fazer. Show de bola, vamos se inscrever. Porém...
1: Há vagas limitadas, hein?
0: 15 vagas.
1: 15 vagas.
0: 15 vagas.
1: A preferência dá para quem está no CAD único.
0: Exatamente.
1: Não, tranquilo.
0: Então, né? Mas tem que se inscrever, né?
1: Tem que se inscrever, lógico.
0: 50% mulheres. Então, de 15 vagas, 8 é para mulheres. Tem
1: e
0: a preferência.
1: Homem.
0: Exatamente.
1: Ah.
0: Então, são alguns detalhes.
1: Isso para todos os cursos.
0: Para todos os cursos.
1: Ah.
0: Tá. Menor de idade. O de drone não pode fazer.
1: De drone é só para maior de idade.
0: Maior de idade.
1: Tá.
0: E os outros cursos a partir de 16 anos de idade.
1: 16 anos Isso. de idade. Tá, ótimo. Não, bom até para as pessoas entenderem, né? Eu quero fazer o curso. Gente, nós vamos ter vagas limitadas, né? Drone não pode ser menor, tem que ser maior de idade. E os outros, né? Tranquilo aí o marketing É muito bom isso aí, viu,
0: mas
1: Marcelo?
0: Tá louco, não. Nossa. Hoje em dia, né, quem não souber usar essa questão no marketing da sua imagem, e quem sabe tá um passo na frente dos outros.
1: Exato.
0: Né?
1: Sim.
0: Conhecimento. Então, eu acho é tudo, assim, ó, né? Muitas vezes, né, Paulo, vão lá, as pessoas dizem, ah, falta oportunidade. Então, hoje nós estamos, né, levando a oportunidade até a comunidade.
1: Uhum.
0: Então, agora depende de cada um acessar o site. Eu vou estar saindo daqui, espalhando nos grupos do WhatsApp.
1: Claro.
0: Até a Tuca, que daqui a pouco vai fazer o programa, né? Tem um grupo lá que bomba.
1: É.
0: Vou postar lá e peço pro pessoal ir repassando. Se nós tiver mais inscrito, ótimo, né? Algumas pessoas vão ter que ficar de fora, mas o importante é nós ter 15 vezes 5, vamos lá, Paulo Moisés, tu que é bom na matemática, 75 pessoas, né? Que, né, até o final do ano vão ter uma qualificação a mais e uma bonificação ainda. Então, tu podendo fazer dois cursos, quando vê, tu ganha R$1.500, né?
1: Ah, tá louco. Bota a mão no dinheiro, né? Então, bota a mão no dinheiro,
0: viu?
1: Né? Olha, bom dia. É totalmente grátis os cursos? Sim, os cursos são gratuitos, viu, Cláudio? Cláudio Chalé botou pra gente aqui. É grátis,
0: então, assim,
1: o curso.
0: Ó, pessoal, pode nos procurar na Secretaria da Indústria, Comércio e Turismo.
1: Certo.
0: Pode procurar o CRAS, até deixar um abraço aí pra Valéria e pra Val Palharini, que tava aqui agora há pouco, né?
1: Uhum.
0: Então também eles vão ter lá. Mas hoje em dia, né, tipo, por causa tu precisa dos dados, então cada um faz sua inscrição.
1: Melhor fazer ali no site, bem tranquilo, né? E você pode, aí fica sabendo tudo. Me manda um card pra gente botar nas redes aí, né, Marcelo?
0: Com certeza.
1: Que legal, cara, que legal. Tem que fazer, né? E vocês estão sempre proporcionando cursos, né, Marcelo?
0: Sim,
1: a secretaria está sempre envolvida com isso,
0: sempre envolvida, Paulo. Até semana passada teve pessoal da agricultura, deixar um abraço aí pro nosso secretário, ao seu Piovesan, que estava fazendo um, se eu não me engano, que era de colheitadeira, né? Muita procura também. Que as coisas vão se modernizando, né, Paulo?
1: São, bom, hoje em dia,
0: então,
1: tu tem que estar atualizado, né, cara? Não, não tem
0: e
1: que fazer,
0: cada vez,
1: né,
0: é maquinários mais modernos, né? Então precisa dessas qualificações e que bom que a nossa comunidade está aderindo a esses cursos. Então, isso aí, futuramente, vamos colher bastante frutos.
1: Tem que dar um curso para velho, lidar com o seu celular. O cara, de repente, tu vai comprar um telefone mais avançado, né? Quem quer, né? Quem consegue. Não sabe lidar, velho. Daí, vamos dar um curso aí, viu? Como? Aprenda a lidar com o seu celular.
0: Eu, Paulo Moisés, não. Mas isso aí, assim, tem coisas que a gente, na prática, a gente vai aprendendo, né? O que a gente não pode ter é medo.
1: É verdade.
0: Então, eu, às vezes, brinco com a dona Aldair, que deve estar nos escutando lá, deixar um abração pra mãe,
1: Aldair,
0: né?
1: Como é que vai a senhora?
0: Mas,
1: tudo bem? Bom dia.
0: A mãe é uma que, hoje, ela se defende bonitaço com o celular. Mas um tempo atrás ela, né,
1: era um
0: tinha.
1: Bicho, né? Pra gente.
0: Então,
1: tem pessoas que é um bicho, né?
0: Mas
1: viu, a gente entende,
0: não, mas
1: né?
0: faz parte. E hoje em dia, assim, ó, tu faz tudo por aqui, tu assina um documento, né, Paulo? Tu faz movimentações.
1: Tudo no celular.
0: No celular.
1: Aluno,
0: então a gente
1: empresa,
0: tem que aprender a usar.
1: Conta.
0: Não, até tu tá corretíssimo, né?
1: Uhum.
0: Seria interessante, de repente, ter um curso. E claro, daí tem a questão do modelo também, né?
1: Modelo,
0: que tem uns
1: aparelho.
0: Que tem mais recursos que
1: mas
0: outros.
1: Mas para as pessoas terem um pouco de noção, né? Tem gente que não tem nem noção. É
0: não, mas faz parte. Mas assim, ó, é que assim, ó, Paulo Moisés.
1: Tá tranquilo.
0: Como que eu posso me expressar aqui? É uma coisa que faz pouco tempo que veio. Então a gente se criou numa geração que não tinha.
1: Começou
0: tipo, eu fui ter.
1: Pra nós aqui foi 95.
0: Viu,
1: né?
0: Paulo Moisés? Eu fui ter celular depois da faculdade. Hoje as crianças já nascem com o celular na mão.
1: Sabe melhor que nós.
0: É incrível, sabe? Eu não deixo meu filhinho, Lorenzo, pegar o celular, mas ele sabe.
1: Ele
0: sem
1: pega,
0: ele ter. Né? E, tipo, ele não vai ter o dele até, pelo menos, até uns 15 anos, né?
1: Não vá. Mas eu duvido. Tu já deu um pra ele.
0: Não tem. Não tem e pouco pega, Paulo.
1: Não, tá certo. Mas, como tu disse, as crianças já nascem sabendo.
0: Nascem sabendo, não. É impressionante.
1: Celular, computador, tudo já. Não, dominam, né, cara? Dominam, né?
0: Mas é a modernidade e faz parte.
1: Faz parte. E
0: Paulo
1: a gente
0: Moisés,
1: tem que acompanhar a evolução do tempo.
0: Eu sei,
1: né,
0: que a Tuca tá nos esperando aqui, tá?
1: Diga,
0: agradeço a oportunidade.
1: Eu que agradeço.
0: Semana que vem,
1: aí,
0: se eu puder vir dar mais um toque.
1: Tá convidado já.
0: Porque o que aconteceu? Sexta-feira, Nós falamos no programa da prefeitura sobre trocar as notinhas.
1: E segundo aqui comigo,
0: e
1: né?
0: Meu Deus do céu, que o pessoal aderiu, então, parabenizo aí, porque o pessoal escuta e bota em prática.
1: Bota em prática aqui na rádio. Hein? Olha, a Vera Lúcia mandou um áudio, deixa eu ouvir. Fala, Vera Lúcia, bom dia.
2: Que curso é, Paulo? Ele tá falando que curso é.
1: Ela quer saber, repete os cursos aí pra dona Vera.
0: Vamos lá, dona Vera. Marketing digital, culinárias gaúcha, técnicas básicas de garçom, operador de drone e técnicas de operador de caixa.
1: São esses os cursos, viu, dona Vera? Matrícula, faça a inscrição lá no site da prefeitura. Marcelão,
0: viu, Paulo, e até assim, meu querido. Começa pelo marketing digital, depois vem culinária gaúcha. E, tipo, termina um, começa o outro. Tipo, não estão batendo as datas para tu poder optar em fazer mais de um curso.
1: Uhum.
0: Só deixar registrado isso aí, né?
1: Uhum.
0: Então, deixa eu ver aqui certinho as datas para nós.
1: Diga lá, meu irmão.
0: Então, começa, o primeiro é dia 13.
1: Dia 13 agora, isso, julho.
0: E finaliza no dia 4 de agosto.
1: 4 de agosto termina.
0: Digital. Uhum. Isso. O de culinária gaúcha inicia dia 10 de agosto e finaliza dia 1º de setembro.
1: Uhum.
0: O técnicas básicas de garçom inicia dia 21 de setembro e finaliza dia 14 de outubro. Operador de drone vai ser aos sábados,
1: uhum,
0: de manhã e de tarde.
1: Tá.
0: Então, dia 26 do 9 de setembro começa e vai até o dia 24 do 10. Então, os outros cursos todos à noite, segundas, terças, quartas e quintas, das 19 às 22 horas, e o de drone será no sábado.
1: Tá certo.
0: E, para finalizar, o último curso, técnicas de operador de caixa, do dia 20 de outubro a dia 16 de novembro.
1: Tá certo.
0: Só que a inscrição é agora até o dia 11 desse mês, né? Hoje iniciamos, mês de julho.
1: Me manda depois que a gente vai estar na rede social da prefeitura, o oficial, e também aqui na nossa, que nós vamos postar isso aí até para ajudar, contribuir aí para quem queira fazer esses cursos e fazer a sua inscrição dentro do tempo estabelecido. Obrigadão, Marcelo, meu secretário.
0: Eu que agradeço aí, né? E seguimos trabalhando para fortalecer nosso comércio, qualificar a nossa mão de obra e gerar oportunidades para Santa Bárbara do Sul.
1: Olha aqui, a Terezinha Maria Keck, Tânia Terezinha Keck, bom dia. Estou ouvindo o programa aqui em Bocaina, São Paulo.
0: Bah, olha só, parabéns aí.
1: Valeu, Tânia. Obrigado, pessoal. Viu que a internet hoje é uma maravilha, né?
0: É uma maravilha.
1: Nós estamos aqui em Santa Bárbara, estamos aqui no Pereira, estamos em São Paulo, estamos no Mato Grosso, estamos no Tocantins. A gente fala com o nosso povo, né? Muita gente que foi embora daqui hoje sabe da cidade, acompanha a cidade, graças a Deus, sabe através da 97. Eu sou muito agradecido a Deus por isso, né? E a gente poder fazer isso, levar as informações da nossa cidade para os nossos irmãos que já saíram daqui.
0: E outra coisa, né? Importante, Paulo Moisés, que fica gravado o programa,
1: fica,
0: né?
1: Fica, o pessoal pode assistir depois.
0: Exato, isso aí é importantíssimo e te parabenizo por isso, né? Eu sou um que gosto das redes sociais.
1: Eu também gosto, nossa.
0: E assim, ó, e é importante ficar ali gravado, que daí se alguém não conseguiu escutar, não, mas ó, falaram de uns cursos, então fale.
1: Vai lá e confere.
0: Exatamente.
1: Beleza. Marcelão, obrigado, tá, meu querido?
0: Então,
1: valeu.
0: Pra finalizar, comprando no nosso comércio local, todo mundo sai ganhando.
1: E com o
0: então,
1: cidadão legal pedindo nota fiscal.
0: Isso aí.
1: Vamos ganhar 5 mil no final do ano lá.
0: Ou valeu, mais, né?
1: Não, ou mais, não, você sabe, né? Valeu, gente. 10 e 18, vem aí os indicadores da manhã, segura aí.
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1: Vamos lá para o mercado de hoje, AgroSul informando você. Nesta manhã de quarta-feira, o trigo hoje R$ 70,02, o milho R$ 58,02 e a soja R$ 117 até o meio-dia. Repito, trigo 70 com 2, milho 58 e a soja R$ 70,02 até o meio-dia. Depois da propaganda da AgroSul, estou encerrando o Olho Vivo, gente, mas dizer para você que hoje nós vamos estrear aqui o nosso programa Conexão Regional, com a apresentação do Osmarino Santos. A partir da tarde de hoje, nós estaremos mudando um pouco a nossa grade. O programa Gaúcho vai começar um pouquinho mais cedo, 16 horas, e às 18 horas entra no ar o Conexão Regional aqui na 97. Conto com vocês, claro, né, na sintonia e no prestígio para a nossa programação. Tá bom, gente? À noite, o Jorge Costa, no Sertanejão da Blau, vai alterar meia hora. O Jorge Costa vai entrar sempre das 8h30 em diante. 20 horas e 30 minutos vai começar o Sertanejão da Blau até as 22h30. Tá bom, gente? Maravilha! No decorrer da nossa programação, nós vamos ajustando para você. Olho Vivo retorna amanhã. Bom dia!
4: Indicadores Agropecuários, com Diego Brião. Soja.
5: Os contratos futuros de soja com vencimento em julho registraram queda nos Estados Unidos na terça-feira. Na Bolsa de Chicago, a cotação era de $11.16 por bushel ao final do dia. Valor no mercado físico no Brasil por saca de 60 quilos. Estado do Mato Grosso, cidade de Rondonópolis, R$ 123,00. Paraná, Ubiratã, 112, Bahia, Luiz Eduardo Magalhães, 116, e Rio Grande do Sul, não me toque, R$ 117,00, por saca de 60 quilos.
4: Milho.
5: Valores no mercado físico, por saca de 60 quilos. Paraná Castro, R$ 60,00, valor em estabilidade na comparação com a cotação anterior. Mato Grosso Sorriso, R$ 40,85, em queda. E Goiás Rio Verde, R$ 49,00, em estabilidade.
4: Boi gordo.
5: Em São Paulo, na B3, os contratos com vencimento em junho eram negociados ao final da terça a R$ 330 por arroba. Houve queda de 1,05% no dia. Boi à vista. Mato Grosso, Cuiabá, R$ 320,80 por arroba.
4: Café.
5: Os contratos futuros de café arábica com entrega prevista para julho terminaram a terça-feira em Nova York, nos Estados Unidos, em elevação. A cotação era, ao final do dia, de R$ 2.128,26 por saca de 60 quilos. No Brasil, na B3, os contratos futuros de café arábica com entrega prevista para setembro apresentaram elevação com cotação de US$ 353,80 por saca de 60 quilos. Valor no mercado físico do café arábica, tipo 6, por saca de 60 quilos. Minas Gerais, Varginha, R$ 1.770. Bahia, região oeste, R$ 1.455. E São Paulo, Franca, R$ 1.740.
4: Algodão.
5: Valor do algodão em pluma por arroba. Mato Grosso Sorriso, R$ 126,38. Valor em estabilidade na comparação com a cotação anterior. E Bahia, região oeste, R$ 132,00, também em estabilidade.
4: Trigo.
5: Valor no mercado físico do trigo por saca de 60 quilos. Paraná Castro, R$ 69,00, em estabilidade. E Rio Grande do Sul, Júlio de Castilhos, R$ 69,50, também em estabilidade.
4: Arroz.
5: Valores no mercado físico. Bahia, região oeste, R$ 73,00 por saca de 60 quilos, em estabilidade. E Rio Grande do Sul, média estadual, R$ 59,00 por saca de 50 quilos, também em estabilidade.
4: Indicadores Agropecuários com Diego Brião. Produção, Agência Rádio Web.
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1: 10 horas 24 minutos em Santa Bárbara do Sul, 10 horas 24 minutos, nota de falecimento. Os familiares de Carmen Girardi Bueno comunicam com profundo pesar o seu falecimento ocorrido aos 65 anos no dia de ontem, deixando enlutados esposo José Brás, filhos Edson, Cleonice, Robson, Nora, genros e netos e demais familiares e amigos. O corpo está sendo velado no salão do bairro São José Operário. Os atos de encomendação e sepultamento serão realizados hoje às 16 horas no cemitério.

0: Municipal de Santa Bárbara do Sul. Noticiamos com profundo pesar o falecimento de Carmen Girardi Bueno ontem ocorrido. 10 horas 24 minutos, 10 horas 24 minutos.
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6: Olá, mulherada linda que faz a sintonia da Rádio Bombar. Sejam muito bem-vindas ao nosso Toque de Mulher, o seu programa especial que transborda dicas e carinho. Eu sou Andressa Pires e tô super animada pra gente começar essa nossa parte cheinha de informação boa, pensada especialmente pra você. Vamos falar sobre a beleza que vem com a nossa história, né? A pele madura, por exemplo, não é sobre apagar o tempo, mas sobre realçar a vitalidade. Aquelas ruguinhas ao redor dos olhos contam tanta coisa. O segredo é hidratação profunda, protetor solar todo dia, vitamina C de manhã e retinol à noite. É para manter a pele saudável e luminosa, com aquela textura que a gente ama. E por falar em bem-estar, já parou para pensar como o tecido da sua roupa pode fazer toda a diferença no conforto? Algodão, linho, viscose, eles são ótimos, especialmente em dias mais quentes, e trazem um conforto que dura a rotina toda. E claro, a gente não pode esquecer da nossa saúde. Manter o Papa Nicolau em dia, fazer o teste de HPV, exames para ISTs e a mamografia na idade certa é fundamental, viu? Cuidar da gente é sempre a melhor escolha. Fica ligadinha, que já já a gente volta com muito mais no Toque de Mulher. Não sai daí.
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2: Alô, meu povo lindo. Que maravilha ter você sintonizado aqui na nossa estação da energia positiva. Sou Letícia Leal e já chego mandando um beijo estalado para cada coração que pulsa com a gente no Toque Astral. Vamos mergulhar nas vibrações dessa primeira parte do programa que está recheada de insights e luz. Começamos com você, canceriano, canceriana. O universo te convida a um novo ciclo de descobertas emocionais. No amor, a sinceridade profunda abre portas. Profissionalmente, é um ótimo momento para mostrar sua sensibilidade e criatividade. Lembre-se que sua intuição é um guia poderoso. Confie nela. Sua cor do dia é o lilás e o número da sorte é 11. Agora, para os leoninos de plantão, uma onda de confiança te abraça. É hora de brilhar, mas também de se permitir ser vulnerável em suas relações mais íntimas. Isso fortalece os laços. No trabalho, suas ideias inovadoras ganham destaque. Permita-se ser quem você é. A sua essência é a sua maior força. A cor do seu dia é o laranja e o número da sorte é 28. E para você, virginiano, virginiana, sinto uma energia de organização e clareza mental. Excelente para colocar os planos em prática e cuidar da sua saúde e bem-estar. No amor, a comunicação clara é fundamental. Acredite na sua capacidade de transformar e aperfeiçoar tudo ao seu redor. Sua cor é o verde menta e o número da sorte é 45. Uau, que energias incríveis! Mas a nossa jornada astral tá só começando, viu? O Toque Astral segue com muito mais previsões e insights para os próximos signos. Não sai daí, a gente volta rapidinho com a parte 2 do nosso programa.
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2: Oi, gente linda, que alegria ter você sintonizando no nosso Toque Astral. Eu sou a Letícia Leal e já chego vibrando com as energias que o universo preparou pra gente. Vamos mergulhar nas previsões e sentir a magia, que tal? Áries, a sua energia tá mil, viu? É um momento excelente para iniciar novos projetos e colocar aquela ideia antiga em prática.

0: No amor, a paixão está em alta, mas lembre-se de ouvir o outro também. No campo profissional, sua iniciativa vai abrir muitas portas. O conselho é seguir sua intuição. Ela é seu melhor guia agora. Sua cor de sorte é o cobre e o número que te acompanha é o 42. Para os taurinos, a fase convida à introspecção e ao cuidado consigo. É um período para fortalecer suas bases, tanto emocionais quanto materiais. No pessoal, busque a harmonia e o conforto do seu lar. No trabalho, a estabilidade e a dedicação trarão reconhecimento. Lembre-se, taurino, a paciência é uma virtude que te recompensa. A cor que te protege é o jade e seu número da sorte é 18. E para os nossos queridos geminianos, a comunicação é a palavra-chave. É um tempo de muitas trocas, aprendizados e novas conexões. No amor, a leveza e o bom humor podem trazer surpresas agradáveis. Profissionalmente, sua versatilidade será um diferencial, então use e abuse da sua criatividade. O conselho é organizar suas ideias para não se perderem tantos planos. Sua mente é um tesouro. A cor que vibra com você é a lavanda e o número da sorte é 65. Que energia boa! E o toque astral tá só começando, viu? Fica com a gente, porque na próxima parte tem mais previsões para você, com todas as dicas e energias para o seu signo. Não saia da sintonia da sua rádio preferida.
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3: Alô, minhas lindas. Que delícia ter você aqui com a gente no Toque de Mulher. E ó, já chego com aquele papo reto que é pra gente se fortalecer, viu? Sabe aquela ideia de que a gente tem que ser a Mulher Maravilha o tempo todo? Dar conta de tudo sozinha, ser forte 24 horas por dia? Ah, para! Isso não existe, gente. E sabe de uma coisa? Pedir ajuda não é sinal de fraqueza. Muito pelo contrário, é pura maturidade e autocuidado. Dividir as responsabilidades, seja em casa, no trabalho, com a família, evita um esgotamento que ninguém merece, nem físico, nem emocional. Então, se joga, peça ajuda, distribua as tarefas, porque o nosso bem-estar vem em primeiro lugar sempre. E fica ligadinha, porque eu já volto rapidinho com mais dicas e muita energia aqui no Toque de Mulher. Não sai daí.
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1: 11 horas e 21 minutos em Santa Bárbara do Sul, 11 horas e 21 minutos, nota de falecimento. Os familiares de Carmen Girardi Bueno comunicam com um profundo pesar o seu falecimento ocorrido ontem aos 65 anos de idade, deixando enlutado seu esposo José Braz, filhos Edson, Cleonice, Robson, Genro, Nora, netos e demais familiares e amigos. O corpo está sendo velado no salão do bairro São José Operário. Os atos de encomendação e sepultamento serão realizados hoje, às 16 horas, rumando para o Cemitério Municipal de Santa Bárbara do Sul. Noticiamos com profundo pesar o falecimento de Carmen Girardi Bueno, ontem ocorrido. 11 horas 22 minutos em Santa Bárbara do Sul.
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1: Neste momento, a temperatura em Santa Bárbara do Sul, 17 graus, chove na cidade. Bom dia!

Bom dia. Eu gostaria de oferecer a música O Parabéns para você, para o meu irmão Laerte Bandeira, que está de aniversário hoje. Também quem oferece é a minha mãe Rita e o meu irmão Leandro.

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2: Olá, meus queridos do Toque Astral. Que alegria ter você aqui com a gente para mais essa nossa jornada de luz e autoconhecimento. Vamos juntos descobrir o que o universo reserva para você com aquela energia boa que a gente adora. Começando com você, Libra. O momento pede equilíbrio interno e decisões leves. No amor, comunicação clara traz harmonia. No trabalho, colaboração te leva longe. Confie na sua intuição. Seu charme natural abre portas. Cor do dia, azul celeste. Número da sorte, 7. E para você, Escorpião, prepare-se para transformações profundas. Paixão se renova no amor. Tempo de curar. Liberte-se de padrões antigos. No trabalho, projetos pessoais brilham. Permita-se sentir e liberar. Sua resiliência é sua maior força. Cor, vinho. Número da sorte, 9. Para os aventureiros de Sagitário, a expansão está no ar. Leveza e otimismo atraem novas conexões. Viagens e aprendizado te chamam. No trabalho, ousadia traz crescimento. Siga sua curiosidade. Explore o desconhecido. O mundo te espera com surpresas. Cor, amarelo dourado. Número da sorte, 3. Ufa, quanta energia boa nesta primeira parte, não é mesmo? Fique ligado, o Toque Astral continua logo mais, com mais previsões e insights incríveis para os outros signos. Te espero na próxima etapa de Mensagens Celestiais.
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está no controle de todas as coisas. Ele está no controle da sua vida. Mesmo que o mar vermelho não se abra, mesmo que você não consiga andar sobre as águas, Ele ainda está no controle. Ele está no trono. Ele sabe de todas as coisas. Ele tem um plano para a sua vida. Ele tem uma nova história para a sua vida, para a sua casa. Mesmo que você não entenda hoje, mas todas as coisas cooperam para o bem daqueles que amam o Senhor.

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3: 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O governo lançou o Plano Safra em duas cerimônias distintas: agricultura empresarial com Alckmin e familiar com Lula. A empresarial recebe 525 bilhões, crescimento de 1,7%. A familiar conta com 97 bilhões, com juros de 1% ao ano. Analistas estão apontando agora que o principal desafio não é o volume, mas o acesso ao crédito, principalmente para os produtores endividados do Rio Grande do Sul. 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
2: Olá, meus amores. Que bom ter vocês vibrando na sintonia mágica do Toque Astral. Para Capricórnio, a energia aponta para o reconhecimento. Seus esforços serão recompensados. No amor, sinceridade fortalecerá os laços. Celebre suas vitórias. Você merece. A cor do seu caminho é o verde esmeralda e o número da sorte é o 27. Aquário, prepare-se para novas ideias e conexões inspiradoras. No afetivo, a mente aberta trará surpresas. Sua originalidade é seu maior trunfo. Explore-a, seja autêntico. Sua cor é o azul turquesa e o número da sorte é o 11. Para os intuitivos peixes, a voz interior está fortíssima. Confie nela. No amor, conexões profundas te aguardam. Sua criatividade no auge. Siga seu coração e materialize seus sonhos. A magia está em você. Seu tom é o lilás e seu número de sorte é o 05. Meus queridos, encerramos esta parte do Toque Astral. Que alegria ter sua energia aqui. Muito obrigada pela companhia e carinho. Que a vida de vocês seja sempre iluminada e cheia de boas vibrações. Um beijo de luz e até a próxima sintonia.
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3: Alô, mulherada linda. Que delícia ter você aqui, ligadinha no Toque de Mulher. Sabe quando a vida aperta, né? No trânsito, na correria com os filhos, ou até naquela reunião tensa. A pressão sobe e a gente fica meio perdida. Mas tem uma dica que é um verdadeiro botão de pause. E o melhor, você carrega ele junto. É gratuito. É a respiração 478. Simples assim. Inspira contando até 4, segura por 7 segundos e solta devagarzinho contando até 8. Dá pra fazer em qualquer lugar, ninguém nem percebe. Em poucos segundos, o coração desacelera, a cabeça clareia e você volta pro seu centro. É uma ferramenta poderosa, viu? E a gente tá só começando. Daqui a pouquinho tem muito mais dicas e conversas pra você aqui no Toque de Mulher. Não sai daí.
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6: Meio-dia 30 minutos em Santa Bárbara do Sul, meio-dia 30 minutos. Nota de falecimentos. Os familiares comunicam com um profundo pesar o falecimento de Carmen Girardi Bueno, ocorrido ontem aos 65 anos de idade. Carmen deixa enlutados o seu esposo, Sr. José Brás, filhos Edson, Cleonice e Robson, genro, nora, netos e demais familiares e amigos. Os atos de sepultamento acontecem hoje, dia 1º, às 16 horas, no Cemitério Municipal de Santa Bárbara do Sul. O velório acontece no Centro Comunitário do bairro São José Operário, aqui em Santa Bárbara do Sul. Noticiamos com profundo pesar o falecimento da senhora Carmen Girardi Bueno, ontem ocorrido.
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E aí, gente, boa tarde, meio-dia 33 minutos agora aqui na Blau, meio-dia 33, temperatura nesse momento na cidade, 17 graus a temperatura nessa quarta-feira, hoje dia 1º do mês de julho, né? Boa tarde pra você, estamos chegando com as velhinhas de hoje, vamos até as duas. Olha, gente, registrar para você aqui então que hoje, dia 1º do mês de julho, né, para você ficar por dentro aí, é o 182º dia do mês do ano, né, segundo dia deste ano, tá bem? Faltam 183 dias para acabar este ano de 2026. Hoje está trocando de idade, deixa eu trazer para você aqui. Tem bastante gente hoje aqui trocando de idade, né? Deixa eu ver quem é que tá aqui, os mais famosos aqui, ó, que estão trocando de idade no dia de hoje. Fernando Guedes, escritor. Quem mais? O Alceu Valença, né, gente? Tá trocando de idade hoje, nosso cantor e compositor Alceu Valença. Alceu Paiva Valença tá trocando de idade hoje, completando 80 anos de idade hoje, hein, rapaz? Que maravilha! Hoje também o ator José Dumont. Bah, que pena esse cara aqui, né? Que se envolveu com pornografia infantil, né? Tá preso. José Dumont, ator brasileiro, né? Que mais que eu trago pra você? Hoje também é aniversaria o ex-governador do Rio Grande do Sul, Antônio Brito Filho, bibliotecário e político brasileiro. Foi ministro da Previdência Social durante o governo Itamar Franco. Foi governador do estado do Rio Grande do Sul. Foi deputado federal pelo estado por 2 mandatos. Antônio Brito está trocando de idade também no dia de hoje. A atriz Solange Couto, nasceu em 1957, Solange Couto dos Santos também troca de idade no dia de hoje. Valeu, gente? É na abertura do nosso programa, assim, para você ficar ligado, né? Falando em Alceu Valença, que está trocando de idade hoje, a hoje também está de aniversário a cantora Marisa Monte, bah, nasceu em 67, né? Marisa Monte também troca de idade hoje. A Simone, cantora brasileira, também está trocando de idade no dia de hoje. Rapaz do céu, tem bastante gente, hein? Que legal, né? O Fábio Porchat também está trocando de idade no dia de hoje, 1º de julho. Que maravilha, né, gente? Bom, mas como eu falei no Alceu Valença, eu vou trazer essas músicas dessas peças aí, dessas figuras aí, né? Alceu Valença, vamos lá então, homenageando o nosso aniversariante de 80 anos hoje. Meio-dia 35 aqui nas velhinhas.

0: Márcio Valença, Anunciação, abrindo as velinhas de hoje. O aniversariante, né? Tá completando 80 anos hoje. É o seu Valença. Maravilha, né, gente?
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0: Tem outro aniversariante hoje que tá aqui, ó.
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tinha suspirado, tinha beijado o papel devotamente. Era a primeira vez que lhe escreviam aquelas sentimentalidades, e o seu orgulho dilatava-se ao calor amoroso que saía delas, como um corpo ressequido que se estira num banho tépido. Sentia um acréscimo de estima por si mesma e parecia-lhe que entrava, enfim, numa existência superiormente interessante, onde cada hora tinha o seu encanto diferente, cada passo conduzia a um êxtase e a alma se

0: E rodou essa música aí, qualquer jeito, Kátia nas velhinhas aqui, bom demais, né? Maravilha. Essa vinhetinha aqui fazia dias que eu não rodava, né?
1: Bandido.
0: Rapaz do céu, e essa aqui, ó?
2: Bandido.
0: Ah...

Roupa Nova, Asas do Prazer, meio-dia 54 aqui nas velhinhas. É, quarta-feira hoje, né? Com licença, né? Só coisa boa aqui na 97. Boa tarde pra você que já almoçou. Legal, né? Vamos fazer a digestão então, ó.

0: Já voltamos, já voltamos. Uma da tarde, 2:15, já voltamos. Segura aí.
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2: Olha, gente, beleza, beleza, beleza. Agora são 1:07, 1:07 aqui na 97. E o mundo perdeu hoje um grande vocalista, né? O vocalista do Village People. É, rapaz, o cara fez muito sucesso, botou o vozeirão em muitos sucessos da era disco, né? Lembra dos anos 70 e início dos anos 80, o tempo dos embalos da discotech? Quem lembra do Village People, de São Francisco, In The Name, Macho Man, IMCA, aquela coisa toda, né? Pois é, gente, o cara nos deixou vocalista, né? O cara, tava com 70 e tantos anos de idade. E acabou falecendo, né? E tá, ninguém vai durar pra sempre também, né? Mas a gente lamenta, o cara foi um grande de um fenômeno de sucesso, né? O Village People, vou te contar uma coisa, né? Nossa Senhora, fez sucesso por onde passou, né? Foi uma era da era disco aí de muito, muito, muito sucesso desta banda chamada Village People. Pois é, sou vocalista, então, nos deixou aos 75 anos de idade. Deixa eu trazer aqui para você, gente, deixa eu abrir aqui a página aqui para mim poder trazer para você sucessos aí para você matar a saudade, né, dessa banda, na voz dessa fera, né, do Village People, que nos deixou aí. Olha, realmente, cara, vou te contar uma coisa, é uma pena, né, que o vocalista que acaba de nos deixar, né? Vitor Willis é o nome dele, 75 anos de idade, tá? Ele morreu dia 29 do mês de junho, tá? E nasceu no dia 1º de julho de 1951. Morreu agora, dia 29 do mês de junho. Cara, tá louco. Esse cara aqui fez muito sucesso. Para você recordar, vamos fazer uma viagemzinha assim com o Village People aqui? Vamos começar aqui, ó. Vamos trazer assim, ó.

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5: Olá, minhas queridas. Que alegria ter vocês de novo aqui com a gente no Toque de Mulher. E a gente sempre fala, né? O nosso cantinho é pra você se cuidar, pra se sentir bem, com leveza. E falando em leveza, um segredinho que faz toda a diferença é a organização. Já parou pra pensar como pequenas atitudes, tipo deixar a roupa separada pra amanhã, a bolsa arrumadinha, ou até anotar as tarefas, podem diminuir aquela ansiedade na hora de deitar? É incrível como isso ajuda a nossa mente a relaxar, a dormir melhor e, de quebra, acordar com muito mais bom humor e disposição. Ainda tem muito mais dicas e conversas que vão te inspirar no nosso último encontro, mais pra frente. Não sai daí, a gente volta já já.
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0: Legal, né? Tá legal, tá na Blau, gente. 1:26 aqui.
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0: Fala a verdade, é bom demais.
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Aí tá pra você, o Bel Marques, amor perfeito. Legal, né, gente? Vamos sacudir um pouquinho? Vamos continuar sacudindo nessa quarta-feira por aqui, ó. Seu som da Donna Summer. Saudosa Donna Summer, né? Também da era de ouro, da era disco. Aqui também de 78 e 79, hein?

Legal, gente. Vou trazer, vou atender uma amiga minha que tá pedindo um sucesso aqui, rapaz do céu, gurito. Foi fundo, hein? Tu também que é música linda, né? Minha amiga Sirlei. Tá volume aí, então, tá bom, Sirlei?

Legal, gente. 14 pras duas, meu amigo Cezinha. Fica ligado nessa aqui, né? Vou tocar pra ti, senão tu morre hoje, hein, cara. Você que achou? Abraço, Cezinha.

0: Comerciais, comerciais, eu já volto para fechar o programa de hoje. Fica ligado que eu volto já já.
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0: Maravilha, gente. 3 minutinhos e meio, meu amigo Marcelo Dallanora. Como é que tá, Marcelão? Beleza, secretário? Rodo pra ti amanhã essa música do Mamonas, tá? Que agora tem que fechar o programa e já tava na ponta aqui pra gente fechar o nosso programa. Gente, essa música aqui é mais antiga que eu, quase, né? É. Pois não é que tá fazendo sucesso de novo, tá? Agora tá numa novela aí, né? E fazendo sucesso. E com ela eu vou fechar o nosso programa de hoje, tá bom? É o Julio Iglesias, Me Ouve, Vida e Viver. Valeu, gente, até amanhã.

0: Deixa enlutados o seu esposo José Braz, filhos Edson, Cleonice, Robson, Nora, genros e netos. Seu corpo está sendo velado no salão do bairro São José Operário. Os atos de encomendação e sepultamento serão realizados hoje, às 16 horas, rumando para o cemitério municipal de Santa Bárbara do Sul. Noticiamos com profundo pesar o falecimento de Carmen Girardi Bueno, ontem ocorrido. 14 horas, 2 minutos, 40 segundos.
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4: Oi, minhas lindas. Que delícia ter a sua companhia mais uma vez aqui no Toque de Mulher. Um abraço apertado para todo mundo que tá ligadinho com a gente, aproveitando cada momento desse papo tão gostoso. E para a gente fechar com chave de ouro, queria deixar uma reflexão, um convite bem especial para você, mulher, que cuida de tudo e de todos. A gente se preocupa com a pele, com o cabelo, faz check-up, mas muitas vezes esquece de cuidar do nosso emocional. Cansaço constante, irritação fácil, aquela vontade de chorar sem motivo, são sinais importantes de que a gente precisa dar uma atençãozinha para essa parte tão essencial da nossa vida. Permita-se ter dias mais leves, converse com quem você confia e lembre-se, cuidar da saúde emocional é tão importante quanto cuidar do corpo. Seu bem-estar agradece. Muito obrigada pela sua sintonia, pelo carinho de sempre. O Toque de Mulher volta no mesmo horário com muito mais para você. Um beijo e até lá.
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0: 14 horas e 16 minutos.
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0: 14 horas e 42 minutos.
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1: 14 horas e 55 minutos.
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3: 15 horas e 9 minutos.
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0: 15h34.
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0: 16:18.
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0: 16:28.
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0: 16:29.
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3: 16 horas e 42 minutos.
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3: 16 horas e 56 minutos.
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4: 17 horas e 14 minutos.
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4: 17 horas e 49 minutos.
5: 93.

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18 horas, 1 minuto. Boa noite, Santa Bárbara do Sul. Boa noite, região. Boa noite, Blau Nunes. Ouvintes, está no ar o Conexão Regional, 1º de julho de 2026.

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Muito bem, hoje é a nossa primeira audição e eu quero fazer uma saudação especial aos colegas da casa e à comunidade santa barbarense. Desde 1989 que nós não passava por aqui e nesse momento iniciamos um novo projeto e esperamos que a sua audiência seja diária e que possa interagir com esta programação que objetiva levar até você os atos, os fatos, as notícias locais e de toda a grande região, ou seja, os principais fatos das últimas horas passando por aqui pela Rádio Blau Nunes 97.9. Muitas notícias na pauta do programa de hoje, dentre elas nós iremos receber aqui em nossos estúdios o patrão do CTG Velha Carreta de Santa Bárbara do Sul, uma entidade sem fins lucrativos, de cunho cultural, que vem ao longo de muitos anos se dedicando à cultura e às tradições do Rio Grande do Sul. Uma estrutura montada com suas invernadas com pleno destaque, muito suor, muito trabalho para manter as atividades culturais sempre representando da melhor forma possível o nosso município. Nesta primeira audição do Conexão Regional, nós vamos ter uma reprise de uma especial entrevista com muitas informações realizadas hoje pela manhã no programa Olho Vivo, aqui pela Rádio Blau Nunes. Vamos reprisar uma entrevista com a secretária de Assistência Social do município de Santa Bárbara do Sul, Valéria Leal, e também Val Pagliarini, responsável pelo CRAS. Muitas informações, dentre elas o andamento da campanha do Agasalho 2026. Estamos aí em plena estação do inverno, que promete ser rigoroso devido ao fato do El Niño. E você vai ficar sabendo como é que foi esta campanha e, enfim, saber as demais informações relacionadas ao CRAS, um assunto importante.

Nas notícias do agronegócio, você vai ficar sabendo aqui no Conexão Regional. Números da USDA ainda repercutem no mercado e milho sobe 2% em Chicago nesta quarta-feira. E também você vai ficar sabendo nas notícias do agro do Conexão Regional a repercussão do Plano Safra 2026-2027. A partir de agora vamos atualizar a previsão do tempo para esta quarta-feira. Enfim, o temporal já se apresentou em muitas regiões. Você vai ficar sabendo já já.

Olha, o tempo é chuvoso em Santa Bárbara do Sul, a umidade relativa do ar está em 94%. 94% a umidade relativa do ar nesse exato momento. A chuva é intensa, é uma chuva calma, a previsão é de altos volumes de chuva, inclusive com riscos de alagamento. Em muitas cidades do Rio Grande do Sul, infelizmente o granizo já fez estragos. Chuva forte e granizo já causa estragos no Rio Grande do Sul. Aviso de grande perigo foi emitido pelo INMET. Um temporal com chuva forte, vento e queda de granizo causou destalhamentos em São José do Ouro e Machadinho na manhã desta quarta-feira. O Instituto Nacional de Meteorologia, INMET, publicou avisos de grande perigo para acumulado de chuva e tempestades em diversas regiões do Rio Grande do Sul. Em São José do Ouro, o temporal atingiu as comunidades de Cerro, árvores, comunidades locais e ainda um silo de uma cooperativa ficou destruído pelo vento. Também o Corpo de Bombeiros recebeu 5 pedidos de lona até o momento em muitas cidades. O temporal pode chegar pela parte da noite. Em Pinheirinhos do Vale, a região norte do Rio Grande do Sul, houve também granizo e um volume de chuva causou muitos transtornos. A prefeitura estima que o volume de chuva possa atingir 140 milímetros ainda no dia de hoje. Realmente é muita chuva. Vamos aguardar ainda as definições do tempo com o passar das horas, né? E ainda relacionado às informações que circulou no dia de hoje, o INMET publicou um aviso de grande perigo para acumulados de chuva válidos até às 10 horas de quinta-feira. A previsão indica chuva superior a 60 milímetros por hora ou acima de 100 milímetros por dia. Há grande risco de alagamentos, transbordamentos de rios e deslizamentos de encostas. As áreas afetadas são o Noroeste, o Nordeste e a região metropolitana da capital. Ainda também o Instituto também emitiu avisos de tempestades válidas para outras regiões, onde o volume de chuva pode ser menor, podendo chegar até 50 milímetros em poucos minutos. 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

Virada do semestre, né? O aniversário de criação do Plano Real no Brasil e o dia da vacina BCG. Em relação à economia brasileira, aniversário da implantação do Plano Real, que entrou em circulação no Brasil em 1994, estabilizando a moeda e controlando a hiperinflação. Em relação ao 1º de julho no Brasil, fatos relacionados à saúde, celebra-se o dia da vacina BCG, essencial para proteger crianças contra formas graves de tuberculose. Marcos internacionais, em 1921 foi fundado o Partido Comunista Chinês. Feriados globais, é comemorado o Dia do Canadá, feriado nacional que celebra a fundação do país.

Por meio da Lei Rouanet, Petrobras lança maior edital público da história para o setor cultural. Ao todo, serão 270 milhões para projetos culturais de todo o país. Com o maior investimento da história no setor cultural, a Petrobras lançou nesta quarta-feira o edital Seleção Petrobras Cultural 2026, que destina 270 milhões de reais viabilizados pela Lei Rouanet para projetos culturais em todo o país. O evento contou com a presença do secretário-executivo do Ministério da Cultura, Márcio Tavares, e da presidente da Petrobras, Magda Chambriart. A Petrobras acredita na cultura. Quando falamos que a companhia empurra o PIB deste país, muitos pensam em apenas em petróleo, gás, fertilizantes e biocombustíveis. Mas a cultura tem uma força empresarial incrível. Com esta seleção pública de 270 milhões, estamos promovendo e impulsionando a sociedade brasileira. Isso é arte, é cultura, mas é também emprego, renda, reconhecimento internacional. É o povo brasileiro se orgulhando de si mesmo, destacou o presidente da Petrobras, Magda Chambriart. O secretário celebrou o lançamento do edital e destacou a importância do fomento à cultura, que não deve ser encarado como uma ação isolada ou assistencialista, mas sim como um pilar de desenvolvimento do setor e da economia brasileira. Iniciativas de fomento e incentivo à cultura são ações de transformação substancial na forma como a gente entende o fomento público de cultura e como ele deve ser orientado no Brasil. É reafirmar os pilares da democracia e inclusão firmados pela ministra Margareth Menezes e do presidente do Brasil, Luiz Inácio Lula da Silva. Brasil contra o crime organizado impõe 3 bilhões de prejuízos a facções e registra queda nos crimes. Resultados das operações integradas já somam quase 19 mil prisões e mais de 2 mil armas apreendidas. Indicadores nacionais apontam redução de homicídios, latrocínios e roubos em maio de 2026. Brasília. O programa Brasil contra o Crime Organizado alcançou um novo marco no enfrentamento às organizações criminosas. As operações coordenadas pelo Ministério da Justiça e Segurança Pública, por meio da Secretaria Nacional de Segurança Pública, já provocaram um prejuízo estimado em 3 bilhões às facções criminosas em todo o país. Os resultados consolidados até 1º de julho hoje, portanto, mostram que 18.855 pessoas foram presas durante as ações integradas que mobilizaram 17.175 profissionais de segurança pública das forças federais, estaduais e também municipais. As operações também resultaram na apreensão de 134,8 toneladas de drogas, na erradicação de 93.667 pés de maconha, na retirada de circulação de 2.159 armas de fogo e de 31.418 munições, além de apreensões de 723,1 milhões em bens e do bloqueio de 324,9 milhões em ativos financeiros. Somente nas ações de enfrentamento às fraudes eletrônicas e ao estelionato digital foram bloqueados 103 milhões. Os números demonstram ainda a eficiência dos investimentos realizados nas operações. Para cada um real empregado nas ações operacionais do programa, foi produzido um prejuízo aproximado de R$ 50 às organizações criminosas. 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

18h14, repito, 18h14, notícias, informações e esclarecimentos, é o Conexão Regional em sua audição de número 1.

0: Mais informações neste momento. Hoje pela manhã, o programa Olho Vivo, com a apresentação do repórter Paulo Moisés, entrevistou duas senhoras de cargos importantes no município. Trata-se da Val Palharini, responsável pelo CRAS, e Valéria Leal, secretária de Assistência Social do município. Nós vamos, neste momento, trazer uma reprise dessas informações.
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0: 18 horas e 16 minutos agora, repito, 18 e 16.
2: Vou falar agora sobre isso. Vamos falar aqui com a secretária da Assistência Social aqui do nosso município e também com a representante, a chefe do CRAS aqui de nosso município, a secretária Valéria. Tudo bem, secretária? Como é que está? Tudo bem?
3: Bom dia, Paulo. Bom dia, nossa comunidade. Bom dia, Val. Com bastante frio, tá tudo bem, mas bastante frio,
2: bastante,
3: né?
2: Bastante frio, verdade. Bastante frio. Oi, Val, tudo bem? Como é que você tá? Bom dia.
4: Bom dia, Paulo. Bom dia, nossa secretária Valéria aqui. Bom dia, nossa comunidade.
2: Bom, gente, vamos falar. Sabe que a expectativa é de muito frio mesmo. Bom, nós já passamos dias aí, a semana passada que foi, ou cerca de 10 dias atrás aí, foi uma coisa, né, gente? Vamos combinar. Como é que está essa campanha? Começou a campanha? Como é que está o andamento dela? Conta para
3: a
2: gente.
3: A gente está encerrando a campanha na arrecadação nas empresas. Mas no CRAS vai continuar. No CRAS continua, com certeza, né? Uhum. Mas a Val pode passar maiores informações, porque é diretamente, claro, é da secretaria, sim, né? Mas sim, a Val, mas que está mais empenhada na...
2: Diretamente no CRAS,
3: né?
4: Então, como a nossa secretária já falou, Paulo, a gente fica muito feliz, muito grato por todas as empresas, pessoas particulares, né, que participaram dessa campanha. Então, com certeza, aí aqueceram muitos corações, né? E como disse a Valéria, a gente, como passou o mês de junho aqui, a gente vai encerrar essa campanha nas empresas, nas lojas, onde a gente tinha, né, a nossa arrecadação. Mas vamos continuar com a campanha enquanto tiver o inverno, e a gente tem sempre, né? Porque passando o inverno, né, vem o verão, vem... Então, a gente continua com a nossa campanha lá no CRAS, né? Continua recebendo no CRAS.
2: Mas foi bem, foi satisfatório a participação do comércio, das empresas nessa campanha? Bom, foi bem?
4: Paulo,
2: ou esperava um pouco mais?
4: A gente esperava um pouquinho mais. A gente pode dizer que esse ano, né, não foi, claro, a situação também está bem difícil, né, Paulo? Tá,
2: recapitulando, então, junto ao comércio, vocês já fizeram o recolhimento todo, né?
4: Isso, a gente ainda vai fazer, ainda hoje eu vou dar uma passadinha, né, em algum
3: recolher, né,
4: recolhendo.
2: Bom, recolher, né? Há uma procura grande, é, agora no inverno, hein?
4: Sim, Paulo, até a gente gostaria de dar mais, a gente, as mantas, a gente não recebeu em grandes quantidades esse ano, né, mas a gente recebeu. E aí, às vezes, vai famílias que dizem assim, ai, na minha família são 3, são 4, mas a gente não tem como dar uma para cada uma, né? Mas então a gente dá uma por família, conforme a gente vai tendo, né? A gente poderia ter mais, com certeza poderia.
2: Bom seria se pudesse atender.
4: Atender muito mais pessoas, né? Também estamos confeccionando lá por tecidos que a gente tinha do CRAS, né? A gente confeccionou, estamos confeccionando os edredom, né? Quando a gente consegue, estamos também, né, para ajudar. Outra coisa, Paulo, assim, que a gente tem lá e que a gente recebe. A gente recebe também materiais, móveis, tá? Então, aquele colchão que você não usa, aquela pia, aquele balcão, aquele sofá, a gente também recebe.
2: Também recebe.
4: Para quando acontecer algum fato, que, né, tivemos a família
2: pois
4: ali,
2: é,
4: né?
2: Pois é.
4: Outra família que precisa, às vezes a pessoa precisa de um colchão. Então, a gente também recebe esse tipo de material lá. Também recebemos aqui do Pasta Palmeira, do assentamento, recebemos portas e janelas, que ele fez uma mudança na casa, também foi muito útil, né? Então, tudo que vem é muito bem-vindo para nós ali. O que é muito importante lá no CRAS, hoje, para nós, é o CAD único.
2: O CAD único
4: é que direciona a pessoa à situação da vulnerabilidade social. Então, o principal foco para nós lá do CAD Único, tanto as visitas que a gente vai falar daqui um pouquinho, é para que as pessoas tenham esses direitos. Né? Mas dentro do possível, com a alimentação, a gente ajudou, né? Tudo que coube a nós, A gente com certeza tem um aluguel social, que eu acho que também ali, né?
3: Eles estão encaminhando.
4: Então, né? A gente ajudou no que é possível, com certeza a gente está ajudando.
2: Bom, na questão do Cade Único, todas as famílias são cadastradas aqui no município ou ainda tem famílias que não se cadastraram? Você tem um levantamento com relação a isso que você possa nos dizer? Porque a gente sabe que tem muitas, e claro, você melhor do que eu, sabe das famílias que se encontram em situação de vulnerabilidade, né? Mas como você disse que tem que ser através do Cade Único, tem uma proporção maior de pessoas que estejam cadastradas hoje, Val? Ou tu acha que não?
4: Sim, Paulo, o que é o Cade Único, né? São para pessoas que precisam, não é só a questão, né, do valor que as pessoas recebem
2: eu
4: ali,
2: sei,
4: né?
2: Eu sei.
4: O Cade Único, ele te dá direito, assim, ó, nós estamos interligados, né? A nós, CRAS, é a educação, saúde e assistência social.
2: Perfeito.
4: Né? Ele, ele faz um conjunto aqui.
2: Ele te abre portas para
4: ele todos. Abre portas. Entendi. Então, assim, ó, o Cade Único para as pessoas, assim, ó, dá direito às crianças na escola, as crianças que estão na escolinha, a questão da saúde, né? Então, nós estamos interligados. E hoje nós temos no município 1.700 pessoas inscritas no Cade Único, tá?
2: Tá.
4: Nós estamos assim, por que as nossas visitas nas casas? Para que as pessoas não percam seus benefícios. A gente faz essa visita para que o cadastro esteja em dia.
2: Atualizado.
4: Tá? Nós temos hoje 1.500 pessoas com cadastro atualizado. Então, significa que nós temos 200 pessoas que estão com o cadastro desatualizado.
2: Desatualizado.
4: Isso gera cotação. Corta o benefício.
2: Corta benefício,
4: né?
2: Corta.
4: Isso corta BPC, que é as pessoas que têm, corta acesso a algumas coisas.
2: Perfeito.
4: Tá? E nós temos hoje 500 pessoas que recebem o benefício, né, do governo.
2: Que é o Bolsa Família.
4: Que é o Bolsa Família. É
2: 500 assim, pessoas aqui no município.
4: 500 famílias.
2: Aliás, isso, 500 famílias.
4: 500 famílias. Isso dá 1.300 e poucas pessoas.
2: Aqui que recebem o Bolsa Família.
4: Que estão integrados. São 500 famílias, né? Cadastradas, que recebem o Bolsa Família.
3: Nossa. Só para complementar, assim, ó, Paulo, que as pessoas fazem, às vezes, uma pequena confusão.
2: Pois não.
3: A pessoa não é porque ela vai se cadastrar no Cade Único que ela vai ter. Que, tipo assim, tem 1.700 pessoas no Cade Único, mas tem 500 Bolsa Família, que são dois programas que são interligados, tá. Mas um tem a ver com o outro. E também não é porque tu foi lá e fez a tua inscrição no Cade Único que tu vai receber o Bolsa Família.
2: Não tem nada a ver.
3: Não
2: é assim que funciona.
3: O Cade Único seria assim, ó, ele tem outros benefícios.
4: O Vale Gás,
3: tem o
4: Pé de Meia para as crianças.
3: E tem vários, tipo, o que a gente dá lá na secretaria? Fotos, funerais.
2: Auxílio funeral, tem
3: auxílio
2: também.
3: Auxílio funeral, com a pessoa de baixa vulnerabilidade, sim, contando que esteja no Cade Único, né? Então a gente dá. Então o Cade Único é para o intempéries, digamos, como aconteceu, que o pessoal do interior, eles não são muito de vir fazer o cadastro, né? Mas como aconteceu aquela estiagem, a Defesa Civil mandou por 3 meses cestas básicas. Daí o que a gente se baseou, que o pessoal da Defesa Civil se basearam, foi no Cade Único. Então pessoas que tinham o Cade Único têm a preferência das cestas básicas, no caso, né? E daí tem o Bolsa Família, que daí é interligado, mas não necessariamente que tu tenha o Cade Único que tu vai ganhar o Bolsa Família, né?
2: Sim.
3: E o Bolsa Família, então, que ele é interligado com a educação e com a saúde. Tu tem
2: o
3: que
2: Bolsa
3: ter...
2: Família, né?
3: É o Bolsa Família, não é o Cade Único. É o Bolsa Família, por
2: educação
3: exemplo,
2: e
3: assim.
2: Saúde, tá.
3: Por exemplo, tem que ter frequência escolar. Se não pode ser cortado Não nós do CRAS que cortamos.
2: É o governo federal.
3: É o governo federal, porque tudo se
2: interliga. Ele tem acesso, é interligado.
3: É tudo interligado. É assim. Por exemplo, a pessoa está ganhando Bolsa Família, começa a trabalhar. Não precisa nem vir, muitos nem vêm atualizar, né?
2: Não, o cadastro. Já...
3: Mas aí o e-social já se cruza.
2: Já se cruza os dados
3: não
2: e
3: tem.
2: Já.
3: A pesagem de crianças, se não tiver a pesagem ali. Né, conforme tem que ser nas normas da saúde, é cortado o Bolsa Família. O governo corta o Bolsa Família.
2: Então
3: no
2: não
3: caso,
2: há como,
3: né,
2: você burlar o sistema, né?
3: Não tem como burlar o sistema, não, de jeito nenhum. Então, muita gente, como já me disseram para mim, ah, mas eu não vou fazer inscrição no Cade Único, porque eu não preciso Bolsa Família. mas não é, são dois programas diferentes, entende? E o cadastro único, então é bom toda pessoa que puder ir fazer, que tenha uma renda, né, de até 3, 4 mil, no caso, fazer a inscrição. Porque ela tem outras, ela tem outros benefícios, entende? Não é só o Bolsa Família, que eles ligam muito, né? Sim. Ah, Cade Único, Bolsa Família. Não é assim.
2: É, na verdade, o pessoal confunde tudo e acha que tudo é Bolsa Família. Sim,
3: que tudo é Bolsa Família, não é.
2: E o Bolsa Família,
3: Paulo,
2: oi.
3: Tanto que dá para ver por esses dados que a Val passou, a diferença, que como tem 1.700 e tem 500 Bolsa Família.
4: Até para a gente complementar o que a Valéria está falando, nós temos o benefício eventual. As pessoas acham que... O que é o benefício eventual? O benefício eventual, então, ele é um apoio, uma modalidade de apoio, tá? Temporário, de caráter assistencial, tá? Uhum. Do Sistema Único de Saúde, da Assistência Social, que é o SUAS. Tá? O que existe um decreto, tá? Que é o 6.307 de 2007, né? Que esse benefício ele é entregue de várias formas, né? Quando a gente fala o benefício eventual alimento. Ele está ali, ó, está ligado entre auxílio funeral, como a Valéria falou, que daí você tem que estar cadastrado no Cade Único. Tá? Nós temos auxílio natalidade, que você tem que estar cadastrado porque é na saúde. Nós temos também situações, né, de fotos e documentação. Tudo isso está ligado ao cadastro único.
2: Tudo está interligado.
4: Que está interligado. Né? Então, e o alimento eventual, então, ele não está ligado à alimentação. Uhum. Né? E ele é temporário num caso de vulnerabilidade social, num caso de calamidade pública. Né? Então, não é que eu vá lá todo mês e vim pegar o meu sacolão. Não. E outra coisa, o eventual ele pode ser em material de construção, que a gente, quando é, né, necessário, se consegue, como auxílio funeral, ele é de várias formas, como alimentação, como roupas.
2: Como é que funciona esse sistema que você está nos dizendo agora? Por exemplo, a questão do sacolão, da alimentação, que é feito, a pessoa tem que estar comprovadamente cadastrada e comprovar o seu estado de vulnerabilidade. Tem que ser tudo, tem que ser checado, né? Está sem emprego, a renda é mínima, não, porque hoje em dia isso a gente sabe que não é fácil, né?
4: Paulo, a gente tem todo um critério, né? Que hoje nós não temos né, essa coisa assim de dar e nem de tirar nada. Né?
2: Não tem, não tem por que fazer isso, né? Não.
4: Tanto que a gente tem que fazer um relatório, porque se vem tantas cestas básicas, alimentação, a gente precisa fazer um relatório com o CPF da pessoa. A gente está sabendo que tem muitas pessoas perdendo benefícios, perdendo, né, até o Bolsa Família, né? Pela questão do seguinte, ó, a pessoa vai lá, nos dão uma informação, né? E o CPF hoje do governo, ele cruza com a tua conta bancária, ele cruza com quem joga em Tigrinho. O teu CPF, no momento que tu bota o teu CPF, ele puxa todo o teu nome ali. Tá? É, as pessoas vão lá e nos dizem, ou perdem por algum motivo. Presta atenção, né? Porque você lá nos declara uma renda. Né? Então a gente faz esse relatório, nós temos que mandar para o governo esse relatório. Se vem tanta incensa, ela tem que estar para onde que foi, qual é a família que recebeu.
2: Qual a família?
4: Né? Então, se as pessoas nos cobram muito, ai, o fulano lá na rua vendeu, trocou, que pena que fazem isso. E eu digo o seguinte, que bom que existem. E como a gente gostaria, Paulo, de dar muito mais. Mas a gente não tem como dar para, né? A gente não tem como dar para todo mundo. Uhum. Por isso que a gente pede para as pessoas assim, né, nos entenderem,
2: então,
4: que quando a gente...
2: Não é um sacolão de carteirinha, não é?
4: É um benefício eventual, Paulo.
2: Eventual.
4: E está faltando muita alimentação. E às vezes a gente se obriga a dizer para aquela pessoa, sabe, olha, tu pode esperar um pouquinho mais, porque a gente realmente não tem. E tem famílias, Paulo, que não tem renda nenhuma e que realmente precisa. Né? Então ele é eventual. Nesse mês, se eu não precisar, né, deixa para um outro, porque tem um outro na fila ali esperando, Paulo.
5: Já pensou que o amanhã depende do que fazemos?
0: Muito bem, tivemos então uma reprise dessa entrevista importante realizada hoje pela manhã pelo repórter Paulo Moisés no programa Olho Vivo, que contou com a presença do pessoal do CRAS, né, da Valéria.

Maria Leal, secretária responsável pelo CRAS e a, aliás, secretária responsável pela Secretaria de Assistência Social do município, e a Val Pagliarini, responsável pelo CRAS. Nós vamos ao intervalo, já já, momento gospel, rapidinho, e o nosso entrevistado de hoje já está aqui nos estúdios. Nós vamos conversar com Edenilson Staforte, muito digno, patrão do CTG Velha Carreta de Santa Bárbara do Sul. Até mais.

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3: 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O governo federal lançou o Plano Safra para a Agricultura Empresarial, 525 bilhões de reais. O Pronamp terá 72 bilhões com juros de 9% ao ano. Produtores com CAR regular e práticas sustentáveis terão desconto de até 1 ponto percentual. O valor ficou abaixo das expectativas do setor, que projetava 674 bilhões neste ano para o Plano Safra da Agricultura Empresarial. 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
7: De volta, agora são 18 horas e 37 minutos, 18 e 37, Conexão Regional até às 19 horas e 30 minutos, com notícias, informações e esclarecimentos. Nesse momento, eu tenho aqui nos estúdios a presença do Edenilson Stafort, meu conhecido, meu amigo de longa data. Ele é patrão do CTG Velha Carreta, aqui de Santa Bárbara do Sul. E aceitou o convite que lhe fiz e está aqui presente no Conexão Regional em sua primeira audição. Eu tenho uma curiosidade muito grande para saber como é que está o CTG, tendo em vista que na minha fase de jovem muito participei dos elencos das invernadas de dança e a gente tem um carinho muito, muito grande por essa entidade. E aí também recebi via WhatsApp um convite de uma amiga minha para o baile que acontecerá no próximo dia 1º de agosto, chamado Baile à Moda Antiga. E também estou curioso para saber quais são as regras, como é que funciona. Patrão Edenilson, boa noite.
8: Boa noite, Osmarino, aí, boa noite à comunidade de Santa Bárbara, boa noite a toda a gauchada aí, todos os tradicionalistas do nosso município e de toda a região, né? Porque a Blau Nunes é ouvida a muitos quilômetros aí.
7: Verdade. Estive me deslocando antes de ontem para Erechim e passamos muitos municípios aí com a rádio sintonizada. Aí vai longe, felizmente, né, patrão?
8: Coisa boa, né? Coisa boa.
7: Me conta, como é que está o CTG?
8: Olha, Osmarino, o CTG está, não digo que esteja assim, ó, como estava no passado. Uhum. Era muita, a gente conseguia verbas, conseguia ajuda de muita gente. Hoje já não é mais da mesma maneira. Hoje a coisa é muito mais brigada, é muito mais limitada. A nossa cidade é uma cidade agrícola, todo mundo sabe, e depende muito da agricultura. Se a agricultura vai bem, os agricultores nos ajudam, participam mais de eventos na entidade, e tendo casa cheia, certamente que o CTG sempre se mantém, né? Uhum. Mas não é que esteja parado, está muito bom, não podemos nunca falar que está ruim. O CTG está muito bem. A gente continua com as invernadas, temos as invernadas ensaiando aí, participando de concursos. Logo aí na frente temos a Inter Estadual, que é classificatória, né? Todo município já sabe que o CTG Velha Carreta já esteve no Enarte 2, 3 vezes. Então terá a nova Inter novamente, que será em Rosário do Sul, e a gente está se preparando com a invernada adulta, com o grupo de Chula, que também estamos vendo como é que ficou a classificação para dançar e ver se classifica para o Enarte, e poesias também. Então o nosso grupo está bem forte mesmo, cada vez assim participando mais, a cultura sempre melhorando. A Cleide Patroa, ela é muito da cultura, muito forte nessa parte, ela briga muito por isso, e isso faz um bom diferencial, e o CTG está com um nome muito bom.
9: Ótimo. Então, possui quantas invernadas mesmo, patrão?
8: Na verdade, nós temos a invernada pré-mirim, né?
9: Mirim.
8: Temos a pré-mirim, temos a mirim, a juvenil, que a juvenil até está meio complicado agora, aí a gente está ajeitando. Muita gente saiu para estudar, outro saiu por um motivo ou por outro, familiar, então está meio devagar. E temos a adulta e temos o grupo de chula.
9: Perfeito, perfeito.
8: Aí temos declamadores, né? Declamadores, aí entra quem for sócio da entidade e estiver inscrito ali, pode participar. Uhum.
9: Sempre com parcerias com outras entidades, com o poder público?
8: Sim. Graças ao prefeito aí, Leandro, a gente tem uma grande parceria. Poder público sempre presente, vereadores, Câmara de Vereadores, sempre nos ajudando. Então a gente não pode nunca dizer que a gente não é ajudado. A gente está sempre ali, sempre com um apoio de muitas entidades e do poder público, certo?
9: Próximo evento, primeiro.
8: Isso mesmo. O oitavo baile, né? Oitavo baile à moda antiga. A gente até está tentando mudar um pouco a maneira, para as alimentações. Acredito que tem gente que até às vezes acha meio ruim, meio difícil, mas a gente está pensando no meio ambiente. Tem muita gente brigando por embalagens, a embalagem de isopor, a embalagem disso, a embalagem daquilo. Tudo vai para o lixo e tudo a natureza. Então a natureza está agradecendo em nós não colocar isto. A gente está pedindo a compreensão de quem participar do baile, para que leve o seu prato, o seu talher. Quando você vai jantar no CTG, o CTG sempre pede para levar. Leve o seu prato e talher. Então não vai mudar neste baile. É um fandango? É um fandango. Mas leve o seu prato, leve o seu talher. Você vai comer, você vai levar um prato para seu doce, vai ter doce. Você vai levar a sua xícara para tomar o seu café, se você tomar café. Entende? Ou vai levar um copo, você pode tomar o seu café no copo, porque os marinos assim, ou você está voltando, para te deixar bem ao par da situação. O fandango a gente paga para entrar e tem 5 cardápios durante a noite. Então você começa o baile, começa em torno de 9 horas, 9, 10 horas ali, e é 4 horas de baile. Entendeu?
9: Uhum.
8: E dentro dessas 4 horas é servido todos os cardápios. E a alimentação vai ficando ali.
9: Fica um buffet montado.
8: Fica o buffet montado. Você tira o primeiro cardápio, você tira, você põe o segundo e põe o terceiro e já vem o quarto, e daí o quarto é colocado mais.

0: do ladinho ali, e tem o quinto que vem ali também. Então fica só o primeiro cardápio que sai. Os outros quatro cardápios ficam.
1: Certo.
0: Então você vai dançando, você cansou de dançar, você quer comer, você vai ali, come uma coisa, você dança de novo, você vai ali no cantinho, tem uma pinga ali, você toma uma pinga. Tudo está dentro do valor que você pagou para entrar. O único custo fora disso é a cerveja ou refrigerante, que todo mundo sabe. Então você vai beber aquilo ali, você vai comprar e vai pagar. Mas lá tem a pinga e tem as alimentações, tudo dentro do valor que você pagar. É gratuito tudo isso, os cinco cardápios. E você vai dançar 4 horas de baile ao som de um grande conjunto, né, que é o Grupo Soledade, do seu Luiz Trautmann, de Soledade, Rio Grande do Sul, nosso conjunto que toca músicas mais antigas, né? Tipo do passado. Então, é um baile realmente diferente. Não é a luz de candeeiro, mas é a meia luz. Também isso é bom ressaltar. Não é a luz claras, como um outro fandango. É um baile a meia luz.
1: Certo. E a pilcha, patrão?
0: A pilcha tem que estar rigorosamente pilchado. Este fandango é um fandango que a gente sempre pede que cada um ponha a sua pilcha. Não precisa usar faca, porque faca não vai ser campeiro lá dentro. E não precisa usar chapéu, porque mesmo que na pista não poderá dançar de chapéu. E nem de boina. Então a gente pede que não use. Se alguém é acostumado a usar, use. Mas na hora de dançar, favor tirar, porque já é por regra, não é nossa, não é da nossa entidade, e sim vem do MTG, e a nona região nos passa e nós temos que cumprir as leis.
1: Perfeito. Bom, reservas para garantir a vaga, garantir a presença no evento.
0: Ah, isso é só nos ligar, né?
1: Liga. É fundamental essa reserva antecipada.
0: É, a gente tem um número limitado, né? Porque teve um ano aí que deu uma loucura aí de gente aí, então a gente procurou limitar. Então a gente tem 400 cartões, então a gente vai limitar. De 350, a gente já vai dando uma segurada. No máximo 400, mas a princípio é 350. Esse é um número que seria perfeito para nós trabalhar, mesmo para servir bem a todas as pessoas que irão participar do fandango.
1: Levar talheres. Nos anteriores não precisava levar.
0: É, isso. Nos anteriores ninguém levou. A gente comprava esses descartáveis, né? Isopor e tal. Mas tá uma polêmica isso mesmo. Todos, o Estado é país, é todos brigando pelo meio ambiente. Então a gente resolveu também de dar uma mão e tentar fazer uma coisa um pouco diferente. Cada um que traga o seu talher, porque depois você vai levar embora o seu prato, o seu garfo, a sua faca, você vai levar o seu caneco, a sua xícara, o seu pote de sobremesa, você vai levar embora. E não vai ficar nada para o meio ambiente absorver.
1: Certo.
0: Então isso é uma grande coisa, né? Para não gerar lixo.
1: Perfeito. Agosto, essa programação já se encaminha para setembro, cavalgada, Semana Farroupilha. O que já se tem de definição em relação a isso, patrão?
0: É, a gente já vem falando, Osmarino, sobre a Semana Farroupilha, e a gente está montando a Semana Farroupilha. Não chegamos num final ainda para nós começar a falar, mas dentro deste mês a gente vai resolver toda a Semana Farroupilha para mandar fazer os folders e para começar a dar andamento nessa parte. A gente também tem parcerias nessa Semana Farroupilha. A gente fazia parcerias com Ponte Tropa, fazia parceria com a música ali do a Confraria. Mas esse ano a gente não conversou com ninguém ainda. Então a gente vai ver. No ano passado já não teve Ponta de Tropa, não fez nada. Então a gente fez já com a Confraria 2 shows. Confraria em parceria com o CTG, mesmo para dar uma mão para o CTG, né? E a gente não chegou a um denominador comum ainda. Temos trabalhando.
1: Certo.
0: Estamos trabalhando. E durante esse mês a gente vai resolver toda a Semana Farroupilha aí também.
1: Uhum. Comentávamos há pouco que essa atividade campeira, o patrão tem um braço direito, que é o Dil.
0: Ah, temos o Marcelo Dil, aí, nosso braço Dil. Direito aí. Que na campeira ele corre aí. Ele corre e ele se vira aí. Nos dá um ademão muito grande. Muito grande. Então, espero que ele não me deixe de lado, né? Mas ele não vai me abandonar.
1: Certo, certo.
0: Ele tá aí e a gente, se tiver mais alguém que queira nos ajudar, os marinos, você, como sempre gostou aí, ó. Tá aí um convite aí pra nos dar uma demão aí.
1: Perfeito. Patrão, obrigado pela presença.
0: Obrigado. Ah, eu que agradeço, ó. É bom a gente voltar os microfones e falar um pouco sobre a nossa entidade e dizer que logo aí, ó, dia 20, dia 1º temos o baile na moda antiga, mas dia 25, 26, acho que é por aí, um fim de semana de agosto, a gente estará em Rosário do Sul com a Inter Estadual, torcendo para que a Invernada classifique para a Inarte. Que isso é uma grande coisa, é um grande feito. É o nome do município que a gente está levando para lá. E para todo o Rio Grande do Sul, né? Porque lá tem muitas regiões e muita gente que dança. E se a gente for para o Enarte, então é todo o estado. Então a gente briga muito para classificar.
1: É o Campeonato Gaúcho.
0: É o Campeonato Gaúcho. Isso aí. Então te agradeço aí, Osmarino, pela oportunidade. Muito obrigado. E um abraço aí a toda a comunidade de Santa Bárbara. Estão todos convidados para o baile na moda antiga. Se não tiver a pilcha, compre.
1: É verdade.
0: Vai ali. Um lenço também, ó. Um lencinho aí, ó. Sempre, você sabe que já teve gente lá chegando sem lenço, a gente tem algum lá para botar no pescoço, é para emprestar.
1: Perfeito.
0: Tá bueno? Um grande abraço.
1: Um abraço. Esse foi o patrão Edenilson Staforte, do CTG Velha Carreta, aqui de Santa Bárbara do Sul, uma entidade sólida, tem uma história muito longa, né? E merece prosperidade, com certeza. Nós vamos ao intervalo e já já nós voltaremos com mais informações aqui no Conexão Regional.

0: Atualizando, 18 horas e 53 minutos, 18 e 53.
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18h55, conexão regional com mais informações. Hoje é 1º de julho de 2026. Hoje é quarta-feira. Tempo instável na região de Santa Bárbara do Sul e em todo o estado do Rio Grande do Sul. Há riscos de temporais e um alto volume de chuva. 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Prefeito Volmar em Brasília pelo Projeto de Lei 5122. O trabalho por quem alimenta o nosso país não para. O prefeito Volmar está em Brasília participando de uma grande mobilização nacional em defesa da agricultura. O objetivo principal da comitiva é articular junto à Câmara dos Deputados a aprovação urgente do Projeto de Lei 5122, que trata da securitização das dívidas agrícolas. Por que essa pauta é vital? A securitização é um mecanismo que permite renegociar e alongar os prazos das dívidas dos produtores rurais com condições justas. Na prática, o projeto de lei 5122 traz o alívio financeiro que o homem e a mulher do campo precisam. A agricultura é o motor do nosso desenvolvimento. Não podemos deixar nossos produtores desamparados após tantos desafios climáticos e econômicos. Estamos em Brasília para cobrar sensibilidade e pressa no Congresso Nacional, declarou o prefeito Volmar. Também com informações, Cruz Alta ganha novos espaços no Hospital São Vicente de Paulo. Ontem foi um dia histórico para a saúde da nossa gente. O vice-prefeito em exercício de Saldanha Marinho, Selmo Damiani, acompanhou de perto a solenidade de inauguração do novo Centro de Parto Normal da Unidade de Cuidados Intermediários Neonatal do Hospital São Vicente de Paulo. Esses novos espaços representam mais do que uma ampliação física, representam o fortalecimento de um atendimento humanizado, seguro e de excelência para as mamães e os recém-nascidos. O HSVP é a grande referência em atendimento, acolhendo com dedicação e profissionalismo não apenas Cruz Alta, mas toda a nossa região. O cuidado e o carinho dedicados a cada paciente fazem a diferença na vida de milhares de famílias. Investir é apoiar a saúde, é garantir um futuro com mais dignidade para as próximas gerações. Parabéns, HSVP, por esse farol de cuidado na nossa região. Selmo, vice-prefeito em exercício da cidade de Saldanha Marinho. Temporal causa estragos no norte do Rio Grande do Sul. Defesa Civil mantém alerta na região. O interior de São José do Ouro teve registros de destelhamentos e um silo ficou destruído pela força da tempestade. O temporal que atingiu o norte do Rio Grande do Sul na manhã desta quarta-feira deixou estragos no interior de São José do Ouro por volta de 9h30. As localidades mais atingidas foram Cerro Azul e Linha Tanque. De acordo com os bombeiros voluntários do município, houve registro de destelhamentos, queda de árvores e danos em estruturas. Um silo de uma cooperativa foi destruído pela força da tempestade. Até o momento, os bombeiros receberam 5 pedidos de lonas para atendimento de moradores que tiveram as residências destelhadas. A Defesa Civil Estadual mantém vigente o alerta de risco hidrológico para as regiões norte e noroeste. Agora há pouco recebi a informação de que muitas cidades do Alto Uruguai estão sem energia elétrica em razão dos temporais.

Detento com mais de 34 anos de pena sai pela porta da frente de uma prisão no Rio Grande do Sul. Policial penal suspeito de facilitar fuga foi imediatamente preso. O policial penal Rudicrei da Costa Machado foi preso em Pelotas, no sul do estado, suspeito de facilitar a fuga de um detento da penitenciária modulada estadual de Charqueadas. A prisão e os detalhes da investigação foram divulgados pela Secretaria de Segurança nesta quarta-feira, dia 1º. Imagens de câmeras de monitoramento mostram o preso indiciado por 10 homicídios saindo pela porta da frente da cadeia em plena luz do dia. A fuga teria ocorrido em 21 de maio. Agência de Notícias do Estado buscam a defesa de Rudicrei e mantém o espaço aberto para manifestação dos procuradores do réu para informações. Segundo os investigadores, Rudicrei teria falsificado um alvará de soltura para o detento William Ramos de Oliveira. As imagens revelam que o preso foi retirado da cela, levado a uma sala onde teria recebido um documento falso e, a pedido do policial suspeito, conduzido por um agente de segurança até as portarias. Os papéis passaram por duas checagens antes da liberação. Para encobrir a ausência do apenado, que só foi notado em 1º de junho, o policial teria forjado movimentações no sistema de gerenciamento das informações penitenciárias. Os investigadores explicam que Rudicrei utilizaria logins de colegas, oferecendo-se para cobrir o trabalho no horário de almoço. Com o acesso de terceiros, ele teria suprimido o nome do preso no livro de registros e simulou trocas de galeria para enganar as contagens diárias. Um dia após a fuga, o policial suspeito pediu transferência em caráter de urgência de Charqueadas para Rio Grande, solicitação que estava sob análise.

Uma saída de pista envolvendo um GM Prisma foi registrado no início da manhã desta quarta-feira, 1º de julho, na BR-158, nas proximidades de um motel às margens da rodovia no quilômetro 157, na vizinha cidade de Panambi. Após sair da pista, o veículo colidiu contra a árvore às margens da rodovia. Apesar dos danos, ninguém ficou ferido. Operação Coluna Sul. O Ministério Público do Rio Grande cumpre mandados e prende investigados em Passo Fundo e também na cidade de Tapejara. Na manhã desta quarta-feira, o Ministério Público do Rio Grande do Sul, por meio do Grupo de Atuação Especial de Combate ao Crime Organizado, GAECO, prestou apoio ao Ministério Público de Santa Catarina na deflagração da Operação Coluna Sul. A ação teve como objetivo combater uma organização criminosa com atuação interestadual e influência a partir de presídios em todo o país. No Rio Grande do Sul, foram cumpridos 5 mandados judiciais contra investigados localizados em Três Cachoeiras, Passo Fundo, Tapejara e Bento Gonçalves. As ordens incluíram 3 alvos que estavam em liberdade e 2 já recolhidos ao sistema prisional na Penitenciária Estadual de Bento Gonçalves e no Presídio Regional de Passo Fundo. Durante a operação, 2 investigados foram presos nas cidades de Tapejara e Passo Fundo. As diligências contaram com o apoio da Brigada Militar e também da Polícia Penal. 4 pessoas morreram e uma ficou gravemente ferida em uma colisão entre carro e carreta na BR-470 em Campos Novos. Um grave acidente de trânsito deixou 4 pessoas mortas e uma gravemente ferida na manhã desta quarta-feira na BR-470 em Campos Novos, no meio-oeste do estado de Santa Catarina. A colisão envolveu um veículo de passeio e uma carreta no trecho da rodovia em direção ao Rio Grande do Sul. Conforme as informações preliminares, 4 ocupantes do automóvel morreram no local. A 5ª vítima foi socorrida em estado grave pelas equipes de emergência e encaminhada a um hospital para atendimento médico. Com a força do impacto, o veículo de passeio ficou preso embaixo da carreta, deixando as vítimas encarceradas nas ferragens. Para possibilitar o trabalho das equipes de resgate, foi necessário o uso de um guincho para remover os veículos e permitir a retirada dos corpos. Equipes do Corpo de Bombeiros, serviços de atendimento pré-hospitalar e órgãos de segurança atenderam a ocorrência. As circunstâncias que provocaram o acidente serão apuradas pelas autoridades competentes.

0: estado, CEMEDEC, atualizou o prognóstico para os próximos dias, apontando que até quinta-feira são esperadas condições para chuvas volumosas, granizo e ventos fortes.
1: Um homem foi condenado a 31 anos e 4 meses de prisão por matar a mulher com quem se relacionava. O crime foi enquadrado como feminicídio e aconteceu na cidade de Machadinho, no nordeste do Rio Grande do Sul. O juiz de direito, Victor Mateus Bevilacqua, do foro da comarca de São José do Ouro, estabeleceu a pena em regime inicial fechado, majorada por uso de meio cruel e recurso que dificultou a defesa da vítima, e o pagamento de indenização mínima, no valor de R$ 80 mil, para a família da vítima.
2: Crime tem como consequência o dano moral presumido aos familiares da vítima e teve como parâmetro a jurisprudência contemporânea atualizada em casos similares. Lembrando que no caso é indenização mínima aos familiares, de modo que é possível, caso haja um interesse, que a família busque um valor indenizatório maior. Isto ocorrerá eventualmente numa ação autônoma.
1: O julgamento durou mais de 11 horas. Além do interrogatório do acusado, o júri ouviu 5 testemunhas de acusação e 4 de defesa. Conforme a denúncia do Ministério Público, o homem, de 33 anos, matou Marina Martins Lemos, de 25 anos, com facadas, por razões da condição do sexo feminino e em contexto de violência doméstica e familiar contra a mulher. O crime aconteceu no dia 26 de janeiro de 2025. E o autor foi preso 3 dias depois. A sentença manteve a prisão do réu, que não poderá recorrer em liberdade. Com informações do Tribunal de Justiça do Rio Grande do Sul, Beatriz Colan.
3: Obrigado, Beatriz Colan. Olha, o Diego Brião diz que segregação de massas pode ser opção contra déficit previdenciário. Eis a notícia no Conexão Regional.
4: A forte pressão fiscal que atinge os cofres dos municípios exige a busca de soluções por parte das administrações locais. A adoção da segregação de massas surge como uma alternativa de estratégia técnica para enfrentar o crescente déficit atuarial de regimes próprios de previdência social. Segundo informa o Tribunal de Contas do Estado do Rio Grande do Sul, TCRS, por meio da Comissão Permanente de Matérias Previdenciárias, CPMPREV, gestores municipais de diferentes regiões do país têm intensificado as discussões sobre a segregação de massas como uma opção. A conselheira substituta do TCRS, Ana Moraes, que preside a comissão, explica esta possibilidade.
5: Estamos falando sobre regimes próprios de previdência social. Quando ocorre uma segregação de massas, é porque é necessária a separação dos segurados em grupos distintos. Com a segregação de massas, o sistema previdenciário é dividido em dois fundos independentes para isolar déficits históricos e criar um regime sustentável e capitalizado para o futuro. Isso significa dizer que, a partir da segregação, terá dois fundos. Um que seria o plano financeiro, que geralmente é composto por servidores mais antigos, aposentados e pensionistas, de um sistema que já estava deficitário. Neste sistema de repartição simples, as contribuições atuais, elas pagam os benefícios atuais, ou seja, o que é arrecadado paga os benefícios do mês em curso.
4: Ana Moraes também detalha como a adoção desta estratégia pode ajudar os municípios.
5: É uma estratégia adotada para evitar que o déficit do passado inviabilize o pagamento dos benefícios no futuro, porque se o regime próprio de previdência ficar trabalhando no negativo, vai chegar um certo momento que não vai ter dinheiro para pagar esses benefícios no futuro. Isso impediria que essas contribuições, investimentos, servidores, recém-ingressados sejam usados para pagar os aposentados atuais e também preserva o patrimônio para a aposentadoria futura dessa nova geração. A segregação de massas, ela é bem pertinente porque ela permite saber exatamente o tamanho do rombo atuarial e o quanto o Tesouro Público precisará subsidiar para o pagamento dos benefícios da repartição simples, separando então a dívida, sabendo qual é a saúde financeira para os novos servidores.
4: Também de acordo com o que ressalta o TCRS, a segregação de massas gera reflexos diretos na apuração da despesa com o pessoal nos relatórios de gestão fiscal. Com a mudança contábil e a nova divisão dos fundos, as deduções historicamente previstas na Lei de Responsabilidade Fiscal tendem a diminuir. Agência Rádio Web, produção e reportagem, Diego Brião.
3: Obrigado, Diego Brião. 19:10. Atenção, notícia relacionada à saúde com Décio Caramigo. Reforma tributária.

0: pode aumentar o custo de saúde.
1: A reforma tributária promete simplificar a cobrança de impostos, mas pode ter um efeito colateral para médicos e pacientes. O Conselho Regional de Medicina do Rio Grande do Sul, o CREMERS, alerta que, apesar de a nova legislação prever redução de 60% nas alíquotas para a área da saúde, a mudança pode resultar em aumento da carga tributária para consultórios e pequenas clínicas. Isso acontece porque o desconto será aplicado sobre uma alíquota base maior do que a atual, esclarece o conselheiro da instituição, Dr. Jaber Salé.
2: Seja na prática, a carga efetiva ela pode ficar em torno de 10% a 11%, ou seja, superior àquela que é suportada nos consultórios e clínicas. Ela poderia ter um benefício até para os hospitais, mas para clínicas maiores, serviços menores, não. O que acontece aqui? Ela desconta entre 6% a 9%. E agora você tem uma alíquota de 60% sobre 25% e 27,5%. Ou seja, digamos que descontasse entre 6% e 9%, agora você vai descontar entre 10,5%, 10,6%.
1: Para a entidade, discutir apenas a reforma tributária não basta. Também será necessário rever a estrutura de gastos da máquina pública para evitar que o aumento da arrecadação recaia sobre diferentes setores da economia. Na avaliação do Dr. Jaber Salé, uma reforma administrativa deveria caminhar junto com a tributária para tornar o sistema mais equilibrado.
2: Por exemplo, a reforma administrativa aí, ela está voltada ao aumento da eficiência da gestão pública, tá? Que poderia contribuir para um sistema mais sustentável. Mas o que é a preocupação aí? É de assegurar que essa tributação não comprometa a assistência prestada à população, né? A saúde, ela tem uma função essencial para a sociedade, né? Toda mudança tributária, ela deve buscar um equilíbrio, né? Entre a necessidade de arrecadação e a preservação do acesso da população ao serviço de saúde, né?
1: O CREMERS afirma que continuará acompanhando a regulamentação da reforma e participando das discussões técnicas para defender um modelo tributário que preserve o exercício da medicina sem comprometer o acesso da população aos serviços de saúde. Agência Rádio Web, de São Paulo, Décio Caramigo.
0: 19 horas e 12 minutos, meia do Grêmio é procurado por clube da Argentina. O Grêmio recebeu uma consulta por um dos seus meias. O Estudiantes de La Plata procurou a direção para saber informações sobre Miguel Monsalve. Apesar da sondagem, o clube argentino não formalizou uma proposta pelo colombiano de 22 anos. Ele teve 50% dos direitos econômicos comprados por US$ 2 milhões, 10,9 milhões na cotação da época em 2024. O clube também acrescentou uma cláusula de opção de compra de mais de 30% do meia por US$ 1,2 milhão, ou seja, cerca de 6,5 milhões de reais. Meia se despede do Inter após não ter contrato renovado. O Inter decidiu não renovar o contrato com o meia Estevão. O vínculo encerrou no fim de junho. Desta forma, o atleta de 24 anos fica livre no mercado. Revelado na base colorada, o jogador utilizou as redes sociais para se despedir do clube e disse: "Obrigado, Internacional. Obrigado, torcida colorada. Vocês sempre serão parte da minha história", disse o jogador. O jovem subiu para os profissionais em 2022, promovido pelo técnico Mano Menezes. Foram 23 jogos, apenas um gol marcado com a camisa colorada. Na goleada de 5-1 sobre o Nueve do Equador pela Copa Sul-Americana. Fora dos planos do clube, passou a ser emprestado em 2023, tendo defendido Vila Nova, Guarani, Inter de Limeira, São José e Ipiranga. Nesta temporada, o jogador era um dos destaques da equipe de Erechim na disputa da Série C, com 8 partidas e 4 gols. Inclusive, há uma negociação para a permanência no Colosso da Lagoa. A assinatura do novo vínculo depende de um reajuste salarial para o atleta. 19 horas e 14 minutos, hora de intervalo. Já já eu volto com mais informações.
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0: De volta com mais notícias, agora são 19 horas e 17 minutos, repito, 19 com 17. Atenção, CCJ PEC da data base será votada na próxima semana. Este é um assunto relacionado ao cenário político. Vamos acompanhar.
6: Constituição e Justiça se reuniu nesta terça-feira, 30 de junho, no Palácio Farroupilha e aprovou 8 pareceres a projetos de lei. O principal destaque, no entanto, foi o debate sobre a proposta de emenda à Constituição, que trata da data base dos servidores públicos estaduais. A PEC 304 de 2026 prevê o dia 1º de março para a revisão anual dos salários dos servidores públicos. O parecer favorável do relator, deputado Cláudio Tati, foi apresentado, mas a análise da matéria acabou adiada após um pedido de vista. Por se tratar de uma proposta de emenda à Constituição, o regimento permite apenas um pedido de vista coletivo. Com isso, a análise da matéria será retomada na próxima semana. A autora do pedido de vista foi a deputada Luciana Genro, que, em função do quórum reduzido, avaliou que a pauta não seria aprovada.
7: São quase 10 anos sem uma reposição inflacionária. Então, haver uma data base para isso é fundamental. E nós estávamos aqui com 6 votos favoráveis e um contrário. E precisamos de 7 votos favoráveis para que o parecer do relator, deputado Cláudio Tati, fosse aprovado. Então, o meu pedido de vistas é para que nós possamos dialogar com outros integrantes da CCJ para atingirmos esse quórum mínimo de votação, que são 7 votos favoráveis.
6: A discussão foi acompanhada de perto por servidores públicos e representações sindicais. O presidente da CCJ, deputado Guilherme Pazin, afirmou que a bancada do Progressistas identificou possíveis vícios de inconstitucionalidade na proposta e, por isso, ainda não está convencida da constitucionalidade da PEC.
8: Apesar de cumprir requisitos regimentais de propositura quanto ao número de assinaturas, a matéria apresenta vícios insanáveis de natureza formal e material. Notadamente, primeiro, vício material afronta o artigo 37, inciso 13 da Constituição Federal ao tentar instituir, equiparação remuneratória e inconstitucional entre servidores de poderes distintos.
6: Outro destaque da reunião foi a redistribuição de 3 projetos de lei. Embora os pareceres tenham sido votados, eles não atingiram o mínimo de 7 votos favoráveis exigido pelo regimento da comissão para aprovação. Com isso, as matérias voltam à fase de relatoria e passarão por uma nova análise. Entre elas, está o projeto que trata da comercialização e do consumo de bebidas alcoólicas em eventos esportivos. O novo relator será o deputado Jefferson Fernandes, que havia votado contra o parecer anterior. Da Assembleia Legislativa, Bárbara Escúcio.

19h21, conexão regional, notícias do agro e a força do campo. A Confederação da Agricultura e Pecuária do Brasil, CNA, participou na terça, dia 30, ontem, portanto, de audiência pública na Comissão de Finanças e Tributação da Câmara dos Deputados para discutir o projeto de lei 4.588/2021, que cria a Política Nacional de Proteção ao Produtor Rural. O consultor jurídico da CNA, Rodrigo Kaufmann, afirmou que a entidade é favorável ao projeto de autoria do deputado Sérgio Souza e disse que a proposta contribui para preencher uma lacuna no ordenamento jurídico ao reconhecer de forma mais clara os verdadeiros direitos do produtor rural.

0: CNA reforça a importância da Lei dos Defensivos Agrícolas em audiência no Senado no dia de hoje. A Confederação da Agricultura e Pecuária do Brasil participou na quarta de audiência pública no Senado Federal para discutir a aplicação da Lei 14.785/2023, alterada pela Lei 15.070 de 2024, que regulamenta a produção, o uso e a comercialização de defensivos agrícolas na agropecuária. A coordenadora de produção agrícola na CNA, Ana Lígia Lenatti, foi uma das expositoras da audiência e destacou a importância da segurança jurídica e da agilidade regulatória para a garantia da segurança alimentar e energética do Brasil. Ana Lígia Lenatti lembrou que durante décadas a proteção de cultivos operou sobre uma legislação defasada que não acompanhava a velocidade da inovação tecnológica global nem a necessidade de rotação de princípios ativos, considerada regra de ouro da agronomia e essencial para evitar a resistência a pragas e patógenos da agricultura brasileira. Especialistas debatem desafios e oportunidades dos recursos genéticos para o agronegócio. Durante o primeiro workshop Futuro dos Recursos Genéticos na Agricultura Brasileira, na última terça-feira ontem, portanto, especialistas discutiram o papel dos recursos genéricos para a produção de alimentos no país e como o agro pode contribuir com o debate sobre o tema. O evento realizado pela Confederação da Agricultura e Pecuária do Brasil promoveu 5 painéis para ampliar as discussões entre entidades do setor interessadas neste tema. O painel 1, no primeiro painel, desenvolvimento tecnológico da agropecuária brasileira. Painel 2, a importância dos bancos de germoplasma e da pesquisa e inovação para fortalecer a agricultura do brasileiro. O painel 3, contextualização e desafios para o Tratado Internacional sobre Recursos Fitogenéticos para Alimentação e Agricultura. E ainda no painel 4, destacou a importância dos recursos genéticos para garantir a segurança alimentar, impulsionar a inovação e fortalecer a agricultura brasileira. O painel 5 abordou os impactos das novas tecnologias de melhoramento genético e da biotecnologia nas discussões internacionais sobre biodiversidade e acesso aos recursos genéticos. Agora são 19 horas e 25 minutos, repito, 19 e 25. Informações e esclarecimentos no Conexão Regional desta quarta-feira, 1º de julho de 2026. Voltamos ao cenário político. Paim diz que Alcolumbre defende escala de 6-1 sem transição. Às 19h26.
1: O senador Davi Alcolumbre sinalizou às centrais sindicais que defende o fim da escala 6-1 sem um período de transição. Essa proposta aprovada pela Câmara prevê a redução gradual da jornada de 44 horas para 40 horas semanais, além de 2 folgas remuneradas por semana. Pelo texto aprovado pelos deputados, o fim da escala 6-1 passaria a valer 60 dias após a promulgação da PEC. Mas Alcolumbre avalia uma mudança para que essas novas regras entrem em vigor imediatamente. Essa proposta foi discutida em uma reunião nesta quarta-feira entre representantes do governo, parlamentares e centrais sindicais com o presidente do Senado. Após o encontro, o senador Paulo Paim relatou que Alcolumbre considera longo o período de transição aprovado pela Câmara.
2: O Davi chegou a dizer que a transição é muito longa, o que mostrou uma grande disposição de que a PEC seja aprovada o mais rápido possível. Ele disse que o ideal seria, porque uma transição tão longa se poderia ser igual foi na Constituinte. Na Constituinte, eu estava lá, participei ativamente, não teve essa transição. Então, a transição, para aqueles que reclamam, já é uma boa transição. Então, isso se vai para o debate, poderá convencer os empresários, deixa assim como está, antes que caia até a transição.
1: Representantes das centrais sindicais saíram da reunião com uma avaliação positiva. As entidades defendem que a proposta avance rapidamente no Senado e sem mudanças no mérito. Apesar dessa pressão, o Senado ainda não definiu um calendário de votação da PEC. A proposta sequer foi despachada oficialmente para a Comissão de Constituição e Justiça. A líder do governo no Senado, Tereza Leitão, tenta evitar polemizar com a Alcolumbre e diz que a proposta não está parada, como alguns setores sinalizam.
3: A PEC não está parada aqui no Senado. Desde que ela chegou, que ela passa por debates. Nós tivemos 3 sessões na Comissão de Justiça. Nós tivemos a reunião do presidente com representantes dos empresários. Nós hoje tivemos a reunião do presidente acompanhado do senador Paim e por mim, com as representações todas, as centrais sindicais. Daqui a pouco nós vamos ter uma sessão de debate no plenário.
1: A expectativa das centrais é que a PEC comece a avançar no Senado ainda neste mês de julho. Agência Rádio Web de Brasília, Yuri Hudson.
0: Obrigado, Yuri Hudson. 19 horas e 28 minutos. E atenção para a última notícia do Conexão Regional. Ibovespa começa julho em queda com investidor reticente sobre juros e eleição. A Ibovespa fechou com uma queda discreta nesta quarta-feira, com investidores começando o segundo semestre ainda melindrados, dada a perspectiva de um ciclo de alívio monetário no país mais curto que o esperado no começo do ano e de aumento da incerteza política. Índice de referência do mercado acionário brasileiro, Ibovespa recuou 0,2% a 171.688,61 pontos, tendo marcado 169.665,53 pontos na mínima e na máxima 172.098,36. De acordo com a estrategista-chefe de ações para as Américas do HSBC, Nicole Nui, as expectativas de juros, eleições e riscos inflacionários mudaram bastante nas últimas semanas, enquanto as empresas não mostram uma grande recuperação nos lucros. Soja cai mais de 1% em Chicago nesta segunda-feira, se ajustando antes

da USDA e de olho nos Estados Unidos. A semana começou com o mercado da soja liderando as baixas entre o complexo e os grãos na Bolsa de Chicago, registrando perdas de mais de 1% na manhã ainda de segunda-feira.

0: Pontualmente 19h30, o Conexão Regional fica por aqui. Um grande abraço a todos que estiveram em nossa sintonia. Teremos um novo encontro amanhã, às 18 horas, pontualmente. Gratos e até lá.
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0: Está no ar a Voz do Brasil. As notícias do governo federal que movimentaram o país no dia de hoje.
1: Olá, boa noite.
2: Boa noite para você que nos acompanha em todo o país.
1: Quarta-feira, 1º de julho de 2026.
2: Vamos ao destaque do dia, combate ao crime organizado.
1: Prejuízo de facções criminosas ultrapassaram os 3 bilhões de reais após ações coordenadas pelo Ministério da Justiça.
2: E governo do Brasil inaugura o primeiro de 3 escritórios nacionais antifacção. Vanessa Casalino.
3: Os escritórios integram o programa Brasil contra o crime organizado. Em menos de 2 meses de programa, o país que registrou quedas nos crimes violentos e patrimoniais.
1: E ainda, anunciados 500 milhões de reais para fortalecer a saúde na Bahia.
2: Entre as ações está a entrega do novo Hospital Estadual Litoral Norte e a distribuição de veículos do Agora Tem Especialistas. Pablo Mundim.
4: Na educação, o governo do Brasil entregou 29 novos ônibus escolares, com investimento de 13 milhões e 200 mil reais pelo novo PAC.
1: Você vai ouvir também, Brasil Digital já levou sinal aberto e gratuito a mais de 10 milhões de pessoas.
2: O programa amplia o acesso da população brasileira à TV pública, educativa e legislativa. Márcia Fernandes.
5: Já foram instaladas 55 estações de transmissão pelo país. Para o segundo semestre, a meta é instalar outras 75 estações.
1: Hoje, na apresentação da Voz do Brasil, Mariana Jungmann e Luciano Seixas.
2: E acompanha a gente ao vivo. 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
1: Cultura e modernização de equipamentos culturais na Bahia.
2: O Teatro Castro Alves, em Salvador, reconhecido como Patrimônio Nacional e um dos principais palcos do país, reabre suas portas após passar por obras de restauração.
1: O presidente Lula e a ministra da Cultura, Margarete Menezes, participando da cerimônia de entrega que deve começar em instantes.
2: E o repórter Rafael Lopes acompanha a movimentação direto de Salvador, tá? E traz pra gente agora as informações ao vivo. Boa noite, Rafael.
6: Boa noite, Mariana, Luciano e ouvintes da Voz do Brasil. Noite de tapete vermelho aqui no Largo do Campo Grande para a entrega do novo Teatro Castro Alves. A programação oficial está marcada para começar logo mais às 8h15 da noite e contará com a presença do presidente Lula. Ele vai participar ao lado da ministra Margarete Menezes e de autoridades locais da entrega da terceira e última etapa do projeto de requalificação do Teatro Castro Alves. O local foi modernizado e restaurado após o teto da sala principal ter sido atingido por um incêndio em 2023. O edifício, de estilo modernista, contou com melhorias estruturais que seguem padrões internacionais, preservando o valor histórico e arquitetônico do complexo que é tombado pelo IPHAN como patrimônio nacional. O Teatro Castro Alves já abrigou momentos marcantes das artes cênicas do país e já foi palco de shows históricos, como o de João Gilberto, Doces Bárbaros e Raul Seixas. As obras contaram com um investimento de mais de 260 milhões de reais, unindo recursos dos governos federal e estadual, e representa a maior intervenção já realizada no teatro desde a inauguração em 1967. Mariana, Luciano, eu volto com vocês no estúdio.
1: Obrigado, Rafael, pela participação ao vivo aqui na Voz do Brasil.
2: E o presidente Lula esteve mais cedo em Itaparica, também na Bahia. O local é a maior ilha marítima do Brasil, chegando a receber 300 mil turistas na temporada de verão.
1: Hoje foi dada a largada à construção de uma ponte que vai ligar a ilha à capital baiana, trazendo mais desenvolvimento e empregos para a região.
2: Ao todo, serão beneficiados pelo projeto de infraestrutura cerca de 10 milhões de pessoas de 250 municípios.
7: A ponte Salvador-Itaparica terá 12 quilômetros de extensão e vai reduzir o tempo de travessia de 1 hora para 15 minutos entre a capital baiana e a ilha. O projeto integra o novo PAC e contará com 3 bilhões de reais de investimentos federais. Nesta quarta-feira, em Veracruz, na Bahia, o presidente Lula participou da cerimônia que marcou o início oficial das obras.
8: A Bahia precisava de um outro escoamento da riqueza produzida pela Bahia. E se optou por fazer essa ponte e fazer uma estrada.
7: A ponte, que será construída sobre a Baía de Todos os Santos, será a maior da América Latina sobre o mar.
5: 300 profissionais já atuam nos três canteiros de obras implantados para a execução do projeto. A expectativa é de que aproximadamente 28 mil veículos utilizem diariamente a nova ligação, que vai fortalecer também cadeias produtivas ligadas ao turismo, à indústria e ao comércio, de acordo com o governador da Bahia, Jerônimo Rodrigues.
8: Essa ponte, ela é estratégica. Quem vem do oeste com cargas de grãos, de algodão, de fruta, vai economizar até 200 quilômetros. É economia, é o tempo dos motoristas, dos caminhoneiros.
5: Ao todo, 27 empresas brasileiras já foram contratadas para fornecer equipamentos, materiais e serviços. O empreendimento é resultado de uma parceria público-privada entre o governo da Bahia e a concessionária Ponte Salvador-Itaparica. E a expectativa é que seja entregue em 2031. Reportagem Graziele Bezerra.
1: E ainda na Bahia, no município de Alagoinhas, o governo do Brasil entregou um novo hospital que estará preparado para atender mais de 500 mil pessoas de 34 municípios.
2: Também foram realizadas entregas de ambulâncias e ônibus escolares para atender o estado.
1: Um investimento de 500 milhões de reais só para a saúde.
4: O Hospital Regional Litoral Norte recebeu 76 milhões de reais em investimentos para a construção. A unidade conta com 190 leitos para atendimentos clínicos, cirúrgicos, pediátricos e obstétricos. A expectativa é beneficiar 544 mil moradores, ampliando a oferta de serviços de média e alta complexidade e reduzindo a necessidade de deslocamentos para outras cidades, explica o ministro da Saúde, Alexandre Padilha.
9: Vai ser muito importante esse hospital aqui, vai facilitar muito a vida das pessoas, poder se tratar aqui, perto da família, mas vai servir a 34 municípios da região.
4: Além da entrega da nova estrutura, o Ministério da Saúde garantiu recursos para o funcionamento do hospital. Serão 92 milhões e 400 mil reais por ano para o custeio dos serviços. A Bahia também receberá um reforço de 18 milhões de reais anuais para ampliar a oferta de atendimentos especializados pelo Sistema Único de Saúde. Na educação, o governo do Brasil entregou 29 novos ônibus escolares, com investimento de 13 milhões e 200 mil reais pelo novo PAC. Segundo o ministro da Educação, Leonardo Bacchini, todos os ônibus escolares são modernos, confortáveis e seguros.
10: Você anda em qualquer estrada, pode ser estrada de chão, pode ser na rodovia. Em todos os estados, você tem um ônibus amarelinho. E esse ônibus é melhor, porque esse ônibus é mais seguro. Esse ônibus tem ar-condicionado agora e dá todo o conforto e segurança para as crianças brasileiras.
4: Para o presidente Lula, os investimentos fazem parte da estratégia do governo do Brasil para ampliar o acesso aos serviços públicos, fortalecer a rede de saúde e educação e reduzir as desigualdades regionais.
11: Somos seres humanos, homens e mulheres, pretos e brancos, nascidos nesse país e precisamos ser tratados com decência e com respeito que todo mundo merece.
4: O governo do Brasil também destinou ao estado da Bahia 256 veículos do programa Agora Tem Especialistas Caminhos da Saúde. São 180 vans e micro-ônibus para o transporte de pacientes, além de 58 unidades odontológicas móveis e 18 novas ambulâncias do SAMU, reforçando a assistência à saúde em diversas regiões do estado. Reportagem Pablo Mundim.
2: São Paulo recebeu hoje o primeiro escritório do programa Brasil contra o Crime Organizado.
1: O objetivo é integrar as ações do governo federal, dos estados e municípios no combate aos crimes e às facções criminosas.
2: O programa, lançado no mês de maio, conta com investimentos de 11 bilhões de reais e já causou um prejuízo de 3 bilhões de reais às facções.
3: A União ainda mais presente no estado de São Paulo para combater o crime organizado. É o que acontece a partir de hoje com a implantação do Escritório Nacional Antifacção pelo Ministério da Justiça e Segurança Pública. O foco está na asfixia financeira ao crime organizado. O escritório é ligado à Secretaria Nacional de Segurança Pública. O secretário Chico Lucas explica que, na prática, aumenta a integração entre União, estados e municípios no combate ao crime.
12: A gente tem que ter essa proximidade com as forças de segurança estaduais, com as forças federais que estão localizadas em São Paulo e com todos os membros desse arranjo produtivo, o sistema financeiro, os empresários, para justamente ter mais efetividade.
3: O primeiro escritório foi inaugurado aqui em São Paulo. O segundo vai ser no Rio de Janeiro, na próxima sexta-feira, e também na cidade de Foz do Iguaçu, no Paraná, região da Tríplice Fronteira. Os escritórios integram o programa Brasil contra o Crime Organizado. O programa já causou prejuízos de 3 bilhões de reais às organizações criminosas e já prendeu mais de 18.800 pessoas. O ministro da Justiça e Segurança Pública, Wellington César Lima e Silva, destaca que, com o plano, o combate ao crime organizado ganha um rumo ainda mais estratégico.
13: O importante é aumentar o volume de dados, ter esse diagnóstico cada vez mais detalhado e refinar as estratégias através da cooperação. Nós estamos realizando uma operação nacional e duas operações regionais todos os meses e vamos continuar assim até o final do ano.
3: Em menos de 2 meses de programa, o país registrou quedas nos crimes violentos e patrimoniais. Entre maio desse ano e maio de 2025, os homicídios dolosos caíram mais de 17%. Os latrocínios, mais de 14%. O roubo de carga recuou quase 32%. E o de veículos, 26%. Reportagem Vanessa Casalino.
1: Levar informações e conteúdo das emissoras públicas para todos os cantos do Brasil.
2: Com esse objetivo, o programa Brasil Digital tem ampliado o número de municípios beneficiados com a chegada do sinal.
1: Já foram instaladas mais de 50 estações de transmissão e até o fim do ano serão mais 75.
5: Mais de 10 milhões de pessoas já foram beneficiadas pelo programa Brasil Digital, que amplia o acesso da população brasileira à TV pública por meio de sinal digital aberto e gratuito. Segundo o balanço apresentado pelo Ministério das Comunicações, pela Anatel e pela empresa Brasil de Comunicação, a EBC, já foram instaladas 55 estações de transmissão pelo país, ampliando a cobertura para 147 municípios. Para o segundo semestre, a meta é instalar outras 75 estações. O ministro das Comunicações, Frederico Siqueira, destacou que o programa é uma prioridade do governo federal e falou sobre as vantagens de levar o sinal a mais municípios.
14: A gente precisa e precisava ampliar a capilaridade da comunicação pública nas áreas mais remotas do nosso país. Para esse ano, mais 75 estações na prioridade e com certeza a gente terá sucesso na execução até o final do ano. Em cada localidade atendida, a população ganha mais qualidade de imagem, estabilidade do sinal e acesso a um conteúdo público de qualidade.
5: As estações entregues até agora estão distribuídas por todas as regiões do país. O Norte e o Nordeste concentram 14 instalações cada. O Sudeste contabiliza 11 estações, seguido pelas regiões Sul, com 10, e Centro-Oeste, com 6. Para a presidente da empresa Brasil de Comunicação, Antônia Pellegrino, o programa leva mais cidadania aos brasileiros.
15: Esse evento marca um balanço do Brasil Digital, um programa vitorioso e também um marco da maior expansão de sinal da comunicação pública que já tivemos no país. Cultura, informação de qualidade, cidadania para milhares de brasileiros. Esse é o sentido do Brasil Digital, ampliar o alcance do sinal, mas com isso aumentar o alcance da cidadania.
5: Com investimento de 208 milhões de reais do novo PAC e do leilão do 4G, o programa Brasil Digital é viabilizado por meio de parcerias com instituições públicas nos municípios. Com isso, a população passa a ter acesso gratuito a canais como Canal Gov, TV Brasil, Canal Educação, Canal Saúde, além da TV Câmara, TV Senado, TV Assembleia.

0: Ação da TV 3.0.
1: O encontro foi transmitido em uma live com participação da diretora-presidente da EBC, Antônia Pellegrino, e do secretário de Políticas Digitais da Secretaria de Comunicação Social da Presidência da República, João Brant.
0: A nova geração da televisão aberta, também conhecida como DTV+, terá mais qualidade de som e imagem, interatividade e integração à internet.
1: A EBC, definida como operadora da chamada plataforma comum da DTV+, é responsável por administrar a infraestrutura compartilhada, que vai permitir a oferta de aplicativos, serviços interativos e recursos digitais.
0: E a gente vai continuar falando de acesso à comunicação, dessa vez para quem vive no norte do país.
1: Um dos desafios para chegar a algumas localidades na região são florestas densas e grandes distâncias do território.
0: A saída para superar esses obstáculos foi o uso de cabos que passam por baixo dos rios.
1: Esse é o programa Norte Conectado, a maior rede de infovias subfluviais do mundo, já beneficia mais de 6 milhões de pessoas na região.
2: O programa Norte Conectado prevê 9 infovias, com 13 mil quilômetros de cabos de fibra ótica instalados no fundo dos rios amazônicos. Quando concluído, vai conectar 70 localidades em 6 estados: Acre, Amapá, Amazonas, Pará, Rondônia e Roraima. Antes da chegada do programa, quase metade dessas áreas ainda não tinha acesso à internet de alta velocidade. Com investimento de R$1,3 bilhão, por meio do novo PAC, 6 infovias já foram concluídas e outras 3 estão em implantação. A expectativa é de beneficiar cerca de 7,5 milhões de pessoas. Para quem vive na região, a conexão de internet representa novas possibilidades de acesso a serviços e educação. É o que conta Alzanir Fernandes Pinto, da comunidade indígena Filadélfia, de Benjamin Constant, no Amazonas.
3: Antes de a gente ter internet, a gente tinha que se deslocar daqui da nossa comunidade para a cidade para ter acesso. A gente alugava 1 hora, 2 horas e fazia os trabalhos da nossa aula, da universidade.
2: Além de conectar moradores, o Norte Conectado já disponibilizou mais de 900 pontos de acesso para escolas, unidades de saúde, órgãos públicos e espaços de inclusão digital. O ministro das Comunicações, Frederico de Siqueira Filho, destacou que a expansão da conectividade ajuda a reduzir desigualdades e fortalece a infraestrutura digital do país.
4: O quanto a gente consegue impactar a vida das pessoas quando a gente aumenta a conectividade, né? Quando a gente instala uma antena de telefonia móvel, quando a gente conecta uma escola, quando a gente liga uma infovia, a gente está fazendo parte dessa grande integração de estratégia de inclusão digital do nosso país, mobilizando jovens, idosos e adultos.
2: Outra entrega do Ministério das Comunicações é a rede privativa de comunicação da Administração Pública Federal, uma estrutura que não usa o acesso comercial e assim garante mais segurança no compartilhamento de informações do governo. Reportagem Luciana Colares de Holanda.
0: Para rastrear embarcações, combater a pesca ilegal e principalmente atuar na segurança e preservação da vida dos pescadores, foi lançada uma sala de monitoramento em tempo real das vidas humanas no mar.
1: O acompanhamento permite uma resposta rápida em caso de emergências.
0: E dá mais transparência às ações do governo de combate à pesca ilegal, por exemplo. Foi o que destacou o ministro da Pesca e Aquicultura, Edipo Araújo.
5: Essa sala, ela é inédita, mostra o compromisso, né, do governo do Brasil com transparência, geração de dados e informações, mas também o compromisso do Brasil de combater a pesca ilegal, não reportada e não regulamentada. Uma infraestrutura para conduzir todos os processos e ferramentas de monitoramento e controle. É o governo do Brasil trabalhando em prol do fortalecimento, mas do desenvolvimento sustentável da pesca brasileira.
1: A entrega faz parte das comemorações da Semana Nacional de Promoção da Pesca Artesanal, celebrada esta semana.
0: Mas mais autonomia econômica para as mulheres no campo.
1: Com o novo plano Safra da

0: Agricultura Familiar, lançado nesta terça-feira, as produtoras rurais passam a contar com juros mais baixos no Programa Nacional de Fortalecimento da Agricultura Familiar.
1: O valor foi reduzido de 3% para 2% ao ano, com limite de financiamento de até R$100 mil.
0: Com isso, o governo quer garantir melhores condições às agricultoras para ampliar a produção de alimentos à mesa dos brasileiros.
1: A ministra do Desenvolvimento Agrário e Agricultura Familiar, Fernanda Machiavelli, destacou o avanço da participação das mulheres no acesso ao crédito rural durante o programa Bom Dia Ministra, produzido pela empresa Brasil de Comunicação.
2: Hoje eu tenho a alegria de dizer que nós, as mulheres, já são mais de 50%, 55% dos contratos que acontecem no microcrédito. Que nós já somos 40% do volume de crédito total do Pronaf e que nós dobramos o volume de crédito desde 2023 para cá, que chega para as mulheres. Mas a gente quer mais, a gente quer avançar mais, porque nós queremos que as mulheres tenham autonomia econômica.
0: A ministra do Desenvolvimento Agrário destacou ainda a ampliação do acesso ao crédito para a juventude rural.
1: Agora, o limite passou de R$8 mil para R$16 mil, no caso de dois jovens da mesma família acessando o financiamento.
0: Para ter acesso ao crédito, é preciso ter o Cadastro Nacional na Agricultura Familiar e entrar em contato com um órgão de assistência técnica e extensão rural do seu estado.
1: Três meses após o lançamento, o MEC Livros atingiu 1 milhão de usuários.
0: O MEC Livros é uma plataforma que funciona como uma biblioteca digital.
1: E funciona como uma biblioteca mesmo. Você pode alugar o livro por 14 dias e renovar pelo mesmo período. Tudo isso de graça.
0: A ferramenta foi atualizada com obras em espanhol e inglês. E com isso é possível acessar 25 mil obras nacionais e internacionais.
3: O Ministério da Educação ampliou o acervo do MEC Livros com a disponibilização de obras em versões originais em inglês e espanhol. Ao todo, foram incorporadas 7.832 publicações. Entre os autores disponíveis em inglês estão William Shakespeare e Virginia Woolf. Já em espanhol, os leitores poderão acessar obras de escritores como Gabriel Garcia Márquez, Frederico Garcia Lorca e Teresa Orbegoso. A atualização também traz novos títulos em português de diferentes gêneros publicados por editoras como Fósforo, Peirópolis e Ciranda. Com a atualização, o MEC Livros passa a ter 17.610 obras em português, 6.468 em inglês e 2.724 em espanhol, ampliando o acesso gratuito dos brasileiros a diferentes tradições literárias e culturais. A novidade ainda fortalece a experiência de aprendizagem oferecida por outra ferramenta, o MEC Idiomas, uma plataforma do Ministério da Educação, disponível em versão web e aplicativo voltada ao ensino gratuito de inglês e espanhol. Atualmente, o MEC Idiomas reúne mais de 212 mil usuários ativos e oferece cursos do nível básico ao avançado. Reportagem Júlio César de Oliveira.
1: Para acessar a plataforma de leitura, basta ir no aplicativo MEC Livros ou no endereço meclivros.mec.gov.br. MEC Livros, MEC Livros, .mec.gov.br.
0: Inaugurada a primeira Casa da Igualdade Racial na cidade de Itabira, em Minas Gerais.
1: A cidade possui mais de 70% da população negra e agora passa a contar com apoio psicológico, social e jurídico a vítimas de crimes raciais, além de incentivar o desenvolvimento pessoal e profissional.
0: Além de Minas Gerais, o Rio de Janeiro, Ceará, Rio Grande do Sul e Bahia já contam com Casas da Igualdade Racial.
1: E o governo do Brasil quer ampliar esse número. Está aberto até 15 de julho o prazo para que os estados e municípios participem do edital de chamamento público para os novos espaços.
0: Os critérios para participar podem ser conferidos no portal do Ministério da Igualdade Racial em gov.br/igualdade-racial.
1: E essas foram as notícias do Governo do Brasil.
0: Uma realização da Secretaria de Comunicação Social da Presidência da República.
1: Com produção da empresa Brasil de Comunicação.
0: Fique agora com o Minuto do TCU. Em seguida, as notícias do Poder Judiciário e do Congresso Nacional. Boa noite.
1: Boa noite, até amanhã.
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8: STF encerra primeiro semestre com mais de 11 mil decisões colegiadas.
9: STJ realiza sessão de encerramento do semestre e apresenta balanço de desempenho da Corte.
8: Justiça do Trabalho realiza audiência pública e estabelece metas para 2027.
9: Boa noite, eu sou Marcela Luiz.
8: E eu sou Walter Lima.
9: O Supremo Tribunal Federal encerrou o primeiro semestre com mais de 11 mil decisões colegiadas.
8: O ministro Edson Fachin apresentou o balanço das atividades e reafirmou o compromisso da Corte com a transparência, independência e pluralidade. Carolina Chaves.
10: Segundo Edson Fachin, a Corte encerrou o período com os seguintes números: mais de 43 mil processos julgados, integrando quase 60 mil decisões, 11 mil decisões do colegiado do tribunal, 27 novos temas de repercussão geral analisados, o que liberou mais de 42 mil processos que aguardavam um entendimento. Edson Fachin reafirmou o compromisso com a transparência, com os julgamentos de repercussão geral e com o aperfeiçoamento da gestão.
11: Esta Corte trabalhou e muito em favor do Brasil, do Estado de Direito e da democracia. Estamos sempre juntos na defesa do interesse institucional. Compreensões distintas de fatos e processos, e elas existem, como é próprio de uma Corte Plural Independente, são expressões de saúde institucional e não de fraqueza. O diálogo entre diferentes perspectivas jurídicas é o que confere legitimidade às nossas decisões e profundidade à nossa jurisprudência.
9: O STJ também encerrou o semestre hoje, apresentando o balanço de julgados no período.
8: A sessão da Corte Especial foi conduzida pelo ministro Herman Benjamin, presidente do tribunal. Fátima Uchoa.
12: Na sessão de encerramento do primeiro semestre, o presidente do STJ, ministro Herman Benjamin, apontou um recorde de 260.220 processos recebidos no período, sendo quase 25 mil a mais do que de janeiro a junho do ano passado. Ele manifestou preocupação com um crescimento contínuo da demanda processual.
13: Os números são preocupantes. Nós já estávamos inviabilizados o ano passado e a curva da inviabilização continua ascendente.
12: O STJ julgou 291.280 processos. O número de julgamentos chega a 414.248 quando considerados agravos internos, agravos regimentais e embargos de declaração, e baixou 265.516. Os dados correspondem à média de cerca de 7 decisões por minuto para cada ministro.
9: Tribunal Superior Eleitoral faz balanço dos julgamentos e da preparação para as eleições 2026.
8: A sessão foi conduzida pelo ministro Cássio Nunes, presidente do TSE. Fábio Ruas.
14: O ministro Cássio Nunes Marques destacou que neste semestre o TSE realizou 88 sessões de julgamento. Foram 1.656 processos, sendo 336 em sessões presenciais e 1.320 virtuais. O TSE ainda lançou o Manual do Eleitor, com linguagem acessível e que vai ser traduzido para línguas indígenas.
9: Justiça do Trabalho realiza audiência pública e estabelece metas para 2027.
8: A proposta é aprimorar os serviços da Justiça do Trabalho. Mila Amaral.
15: Esse foi o assunto discutido hoje na audiência pública durante o debate realizado de forma online. Também foram estabelecidas as metas nacionais do TST para 2027, que aliás foram firmadas com o apoio da sociedade. Por exemplo, na consulta pública feita pelo TST, as pessoas pediram que aumente o número de processos julgados pelo tribunal, dando prioridade aos mais antigos, o estímulo à inovação no judiciário e pediram também para estabelecer o trabalho decente. O próximo passo agora é encaminhar essas demandas para o CNJ e, a partir da aprovação, colocá-las em prática.
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9: Uma boa noite.
8: E até amanhã.
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17: Eu sou Paula Groba.
18: E eu sou Humberto Pinheiro.
17: E estes são os destaques de hoje do Jornal do Senado, que começa agora.
18: Debate sobre o fim da jornada 6x1 divide opiniões no Senado.
17: Avança projeto que torna crime submeter pessoa indefesa à prostituição.
18: Comissão aprova a autorização para servidor público atuar como MEI.
17: Boa noite.
18: Boa noite.
17: Representantes do governo, dos empresários e dos trabalhadores participaram no plenário do Senado de um debate sobre a proposta de emenda à Constituição que acaba com a jornada de trabalho 6x1.
18: Opiniões a favor e contrárias estiveram no debate, que teve participação de centrais sindicais e da Federação das Indústrias de São Paulo. A reportagem é de Márcio Maturana.
19: O presidente da Federação das Indústrias de São Paulo, Paulo Scaff, disse ver motivações eleitorais para a aprovação da proposta neste momento e foi respondido pela líder do governo no Senado, Tereza Leitão, do PT de Pernambuco.
20: Me desculpe, doutor Paulo, a PEC foi protocolada em 2019. Não é uma PEC boca de urna.
19: Já o senador Jaime Bagatoli, do PL de Rondônia, criticou a proposta e citou a Argentina como exemplo a seguir.
21: Na Argentina, pode-se trabalhar até 12 horas por dia, não passando das 48 horas semanais. É isso que precisamos ter para nós avançarmos no Brasil.
19: O senador Rogério Carvalho, do PT de Sergipe, disse que a redução da jornada é uma questão civilizatória.
22: Essas 44 horas estão reservadas para os que ganham menos, para os que têm mais tempo de deslocamento, menos tempo de vida, portanto, pelo amor de Deus, é muita insensibilidade.
19: Para o líder da oposição no Senado, Rogério Marinho, do PL do Rio Grande do Norte, a jornada de trabalho deve ser negociada entre patrão e empregado.
23: A questão da preponderância do que é negociado sobre o legislado, justamente para fortalecer os sindicatos laborais.
19: A sessão foi presidida pelos senadores Laércio Oliveira, do PP de Sergipe, e Paulo Paim, do PT do Rio Grande do Sul.
17: Antes da sessão de debate sobre o fim da escala 6x1, o presidente do Senado, Davi Alcolumbre, se reuniu com parlamentares e líderes de centrais sindicais para discutir a proposta de emenda à Constituição que reduz a jornada de trabalho. O presidente da Central Única dos Trabalhadores, Sérgio Nobre, classificou como excelente a reunião com o Alcolumbre e afirmou esperar que a proposta tenha tramitação célere no Senado.
18: Já a líder do governo, senadora Tereza Leitão, do PT de Pernambuco, destacou que o calendário de votação do texto não tem caráter eleitoral e que os próximos passos serão definidos ao longo da discussão na casa. A proposta de redução da jornada de trabalho já foi aprovada pela Câmara dos Deputados e aguarda análise dos senadores.
17: Pessoas sem condições de compreender o que acontece ou de oferecer resistência poderão ter proteção mais ampla contra a exploração sexual.
18: A Comissão de Direitos Humanos do Senado aprovou um projeto que aumenta a pena para o crime de exploração sexual de pessoas vulneráveis e prevê punição mais rigorosa quando o autor for um familiar ou tiver relação de confiança com a vítima. Repórter Rodrigo Rezende.
24: Submeter, induzir ou atrair para prostituição ou qualquer outra forma de
0: exploração sexual pessoas vulneráveis que não tenham necessário discernimento sobre o ato pode levar à prisão de até 16 anos. Esse é o objetivo de projeto aprovado pela Comissão de Direitos Humanos. A autora da proposta, senadora Jussara Lima, do PSD do Piauí, afirma que a medida busca ampliar o escopo previsto no Código Penal, que já incluía crianças e enfermos. E a ideia é dar ainda mais segurança aos diversos grupos vulneráveis no país.
1: O projeto, ele tipifica o crime de submissão à prostituição ou a outras formas de exploração sexual, inclusive nos casos em que a vítima, por qualquer outro motivo, ela não tenha condições de oferecer resistência. A medida busca preencher uma lacuna na legislação brasileira, ampliando a responsabilização de criminosos que se aproveitam de vulnerabilidade das vítimas.
0: O projeto também eleva para até 12 anos a pena quando a vítima for coagida por alguém próximo a ela, como ressalta o relator do projeto, o senador Rogério Carvalho, do PT de Sergipe.
2: Merece destaque a previsão de agravamento quando a coação é exercida contra a vítima ou seus familiares, alcançando seu grau máximo de reprovação quando perpetrada pelos próprios familiares ou pessoas do círculo íntimo da vítima.
0: A proposta segue para análise da Comissão de Constituição e Justiça.
17: E trabalhadores cadastrados no Programa de Famílias Acolhedoras poderão fazer jus a 3 dias de folga remunerada quando precisarem acolher criança ou adolescente em situação de vulnerabilidade.
18: É o que diz um projeto aprovado pela Comissão de Assuntos Sociais do Senado e que segue para a Câmara dos Deputados. Repórter Marcela Diniz.
3: Por decisão judicial, após um episódio de violência em casa, por exemplo, crianças e adolescentes podem ser encaminhados temporariamente para as chamadas famílias acolhedoras. São pessoas cadastradas e selecionadas pelo poder público para essa função. O acolhimento tem caráter transitório e não se confunde com a adoção por durar no máximo 1 ano e meio. O projeto aprovado no Senado concede ausência remunerada de 3 dias consecutivos ao trabalhador ou à trabalhadora que acolher criança ou adolescente em sua casa. O senador Flávio Arnes, do PSB do Paraná, defende esse tempo como forma de dar atenção integral àqueles meninos em situação de extrema vulnerabilidade.
24: A pessoa que está trabalhando tem que ter pelo menos um momento que a gente estamos colocando de 3 dias para receber a criança, acolher, enquanto os trâmites judiciais acontecem também. E com isso, inclusive, dar contribuir para uma perspectiva nova de vida para a criança e para o adolescente.
3: O projeto é de autoria do senador Alan Rick, do Republicanos do Acre, e precisará passar pelo crivo da Câmara dos Deputados.
17: O Senado aprovou a adesão do Brasil a um acordo sobre comércio de aeronaves civis.
18: Um dos principais pontos do documento da Organização Mundial do Comércio é a eliminação de tarifas de importação para todos os aviões desse tipo e determinados produtos destinados ao setor. Repórter Pedro Pincer.
25: Além da eliminação de tarifas, o acordo sobre o comércio de aeronaves civis trata da redução de barreiras não tarifárias, das decisões de compra de aeronaves civis, dos subsídios à exportação e de regras para evitar restrições comerciais incompatíveis com o comércio internacional. Para o relator, senador Nelsinho Trade, do PSD de Mato Grosso do Sul, o texto favorece a indústria aeronáutica brasileira e o sistema de transporte aéreo.
26: Podemos agregar ao contexto descrito circunstância de que o Brasil passará a participar de maneira plena e em igualdade de condições das deliberações do Comitê TCA, que cuida de temas relevantes para a aviação civil na esfera global. Isso inclui a aplicação do acordo a novos produtos do setor.
25: O comércio mundial anual dos produtos cobertos pelo documento alcança 3,73 trilhões de dólares em exportações e importações, considerando a média de 2018 a 2022. Os principais parceiros comerciais do Brasil nesse conjunto de produtos são Estados Unidos, China, Alemanha e Argentina. O texto segue agora para a promulgação.
17: E servidores públicos poderão ser microempreendedores individuais. É o que prevê um projeto aprovado na Comissão de Constituição e Justiça.
18: A proposta proíbe, no entanto, quem ocupa cargo em comissão ou exerça função de confiança de atuar como MEI. Repórter Bruno Lourenço.
27: A Comissão de Constituição e Justiça aprovou o projeto de lei que autoriza os funcionários públicos a se tornarem microempreendedores individuais. A legislação hoje veda a participação em gerência ou administração de sociedade privada e o comércio, exceto na qualidade identidade de acionista ou cotista. O senador Esperidião Amin, do Progressistas de Santa Catarina, reforçou que as restrições impostas aos servidores públicos vão na contramão das necessidades do país de novos investimentos na economia.
4: Projeções indicam mudanças demográficas aceleradas devido ao envelhecimento da população, tornando essencial ampliar e não restringir o número de pessoas aptas a empreender para preservar o nível de desenvolvimento econômico nas próximas décadas. Vale destacar que a atividade dos servidores como MEI não prejudicará a administração pública. Já existem situações em que servidores acumulam cargos ou mantêm empregos privados.
27: Amin ressaltou ainda que a proposta traz salvaguardas para não causar prejuízos à administração pública, como o impedimento de que ocupantes de cargo em comissão e funções de confiança sejam MEIs. Se não houver recurso para a nova votação no plenário, a matéria poderá seguir diretamente para análise da Câmara dos Deputados.
18: Edição de Paula Groba e trabalhos técnicos de Eliseu Caires. O Jornal do Senado fica por aqui. Acompanhe agora as notícias da Câmara dos Deputados. Boa noite.
17: Boa noite e até amanhã.
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6: Câmara aprova a redução de benefícios fiscais para cacau importado.
10: Vai ao Senado proposta que protege o uso de emblemas da Cruz Vermelha.
6: Presidente da Câmara reforça apoio ao agronegócio.
10: Proposta discutida por deputados prevê número máximo de alunos em sala.
6: Boa noite. A Câmara aprovou medida provisória que reduz benefícios fiscais sobre cacau importado. O repórter Antônio Vital explica a questão.
11: O plenário da Câmara aprovou medida provisória que reduz o prazo de isenção de tributo sobre o cacau importado, utilizado como insumo em produtos como chocolate exportado pelo Brasil. Hoje, o cacau inteiro ou partido, bruto ou torrado, comprado de outros países, paga menos IPI, PIS/PASEP e COFINS. Essa operação, quando o produto importado é depois usado como insumo de produtos industrializados, é conhecida como drawback. No caso do cacau, até a edição da medida provisória, em março, essas isenções e reduções de tributos valiam por até 2 anos. Com a medida, passam a valer por apenas 6 meses, com possibilidade de renovação a critério do Ministério do Desenvolvimento, Indústria, Comércio e Serviços. Isso significa que empresas que exportam produtos fabricados com cacau estrangeiro terão prazo menor para usufruir de benefícios fiscais na importação da fruta. Ao editar a medida provisória, o governo argumentou que os produtores de cacau brasileiros serão beneficiados com um possível aumento de venda à indústria. Ficam de fora da redução do prazo de isenções a manteiga de cacau, o cacau em pó e o chocolate importados. A medida provisória foi criticada em plenário por deputados do Novo e do Missão. Para o deputado Kim Kataguiri, do Missão de São Paulo, reduzir benefícios fiscais para produtos que depois serão usados como insumo para exportações prejudica a indústria nacional.
12: O que a gente está falando é o seguinte: Brasil, exporte menos chocolate e exporte mais cacau. Agregue menos valor para a sua produção. Aquilo que mais se critica no desenvolvimento da nossa indústria. O raciocínio é muito simples. Se eu estou importando um produto, mas esse produto, na realidade, é para eu processar, agregar valor e exportar, eu tenho uma suspensão desses tributos porque eu estou agregando valor na indústria nacional. E o governo quer acabar com isso e enfraquecer a nossa indústria.
11: A medida provisória foi defendida por deputados da base do governo. Para a deputada Jandira Fegali, do PCdoB do Rio de Janeiro, os produtores brasileiros de cacau serão beneficiados.
13: Ela garante a proteção da produção nacional. O cacau é uma produção importante no Brasil, que não pode ser penalizada por prazos e questões tributárias. É importante que a gente proteja essa produção para não gerar crise no setor, particularmente na região do norte e do nordeste brasileiro.
11: A medida provisória que reduz o prazo de isenção de tributos sobre cacau importado, utilizado como insumo em produtos como chocolate exportado pelo Brasil, segue

A verdadeira indústria do ódio, que opera nas redes, que captura meninos muito jovens e os ensina a enxergar a mulher como inimiga, como objeto, como culpada. E o que nasce numa tela vira ameaça, vira...

0: de oferecer para todas nós, começando pelas pequenas.
1: Tabata Amaral aponta que tem buscado apoio de diferentes bancadas para construir um texto capaz de unir parlamentares de todos os partidos. Ela pede que a Câmara aprove a urgência da proposta como forma de mostrar compromisso com o enfrentamento da violência contra mulheres.
2: Carol D'Artora, do PT do Paraná, também defende a aprovação do projeto que prevê penas para a misoginia. Segundo a parlamentar, a medida faz parte das políticas do governo de enfrentamento à violência e ao discurso de ódio contra as mulheres.
1: Na visão de Carol D'Artora, a criminalização da misoginia é uma forma de garantir maior proteção jurídica às mulheres, inclusive nos ambientes digitais. Para ela, a proposta amplia a participação feminina na política, na cultura, na ciência e em diversos espaços da sociedade.
2: E Lacir Bicalho, do Republicanos, destaca as conquistas femininas nas Forças de Segurança Pública de Minas Gerais ao celebrar a nomeação da Coronel Cleide Barcelos dos Reis Rodrigues, primeira mulher a assumir o comando-geral da PM do Estado em mais de 250 anos da corporação.
1: Ilacir Bicalho cumprimenta também a comandante-geral do Corpo de Bombeiros, Coronel Jordana de Oliveira Figueiras Daldegan, e a delegada-geral da Polícia Civil, Letícia Batista Camboja Reis. Ele conclama os homens a unirem suas forças às das mulheres na luta por uma sociedade mais justa e igualitária.
2: Benedita da Silva, do PT do Rio de Janeiro, acredita que a Copa do Mundo deveria promover a integração entre os povos. No entanto, a deputada destaca relatos de racismo, xenofobia e tratamento discriminatório contra jogadores, árbitros e jornalistas durante o torneio.
1: Segundo Benedita da Silva, eventos esportivos internacionais devem ser marcados pelo respeito, pela inclusão e pela igualdade de tratamento entre os participantes. Ela acredita que a omissão da FIFA, entidade responsável pela organização da competição, contribui para a manutenção dessas práticas.
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2: Saúde. A Câmara aprovou regras para proteger símbolos da Cruz Vermelha. A repórter Daniela Lessa acompanhou a votação.
4: A Câmara dos Deputados aprovou o projeto que protege o uso dos emblemas da Cruz Vermelha usados para identificar pessoas e transportes de saúde em situações de emergência e de conflito armado. O projeto busca adequar a legislação brasileira às convenções de Genebra e a protocolos internacionais já ratificados pelo Brasil. Pelo texto aprovado, os três símbolos da entidade passam a ter proteção legal. A imagem mais antiga é a da Cruz Vermelha. Outro símbolo reconhecido internacionalmente é o crescente vermelho, adotado em muitos países. O terceiro emblema é um losango vermelho em forma de cristal. Esses símbolos são usados para indicar proteção a equipes de saúde, hospitais, unidades sanitárias e meios de transporte para atendimento de feridos, doentes e náufragos. As denominações Cruz Vermelha, Crescente Vermelho e Cristal Vermelho também serão protegidas. A deputada Érica Cocai, do PT do Distrito Federal, defendeu a proposta, destacando o alcance mundial da Cruz Vermelha na defesa da vida.
5: É fundamental porque é uma instituição que trabalha com um princípio humanitário. É uma instituição que está em por volta de 190 países fazendo esta função. E muitas vezes em momentos de calamidade, em momentos de guerra, a Cruz Vermelha, ela tem uma possibilidade ou uma atuação para defender sempre a vida.
4: Ao defender a aprovação, a deputada Adriana Ventura, do Novo de São Paulo, argumentou que esses símbolos não devem ser usados de forma comercial para evitar enganos em situações de atendimento de emergência.
6: O que esse projeto faz é internalizar obrigações internacionais que já foram assumidas pelo Brasil, e isso também faz com que não